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Justice nacional e também mundial. Eu sou o DJ Justice e espero que você me faça companhia até bem perto das 2 da madrugada com grandes músicas de dança, grande ritmo, aqui na tua rádio, a Rádio Cova da Beira. Continua por aí e agora vamos à música. Bom fim de semana. 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

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Ora aí está, trazemos o mundo até à Beira Interior com grandes músicas de dança através do RCBFM Love to Dance na Rádio Cova da Beira e com DJ Justice todos os sábados entre as 23 e as 2 da madrugada. Meus caros amigos, desejo-vos um bom fim de semana e agora você é esta com aí.

como a Rádio Corvo da Beira é uma rádio que está entre a Beira e o mundo, também está trazendo-nos o mundo até à Beira Interior com grandes músicas de dança através do RCDFM Love to Dance na Rádio Corvo da Beira e com DJ Justice todos os sábados entre as 23 e as 2 da madrugada. Meus caros amigos, desejo-vos um bom fim de semana e agora você esta com aí.

as melhores músicas de dança passam por aqui na Rádio Cova da Beira a todos os sábados entre as 23 e as 2 da madrugada. A 3 horas da melhor música de dança aqui na Rádio Cova da Beira, a tua rádio do fim de semana. Meus amigos, já sabem que podem-nos sempre acompanhar através das nossas frequências e também através da nossa emissão online em www.rcb-radiocovadabeira.pt. Até bem perto das 2 da madrugada, toca a dançar aí desse lado. Bom fim de semana, eu sou o DJ Justice.

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8: Conversas da Abaladiça, num café, taberna ou bar perto de si. Ninguém sabe como começam e muito menos como irão terminar. Uma destravada emissão a cargo de Jerónimo Mateus, Rui Pelejão, Miguel Newton e quem mais aparecer para nos fazer companhia na Abaladiça. Sétimo episódio. Mulher ingrata, duas amigas e um speakerphone.
9: Eu vejo aí mais uma vez um copinho de água aí à sua frente.
10: Pois
9: já o bebeu?
10: Não vale a pena que a água também está à cara.
9: Nem sequer o vai provar.
10: Não, a provar não. Porque
9: não.
10: Eu estive a comer há bocadinho e isto é capaz de fazer mal.
11: Agora quando o Chico vira esta foto e diz assim, Miguel, tu dizes que andas com o Jerónimo, já sabes tocar bem um instrumento, que é aquilo logo um instrumento complicado.
12: A mulher ingrata.
11: A mulher ingrata, por causa da mulher ingrata foi quando fiz a...

0: Túlia e da Boladiças, claro. O nosso amigo Spico, que já tivemos a conversa um bocadinho a semana passada, e desta vez ele trouxe ali duas amigas. Quem são as duas amigas que vocês têm?
1: Formosas.
0: Bem formosas.
2: Ainda não falámos, não sei se já falámos da questão da construção, mas são dois instrumentos, duas que eu construí. Uma é a viola beroa, foi a minha primeira criação, ou construção. E a outra é um instrumento que eu estou a tentar, que isso, já construí, mas fazendo a junção, ou a mistura, como assim se quiser, entre a beroa, a romântica, a barroca, pronto. É também uma coisa que eu gosto de fazer, é a experimentação. Se não funcionou, já fiz uma ou outra, não funcionou muito bem, mas deu-me prazer na mesma de fazer.
0: Por erro e tentativa...
2: A outra que tentei fazer era uma beroa, com um braço também da romântica, mas tende a requintas dos dois lados.
0: E esta aqui já tem nome? Já foi batizada?
2: Eu já lhe pus um primeiro nome, que é guitarra romântica beroa.
0: Podes trazê-la?
3: Pode ser romântico beirão.
2: É? Ou uma beirã. O que é que há de ser só beroa? Pode ser
0: uma
2: beirã.
0: Eu não sei nada de violas, mas ainda temos aqui o Jerónimo. Não sei nada de violas.
3: Destas, as beroas.
0: As beroas.
2: E o que é saber?
0: Para já, a viola beroa é uma coisa que conversamos a semana passada, mas convém recordar que é um instrumento típico e que estava meio perdido e que agora estava no esforço de recuperar
2: da beira baixa.
0: Que é uma viola daqui, não é?
2: Sim, viola beira baixa, perdia o nome viola beroa.
0: Como dizias até que há quem te chama a viola de Castelo Branco.
2: Há quem te chama, já ouvi falar, viola de Castelo Branco, talvez por facto de estar ali próximo, porque a lousa era uma da, como disse. Era uma das terras onde era utilizada na dança dos homens.
0: Então passa aí ao Jerónimo para ver se ele se consegue entender.
3: Achas. Olha isto lá, filho. Ah, mas isto...
0: Pensamos no Mississippi.
3: Oh, meu amigo.
2: Ela está desafinada, já
3: está desafinada,
2: tem duas cordas partidas, porque tem cordas duplas.

0: Tem um braço.
1: Ainda vamos ver o Jerónimo a fazer uma música e a tocar, calhar... a tocar com esta guitarra. É?
0: Mulher ingrata que tanto me castiga.
1: Ei, pá.
0: Não, mas teu, isto por acaso tem um braço muito. Quem tiver dedos que é nas obras, para já é difícil tocar isto.
1: É a mesma coisa, uma guitarra de 12 cordas também. Tens que utilizar, tens que carregar.
0: 12 cordas? Não, isto é uma guitarra de 10 cordas.
1: Dizer, é como numa guitarra de 12 cordas, só que em vez de ter 10, tem 12, em vez de ter 12, tem 10. Tens
0: logo,
1: carregar nas duas, em duas a duas ao mesmo
0: tempo. Sim, mas isso é fácil. Mas logo a afinação é completamente diferente.
1: Não, aí está afinado como a guitarra clássica.
0: Sim,
1: isso é que tu estás a tocar facilmente, tocas guitarra folk, logo consegues tocar essa. Só que não está afinada devidamente. Mas ela está afinada nesse. Justamente como a romântica. A romântica é antecedora. A guitarra romântica é mais pequenina que a clássica, é antecedora da clássica. Não, antes tivemos a barroca, a romântica e agora. E depois passou a clássica. É a evolução dos instrumentos.
2: Então,
1: tu na tua oficina, agora, tens uma verdadeira. Não, basicamente,
2: instrumentos, são violas e guitarras, ou fazes mais?
1: Não, já fiz o laúde, já fiz o cavaquinho cabo-verdiano, já fiz o cavaquinho português, o bandolim, a guitarra romântica, estas. Agora estou a criar uma guitarra portuguesa.
2: Como é que é a pesquisa?
1: Eu utilizo muito, por exemplo, o alaúde, e como já fiz com outros, assim como os cavaquinhos, alguém que tenha um instrumento. Das duas, uma, ou tens um projeto, e estou a criar, estou a construir, mas tem que haver um projeto, que isto requer realmente, para se poder tocar afinado, tem que ter, tem regras, não é? O tiro, chamado tiro da corda, as escalas, tudo isso tem, senão não te consegues afinar. Ou então, ou há um projeto, ou então é pegar um instrumento que alguém tenha, que está a funcionar bem, que está bem construído, e que pelo menos tenha cumpra regras, e a partir daí, digamos, duplica.
2: Então é agora o teu trabalho, que é como são muitas horas de... Minúcia,
1: sim,
2: chato,
1: mas ninguém vai atrás de mim.
2: Exato.
1: Como eu costumo dizer, agora é que estou bem, é isso. Entro e saio à hora que quero e faço o que me apetece. Ponto final. Já não há campainhas, não há. Aliás, as campainhas até na escola, enquanto tive a coisa, acabei com elas. Montei lá um projeto na escola, aqui na escola Serra da Grunha, montei um projeto. Aliás, uma das coisas que eu fazia também era criar clubes de rádio.
2: Na escola.
1: Na Delphi Santos, queria lá o clube de rádio. Funcionava com os miúdos. Tem uma vez até tivemos lá o Mário Zamujal a ser entrevistado. E o que é que eu fiz? Tinha a Regi, onde os miúdos depois criavam equipa para fazer programas nos intervalos, e sonorizei a escola toda. Construí as colunas e sonorizei a escola toda.
2: Então tinha uma emissão de rádio interna?
1: Sim, interna. E a seguir, quando vim para a Covilhã, fiz o mesmo na Covilhã. Na perda da Covilhã também fiz isso, uma trabalheira incrível, e agora chego lá, não vejo lá nada. Alguém achou que gritava mais e arrancaram tudo. E aqui na escola, criei aqui também na escola, mas antes, quando comecei a carregar, também foi a fase alta do vídeo. Também tínhamos uma parte do vídeo, também fizíamos, realizávamos pequenos vídeos. Essa dos Abdomares Almejal foi com desenhos que os miúdos fizeram sobre a crónica dos bons malandros. Cada um fez leram um livro em português, escolheram as cenas e depois desenharam em EVT. Havia várias disciplinas em EVT, em EVI, Educação Visual. Havia várias disciplinas envolvidas. Pois lá no clube tínhamos um sistema para fotografar os desenhos, e aí podes jogar, no mesmo desenho podes ter muita coisa, vais para o plano dali, o plano dali, ou um grande plano, ou um plano americano, essas coisas todas. Depois montámos o vídeo.
2: Despertava um bocado a paixão e curiosidade dos miúdos para o mesmo.
1: Sim, foi tudo à volta da crónica dos bons malandros. E depois convidámos o Mário João Miguel na altura, foi lá à escola, fez uma palestra para os miúdos e apresentámos o vídeo. E já lá vão os bons anos.
2: Tem também um filme, a crónica dos bons malandros.
1: Sim. Tem. Com a balada da Rita do Sérgio Godinho.
2: Olha,
1: balada da Rita, a balada da Rita do Sérgio Godinho.
2: Temos aqui uma coisa em comum, temos os dois filhas chamadas Maria Rita, não é? Portanto, temos sempre músicas
0: roubadas. Desculpa lá, e a minha gata também é Rita.
1: É pá, vais já ser excomungado. Eu gosto muito de gatos.
0: Aliás, a minha gata não, era a minha rã, também era Rita.
2: E tinhas um gato chamado Sousa.
0: Sousa, exatamente.
3: Discos perdidos porque algum sacana os roubou, porque os emprestamos e tiveram a gentileza de nunca os devolver, ou são os que ficaram guardados numa gaveta da nossa memória e coração, e anseiam agora para vir às ondas hertzianas apanhar um bocado de ar. Discos perdidos.
1: Mas eu depois conto uma história sobre a questão do nome Rita. não quero dizer aqui, mas conto-te a ti que também tens a filha Maria Rita como eu. Essa eu, tem que ser off-record.
2: Nunca me deixam escolher discos perdidos, vou aproveitar a boleia e escolher um disco perdido, uma música que é o clássico Maria Rita do Luz
1: do Fixe, estou perfeitamente de acordo. Gostamos muito dela.
0: Maria Rita. E agora...

0: Estava a passar a Maria Rita e deu-se uma baladiça e assim vamos falar de outras coisas.
1: Não, estávamos a falar na questão dos instrumentos. Já está cheio de música. O gajo já está a ficar farto de música.
0: Não, se tu soubesse tocar essa porcaria, então não é. Não.
1: Uma coisa é ter o dom de tocar, outra coisa é ter o dom de pôr os outros a tocar. É aquilo que eu faço. Mas também toco, mas não outros instrumentos.
2: Para construir instrumentos de percussão?
1: É... Construo também. Ai, não estava a me esquecer dessa parte.
0: Tambores,
1: agora, a minha grande obra, que ainda está um bocado no coiso, porque já parece... Apresentei aquilo uma vez publicamente e parece que já não ia querer tirar aquilo, então tenho que, um gajo, nos dias de corda também tenho que ter cuidado. Então construí uma bateria completa, tudo com timbalões, tudo à volta dos bombos tradicionais. Eu gostava de mostrar. Se fizerem aqui um bocado, vamos à minha casa logo aqui ao lado, vamos lá ver. Está completa, tem uma bateria completa. Meti depois, comprei as ferragens. À conta disso, o meu não queria gastar muito dinheiro nas ferragens, andei na neta à procura de uma bateria mais velhota para lhe tirar as ferragens. Encontrei uma na sobreza da Caparica, epá, e fiquei aqui indo para o lado, 40 euros. Epá, consegui arranjar que alguém me trouxesse, tive uma bateria. Quando a bateria cá chegou, para lhe tirar as ferragens, não é uma grande marca. É, acho que a marca até é espanhola, que alguém me disse que eu nem conhecia a marca. Epá, mas tive pena, digo, até agora vou-te tirar as ferragens e fico com o resto para quê? Para a lareira, é uma pena. Olha, não fui capaz, tenho a bateria lá completa e mandei vir de uma loja, comprei as ferragens para aquela. E está completo, está com o som do catano.
3: Tens uma loja, uma oficina de...
1: Tenho. E tenho o Spicofone.
3: O que é que é o
1: Spicofone? O Spicofone foi o Pedro Rufino que pôs o nome. Aquilo é assim, a partir de começando, queria falar dos Andafaia, foi o grupo, o primeiro grupo que fiz parte mesmo como músico, digamos assim, autodidata, claro, como eu costumo dizer, orgulhudo. E aí, nessa altura, estava a construir, já nesta fase de fazer os instrumentos de corda, resolvi fazer um, que agora há aí muita coisa que se pode encontrar até na net, de instrumentos de percussão com tubos, que se tocam com chinelos, e eu também quis fazer um. E então fiz um, mas não com tubos de PVC, mas com tubos de cartão. Afinei, está afinado, o Pedro Rufino é que me ajudou até a afinar aquilo, tem a escala completa, e

0: na altura, quando falei aquilo aos meus amigos, aos meus colegas da Anafaia, acharam muita piada e tal, gira e aqui, mas não passou disso. Quando falei nisso ao Pedro Fino, que entretanto tinha criámos um grupo, que é os antigos na Ensemble, que é de pessoas da academia, e com um dos elementos que é do teatro, que é o José Alexandre. O único orgulhoso sou eu. O resto é tudo malta da música de gabarito. A professora Paula Galhano, estás a ver o filme? O Dário, o Pedro Rufino, era tudo só malta, alguns alunos dele, o João Amaral e por aí vai. O Alexandre com o seu saxofone, a Heloísa no canto, canta lírico, mas também canta de classe ali. Fizemos, e nessa fase que tínhamos este grupo, a diferença é que eu mostrei o instrumento aos Andafai e foi esta a reação. Quando mostrei ao Pedro Rufino, olhou para aquilo, que ele me tinha me ajudado a afinar aquilo, e disse, pá, vamos utilizar isto nos antigos no ensemble. E utilizámos numa música do César Godinho, A Liberdade. Ficou espetacular. Tinha o baterista na altura, também era professor, que era o Duarte, que é um açoriano, já foi para os Açores, que é um baterista. Pá. Aquele tipo a tocar, pá, é do estilo. Tu estás a ouvir uma guitarra, tu tens o volume, vais tirando, aumentando ou diminuindo o volume. O gajo tinha isso nas mãos, a tocar a bateria. O gajo estava a tocar, como de repente. Eu só dizia isso, pá, parece que tens volume nas mãos. Parece que tens o volume nas mãos. Uma coisa impressionante, uma sensibilidade. Pá. E ao mesmo tempo era professor de composição. Foi muito giro. Depois disto dos grupos, aquele que está na net, tu viste, os antigos, não, antigo trio, que somos três só, mais uma coisa com algumas músicas safarditas, outras tradicionais. E agora estou com o Beiroando, estamos a criar agora, estamos a fazer agora o concerto, mas é um projeto pontual. Mas estamos a desenvolver um com o Sebastião Tunes, sabes, do Esquadrilha, que ele é que lhe pôs o nome, estávamos em conversa, estávamos lá na cara dele em conversa e tal, à minha beira, não sei o quê, e ficou o nome do projeto, À Minha Beira, que é um projeto de música tradicional com ele e com outras pessoas aqui.
1: Vocês conhecem mais do que eu, a cena musical do fundão há décadas, né? Isto é povo aqui, no fundo, duas grandes correntes, uma corrente mais ligada à música tradicional e com vantagem. Mas claro, isso tem muito a ver com o facto de haver aqui uma academia de música, podemos falar assim, como uma força viva da cidade. E depois uma corrente mais da Vistarola, de banda de festa. Mas nunca apareceu aqui no fundão, a não ser alguns exemplos raros, bandas de rock puro.
0: Era só de garagem.
1: O rock aqui nunca foi uma. O Jerónimo tem uma abordagem folk rock, tem algumas músicas que podemos dizer. Banda rock pura e dura, não conheço nenhuma no fundão.
0: E tem discos gravados. Um é que pertencia ao Ferraz, filho do Ferraz. Era um dos elementos, era o guitarrista. Eu até tenho lá os discos dele. Há dois grupos que têm discos gravados dessa onda. Mas antes disso tens os grupos. Mesmo antes da existência da academia, há os grupos, na altura chamava-se grupos de baile, que faziam muita coisa do género. Falámos antes do Psicadélico, o Conjunto Gardunha, falámos do Psicadélico. Mas depois, havia ainda antes do Psicadélico, havia um outro conjunto, também estava um dos irmãos Ferreira envolvidos, que era os Trovões. Que era com o irmão do Elísio, do Zé do Telhado.
1: Os Trovões são do Fundão ou da Telhado?
0: São do Fundão, eram os Trovões, que era o irmão do Elísio, sabe o Elísio, que é da tecnologia, que era o filho mais velho do que tinha a tasca na Rua da Cal, do Zé do Telhado. Era ele, que era, o gajo era assim, tipo Elvis, tinha aquele penteadinho tipo Elvis, era o engatatão do grupo. Sim, tipo, era assim. Era ele, era um dos irmãos do Rui Freire. E o baterista era o Albino Lobo, que depois foi também. Porque este grupo é anterior ao Psicadélico.
1: É uma missão quase impossível resgatar a música dos Trovões.
0: Dos Trovões, é impossível. Nem havia quem gravava naquela altura, só com uma cassete e meio que eu conheça. Não. Tens o Sistema 4, que já é com os irmãos Branco, o Presença, que é com o Lito, o fisioterapeuta, e o irmão dele. E mais, pronto, há aí outros grupos surgiram. É tudo sempre grupo de covers, sempre. Não, original, o Psicodélico é que ainda fez aqueles originais, mas era grupo. Era, não, era grupo.
2: Claro,
3: tem.
0: Os grupos. Olha lá, se formos a falar.
3: Dos anos 80, do.
0: Não, mas antes disso, Zé. Antes disso, tens os Tártaros. Tens os Tártaros, já ouviram falar dos Tártaros? Eram só covas, praticamente. Os Tártaros, os Ecos. Não, estou a falar a nível nacional. Sim, não sim, a falar sim, por causa dessas coisas, estava a falar do rock. Havia grupos. Sim, sim, sim.
2: Discos perdidos. De facto, no que toca ao rock puro e duro, o fundão tem muito pouco para oferecer. Mas em compensação, aqui ao lado em Castelo Branco, parece que as bandas brotam debaixo das pedras. Um exemplo disso são os Gang Bang Cowboys, que já tocaram aqui na região do fundão, mais precisamente na Soalheira, onde num concerto de má memória, ou seja, mítico, acabaram por ser quase corridos à pedrada pela população, quando o vocalista Francisco Esteves, atualmente baixista dos Mata-Ratos, decidiu despir-se perante um público de boca aberta constituído por famílias cristãs de boa moral. Não se faz, ó Chico, não se faz. Ficamos então com o tema sugestivamente intitulado Al-Qaeda.

0: E só para responder a ele, por causa da questão dos covers, que estes grupos faziam cover.
1: Não tenho nada contra, mas eu não tenho nada contra.
2: Houve uma banda que não necessariamente marcou uma época,
0: foi os Terra Dentro. Ah, sim, isso é
2: possível. E também definiu um bocado o estilo. Muitos deles cresceram para projetos. Ou seja, lá para mim falaste um bocado de bombos e às gravações da Luf, como instrumentos. Esse trabalho de recolha e de recriação da música tradicional da região. Os Pedradeira foi abordado, mas depois também foi um bocado.
0: Os Pedradeira são originais. Com a Onda, eu lembro, por exemplo, eu assisti à gravação, os Pedradeira surgiu como grupo, um trio, que era o Ziz e Comercial, que era o Zé Emílio, o José Fontão e o Carlos Branco. Eram os três. Portanto, nessa formação ainda foram uma vez convidados para o PC e foram a tocar à União Soviética, na altura da União Soviética. Depois eles começam. Isso não sei. E eles assim, depois começam o Zeca, que é qualquer um deles fazem música, né? Compõem música. Depois eles ao juntaram-se com o Rui Freire, porque entretanto há aquele concurso, a Cornélia.
1: Que também foi.
0: Pronto, que foste lá a imitar o Bob Dylan, na Cornélia, que era. Ele foi fazer a prova. Eu tenho lá isso gravado, posso-te mostrar. Eu mostro-vos os vídeos e tenho lá o vídeo disso tudo.
1: Eu lá tenho.
0: E então eles convidaram, como o Pedradeira fez aqueles discos. Eu assisti à formação do grupo e eu estava em Lisboa na altura e eles gravaram na Music qualquer coisa, que era ali em Algés. E eu acompanhei-os sempre, como estava a trabalhar na altura em Lisboa. Acompanhei-os sempre. Aliás, algumas das fotografias dos discos de vinil dele fiz, que era um outro hobby que eu tenho. Fiz aquela. Fiz uma coisa. E eles fizeram este disco. E entretanto, eles, como queriam fazer mais discos depois deste de vinil que fizeram lá em Lisboa, eles não havia dinheiro, não havia editora. Então o que é que fizeram? Com o Tono a ajudá-los. Digamos que o Tom era quase uma espécie de empresário deles, ele é que comentava no fundo aquilo tudo. Tanto que eles foram à Cornélia, em que a equipa principal era o Tono, o Fontão e o José Alexandre. Foram os três que formaram a equipa e depois eles tinham os convidados. Mas era a equipa base, andaram lá muito tempo e não foram ao final, sinceramente, um gajo é suspeito, mas eu assisti mesmo ao vivo lá. Eu acho que foram injustiçados de não terem ido mesmo até ao. Epá, porque eles tinham coisas espetaculares a todos os níveis. Este perdeu porque o gajo era impossível ele ganhar aquele gajo. Foi o gajo que imita o Zé Afonso na altura.
1: Foi nada, era uma.
0: Foi o Zé Afonso, aquele gajo
1: da altura. Eu passei da nota máxima, mas. Estava lá uma gaja a cantar o.
0: O quê?
1: Fórmula Blonde.
0: Não foi Fórmula Blonde, olha, foi o Zé Afonso, mas pronto.
1: Mas foi Fórmula Blonde.
0: Mas pronto, ok, tudo bem. E então eles fizeram essas coisas. Para quê? Para angariar dinheiro.
1: Como é que era a música? Não é nada. Como é que
3: é?
0: Não, mas não interessa. Aquilo é apresentado pelo Velho Gouveia. A filha da Cornélia. Há duas versões. Há uma recente onde eles foram. Porque é que o Tonô já tinha aquela coisa dos concursos, tinha também a palavra, puxa a palavra, aqui. E eles ao fazerem lá, foi para angariar dinheiro para editar o novo disco de Pedradeira, que é o que eles têm em CD, que é o Vento.
2: Que é o único disco de Pedradeira.
0: Em CD, é o único.
4: Discos perdidos.
0: Único. Opa, acho que é o Suor da Terra para mim é. Epá, tem aquilo que disse que para mim é o Suor da Terra do Vento.
1: Também sei.
0: Não, mas é assim. Não, o Suor da Terra.
1: O Suor da Terra é fixe.
0: É... Não sei se. Espera aí, não sei se o Suor da Terra acho que não é do Vento. Porque até lá. Cada, não, epá, agora
1: acho que sim, o Suor da Terra é dos Ventos. É.
0: Pronto,
1: é
0: mas.
1: Ventos,
0: epá, se não for essa, metemos outra.
2: Sim.
0: Correto?
4: Resposta errada, amigo Supico. Se me permite a correção, o tema Suor da Terra não é do CD Ventos, mas do álbum com o mesmo nome, precisamente Suor da Terra, de 84, que é o segundo álbum em formato vinil dos Pedradeira. A título de curiosidade, porque tanto se falou aqui e provavelmente se falará ainda mais dos Psychedelic ou Psychedelic, eis a questão 7. Questão que inerva bastante o nosso bardo de Valverde e que ainda há de acabar num drama de faca e alguidar. o LP em vinil dos Psychedelic 7. Curiosamente, neste momento, no site de venda de discos, Discog, duas cópias disponíveis para venda do álbum dos Psychedelic 7, pela módica quantia de 500 euros a unidade. Assim, amigo, se tens uma cópia, agarra-te bem a ela. Está bem cotizada. E, provavelmente, daqui a algum tempo, já poderás comprar com ele uma casa. Ou então pagar-nos as abaladiças para o resto da nossa vida. Voltando aos Pedra da Era, o disco Suor da Terra, não lhe conseguimos deitar a mão. Pena nossa. Também está disponível no Discog, mas por uma quantia mais acessível, a rondar os 12 euros. E poderíamos mandá-lo vir, mas demoraria algumas semanas. Portanto, vamos escolher um outro tema. E a nossa escolha recai sobre o tema Cantiga do Carvalhal, esse sim do CD Ventos, de 1996. E quem fala no Carvalhal fala em revolta e revolução. Por isso, pessoal, peguem na enxada e vamos lá trinchar esse porco do regedor. O Carvalhal é nó!

0: E aí, dessa formação, depois é daí, desse concurso, depois é que o Pedra Dera aumentam a formação, em que entra o Rui Freire para as teclas, o Luís Batista para a bateria.
1: Eu fui à Cornélia, que era para ajudar a ele.
0: Foi a prova de imitação.
1: Sim, foi a prova de imitação, que um dia chegam lá a casa e... Ah, estás a ir fazer... Ah, está bem. E eu queria ir cantar o Just Like a Lula. O Tonou disse, não, tem que ser um Lula. Para mim tanto faz, é uma ou outra. Para mim tudo bem. Epá, eu estou a ouvir a outra rapariga. Era aquela rapariga, o Fórmula Blondes tinha assim uma...
2: E ele não.
1: Mas eu sei que era assim. Ah, mas atenção, aquilo era assim. Quem passasse os 50 pontos, tinha lá uma coisa. Eu também passei, só que perdi, ela ganhou por um ou dois pontos. Mas era fácil.
0: Mas não foi, ele está a
1: mas
0: não foi
1: isso. Eu fui tocar sozinho com a viola e com a harmónica, ela foi acompanhada.
0: Por acaso ele fez umas... Eu tenho que dizer.
1: Aliás, eles disseram. Não, mas eles disseram. Mesmo eles disseram.
2: Agora é a primeira sempre.
1: Não. Vamos lá. Mesmo eles disseram assim, pá, foi uma injustiça. Havia noutra que ganhou o fundão.
0: Houve várias. A prova de imitação, por exemplo, noutro dos programas, foi uma coisa que é. Epá, para mim é exímia, né? Que foi o Branco, o Carlos Branco, a imitar uma ambulância e um acidente. Não. Com o contrabaixo. Eu tenho que usar isso a ver. O gajo com o contrabaixo, o gajo entra de capacete, daquele tipo, um penico, uns óculos, não sei o quê, a mascar a pastilha, e senta-se com o contrabaixo, ficou logo tudo aí. Aí ganhou. Ficou logo. Oh, o gajo começa a tocar o contrabaixo, o gajo ouve aquilo, é incrível. Ouve. E depois fizeram uma outra a seguir, também dentro da onda, mas aí foram acusados de poluição. Foi com, arranjaram com o patrocínio da Moto Z, com a moto, com motas. Adaptaram. Olha o irmão do Tonou que faleceu, que era o Manelito, que era mecânico de automóveis. O gajo adaptou-lhe os escapes das motas de maneira a darem as notas que eles queriam. E cantaram-se, a não sei se era aquela música da. Aquele hino da Europa.
1: Não, era
0: o
1: hino da Hungria.
0: E eles conseguem acelerar a dar aquela. Só que aquilo era uma fumaceira dentro do estúdio.
1: As motos falharam, pá. Que era dos
0: e foi fumo, já foram acusados por causa do fumo.
1: Eu estava lá a filmar e me logo a mim. Olha o gajo que era na semana passada. Ele estava no público e ficou ele.
0: Mas é assim, isto é a onda dos Pedra Dela.
1: Isso era uma... Psicadélicos.
0: Desculpa lá, Jorge, não comece com purismos. Nós chamávamos psicadélico 7. Olá, está esta outra vez. A mesma conversa da semana passada. Viste? A mesma conversa da semana passada.
2: Está na hora de mais uma baladiça.
0: Estou a ver que estás... Não, para o Jorge tem que ser duas baladiças.
1: Já
0: tínhamos falado disso.
1: Agora podemos ir é para os Ana Faia, os Pica acabou com os Ana Faia.
0: Os Ana Faia, antes chamados Contradições. Foi um projeto.
1: Mas deixa-me contar uma coisa. Quando foi os 20 anos da...
2: Aqui temos o típico entrevistado...
1: Não, deixa-me dizer, eles fizeram uma versão da Tasca da Estação que eu gostava mais da versão deles do que da minha.
2: Não.
1: Zona Faia. Não era o Zona Faia, eram as Contradições.
0: Ainda era Contradições. Foi essa e a do Trolha. Cantámos em Trolha.
1: O gajo da guarda.
2: Disse que aqui o Jerónimo, que é o músico da guarda.
0: Disse que eras da guarda. Insulto para o fundão, pá. Eu reclamava, pá.
3: Discos perdidos. A lata, o descaramento, o nervo desse gajo. Eu não exigia desculpas. Eu exigia mesmo um duelo. Estava mesmo a ver esse palhaço, desse banana, desse Eugénio, mais conhecido por Jimba, a travar-se num duelo de guitarras com o nosso bardo de Valverde, o grande Jerónimo. Há que ter respeito. Mas como bons kamikazes que somos, até vamos passar um tema dessa besta quadrada do Jimba. Vamos deixar-vos com Sopa, do seu projeto Rádio Royal, com as Royalettes. Se o tema fosse de Jerónimo, anónimo, claro que seria sopa de cavalo cansado.

0: E então, já na FAE, como juntámos uma série, a onda inicialmente andava muito à vontade de fazer. Os Trovantes já tinham acabado há uns anos e andavam com muita vontade de fazer uma coisa dentro também da onda. E então juntámos, inclusive tínhamos e foram-nos juntando vários amigos. O último a juntar foi até o Sandro, que a Cabo Verdeano estava aqui a estudar, que era um gajo. E agora está a dar berra lá em Cabo Verde, que entretanto voltou para Cabo Verde. Mas era um bom vivando o caralho, aquele gajo. Tinha uma coisa por ler, a gente ia tocar. O gajo não. A mesma música, o gajo nunca tocava igual. Mas sempre à maneira. Impecável, mas nunca tocava igual num concerto para o outro. Era impressionante aquele gajo. E então fizemos e criámos, e a partir de momento. Ah, porque entretanto descobrimos na net que havia um grupo de música um bocado para o Claruxo, que chamava Contradições. Então tivemos que mudar o nome. Então, é mesmo. Andámos a espiolhar, eu andei para ali na gosto muito da etnografia da Beira, tem coisas espetaculares a vários níveis, tinha até essa coleção ao Zé. E então descobri um termo que acabou por ser, por maioria, aceito, que é, eu tenho uma sobrinha que se chama Ana Faia. E eu, desde que ela nasceu, que eu estava convencido, a gente só chamava Ana Faia, Faia, Ana Faia, Ana Faia, eu estava convencido que o nome dela, que era Ana Faia, porque havia que, na família, uns chamavam-lhe Ana, outros chamavam-lhe Faia, outros chamavam-lhe Ana Faia. E permiti-me, na minha cabeça, aquela que se chamava Ana Faia. Quando vi aquele do Ana Faia, mas tudo pegado nessa da etnografia, epá, achei curioso, que era, Ana Faia é o nome que se dá ao primeiro fio, do bicho, quando o bicho da seda começa a inicia o casulo, o primeiro fio, que eles até dizem que não é de grande qualidade, é e pegámos nisso como sendo o princípio de tudo. E então, Ana Faia, aproveitar, propus, assim como o nome da associação que criamos, criar depois, é o Homem do Saco, também fui eu. Não foi nada. Houve vários nomes propostos, eu propus vários, houve outros propostos, e a maioria, é evidente que tu quando fazes uma proposta do coisa, neste caso do nome, tu também defendes a tua menina.
1: Claro.
0: Explica.
1: Tem uma ressonância com aquela música que é a Maria Faia,
0: não é? Maria Faia.
1: E
0: temos uma música que se chama Ana Faia. Quem fez o poema, nós fizemos a música e fez o poema, foi o João Silvino.
2: Discos perdidos.
1: Então podemos ouvir o Ana Faia, pelo menos Ana Faia.
0: Podemos, sim, senhor. Já de seguida.

0: Fomos na arieta.
1: Pronto, já percebi que vocês estão fartos de ouvir um gajo.
0: Não, não, não, não.
2: O tempo.
0: O tempo.
3: E o modo.
0: O tempo e o modo.
4: Só uma última pergunta para a paixão da FIFA. Ainda é uma coisa que continua a sair no teu terreno, aqui na
0: fotografia. Ah, é verdade. É verdade.
3: Da fotografia do Bruce Pinto. Na junta de freguesia da Fatel, tem lá umas belíssimas fotografias dos habitantes da Fatel.
1: Está lá aquele grande do velhote no balcão, que é esperar aí.
3: Estamos muito fixe, só depois é que queria saber que era um dele. E também o ano passado veio um moço lá da Fatel dar um calendário antigo da Fatel, antigo, não tão antigo, mas pronto, já era antes de eu ter ido para a Fatel, tinha a varanda da minha casa.
1: Ah, sim, senhor, tenho lá isto fotografado na altura, está no calendário.
3: E a fotografia também.
1: É, sim, sim, são todas as classes de dança.
0: Posso falar da fotografia do Espírito? Também tem que contar uma história. Quando fizemos o álbum 343, vamos fazer uma sessão fotográfica, fomos para o telhado, tirámos fotografias de todo o lado.
1: Antes desse já foi o outro.
0: Antes desse já foi o.
1: Fomos no outro da casa da Nora.
0: Ah!
4: Basicamente és um fotógrafo oficial das bandas.
0: É.
1: Não, não. Não, não, só fiz destas.
0: O 3, sim. O software também foi ele que tirou. Aquela na azanha de.
1: Está na porta da azanha de um disco que ele tem.
0: No centro da casa. Ou seja, depois ali que é que ficas bem.
1: Ele, e não queria o gajo.
0: E não queria. Olha, é esta, pronto, ficou. Fizemos uma sessão fotográfica para o 343, andámos para o telhado,
1: ficou dos troncos?
0: Sei quantos. Exato, ficou dos troncos.
1: E tu não, coisa, eu ia da capa.
0: Outra capa. E um dia, eu não gosto muito destas fotografias. Olha, até um dia vamos ali à monja, vamos tirar uma. Tá.
1: E o gajo está junto à parede.
0: Quando vi aquela.
1: É esta.
0: É esta.
1: É da capa.
0: É da capa. O Espírito é que tirou. Aliás, o Espírito tirou duas fotos para os dois álbuns. Para o Só Tu e. Para o 343.
4: Continuas a fotografar,
1: não é?
0: E ainda por cima! Esquece-me no álbum por lá que é o.
1: Ah, é verdade!
0: Esqueci-me!
1: É verdade!
0: Esquece-me!
3: E ainda não lhe pagaste!
0: Cara, pagar mais do que aquilo que pago com a amizade, isso é muito mais importante.
1: Ouve.
3: Tens muito bem para dar.
1: Não é por nada, mas nós já não morremos hoje. Eu ia para responder isso. Juro-te que ia para responder isso.
0: Claro.
1: Mas não saiu daqui, não chegou a sair.
0: Claro. Porque o Espírito também, quando preciso do 25 de abril, um concerto, vai lá tocar de bola. Vai lá, tem que ir a tocar de bola.
1: As borla não. Eu sempre pago.
0: Sim, mas,
1: pois sempre, eu,
0: mas quando
1: é assim.
0: Mas quando pesa,
1: eu tenho organizado, além de outras atividades. Epá, pronto, olha, se calhar é melhor que lá.
0: Também, quando eu lhe peço, também vai.
1: Eu tenho feito, desde há 10 ou 12 anos para cá, sou eu que tenho promovido, a pedido da Câmara, por parte da vereadora Alcina, sou eu que tenho organizado os concertos do 25 de Abril. E o primeiro, ele participou, éramos 12 em palco.
0: Ensaiámos.
1: Mas, entretanto, todos os anos muda a formação. Em relação à questão da fotografia, aquele que é a história da gente da beira, eu estava em Lisboa na altura, e eu meti-me na cabeça que eu tinha que recolher essas coisas. E então, cada vez que vinha cá de fim de semana com a família, a minha mulher preparava-nos um fornelzinho. Olha, hoje tinha o mapa do concelho, hoje vamos aqui. Íamos para aquela dita freguesia, levámos o lanchinho com os miúdos, não sei o quê. Eu ia fotografando e fazer vídeo ao mesmo tempo, em mini DV. Ia fazendo. Fiz praticamente o concelho todo, acho que conheço praticamente o concelho todo. Faltou-me, pá, umas 3 ou 4 anexas. Com gente da beira, propus isso, fiz a exposição, vamos para apoios, desde a Câmara, à Junta, tenho que dizer os nomes, na altura o Intermarché, que foi, e o Carlos, o Paulo Ribeiro, foram os 4 que me apoiaram, fiz a exposição, que levei ao Parlamento Europeu, pedi, por vontade do atual deputado e eurodeputado, o João Ferreira, quis levar a exposição, levei lá, teve lá 15 dias, fiquei muito contente com aquilo, né, com o meio vivente, isto em 2012. E a partir depois tem passado, ainda lá tenho em casa, agora está parada, mas tem rodado a nível do país em vários, e editei aquele livro. Ah, e uma particularidade, tem um livro também, isto foi apoiado para a Câmara, tem o Luís Cipriano, propôs-me, quando viu as fotografias, foi compor uma obra inspirada em 10 das fotografias. Ele quis que eu escolhesse, mas eu preferi, disse-lhe ao Luís, prefiro que sejas tu a ver as fotografias que tens disponíveis e escolhe tu. Ele escolheu as 10 fotografias, compôs uma obra que lhe chamou Suite Fotográfica para piano e violoncelo, em que a pianista é uma ex-aluna minha e o violoncelista, que é namorado dela, é um ex-aluno dele. Olha, pronto, foi muito bom. Foi muito bom, na baladiça. Vamos a balar.
0: Obrigado,
1: olha, foi um prazer. Foi um prazer.
2: Caros telespectadores, despedimos com amizade. Até ao próximo.
1: Ora, muito bem. Lembra-me tão bem deste programa. A televisão ao preto e branco. Ah, esse era o Sousa.
0: Não,
1: como é que chamava?
0: Alves,
1: ah, nada, era o Sousa. Era o
0: Sousa Veloso, era Sousa. O
2: Luís Pereira de Sousa.
0: Não, era
1: o da Agricultura, não.
0: Não, o da Agricultura, sim, o do Cartaz, sim. TV. O do Cartaz,
3: não, acho que Igreja. Ah,
1: era uma, o Igreja, era isso mesmo.
0: Não era nada do Igreja.
1: É o Igreja, sim, senhor. Vamos já aqui à vez.
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0: Olá a todas as pessoas, bem-vindas a mais uma edição do programa Porque Hoje é Domingo, na Rádio Cova da Beira. Eu sou a Dulce Gabriel e esta semana vamos falar da problemática da humanização dos serviços prisionais no mundo inteiro. É meu convidado nesta edição um diplomado pela Universidade da Beira Interior e responsável por uma empresa de inovação de sistemas precisamente de segurança prisional. É o covilhanense Pedro Neves, que tem uma carreira de 25 anos, também ela dedicada à cooperação com vários governos pelo mundo na reforma dos serviços prisionais, procurando humanizá-los através da inovação. Sociólogo de formação, Pedro das Neves tem essa empresa de que é responsável, a IPS, com sede na sua terra natal, La Covilhã, um território do qual faz gala em ser natural e é, aliás, a partir destes territórios da Cova da Beira que muitas das suas decisões de carreira são tomadas. Pedro, é um gosto recebê-lo no Porque Hoje é Domingo, aqui na rádio, contar às pessoas que há muitos anos sigo com atenção o percurso do Pedro das Neves pelo mundo inteiro. Só a título de curiosidade, ele disse-me que no ano passado trabalhou em 17 países e deu 7 voltas ao mundo. Sigo há muitos anos o percurso laborioso do Pedro das Neves e o que me fascina nesse percurso é a sua inteira disponibilidade para, em parceria com outras organizações, cuidar da plena integração da população prisional pelo mundo inteiro. Pedro, como é que chega a este desafio que é cuidar de quem está no fim da linha?
1: Dulce, antes de mais, o prazer é todo meu e é uma honra estar aqui convosco hoje na Rádio Cova da Beira. Como chegamos aqui é um misto de coincidências e de alguma iniciativa, experiência que tive ainda antes da minha entrada na universidade, aqui na UBI. Portanto, o trabalho que eu faço do ponto de vista profissional começou já muito depois do curso. O interesse pelos temas prisionais é curiosamente muito anterior a isso. Portanto, eu entrei pela primeira vez na cadeia da Covilhã, tinha pouco mais do que 16 anos.
0: Mas porque tem alguém da família ligado à reinserção
1: Na altura, assim? Na altura eu era animador de um grupo de jovens e o padre Pereira, que era capelão do estabelecimento prisional e que eu conhecia bem, lançou-me o desafio de, com alguns desses amigos, passarmos umas tardes no estabelecimento prisional e fazermos um trabalho de animação e de animação eucarística no estabelecimento prisional. E, portanto, durante algum tempo, juntamente com esses amigos e membros desses grupos, nós fizemos esse não vou dizer esse trabalho, mas tivemos esse prazer, o prazer de fazer,
0: de levar a espiritualidade e a serenidade
1: aos estabelecimentos prisionais. E, portanto, quando, aos 29 anos, pela primeira vez, eu fui, já depois de estar a trabalhar e de ter a minha empresa, surgiu a oportunidade de ter uma reunião com os serviços prisionais e de termos umas conversas sobre algumas coisas que podíamos fazer nas áreas da formação, nas áreas da inovação organizacional. Aquele mundo já não era muito estranho para mim, era estranho do lado da organização
0: mundo
1: prisional, mas não estranho de entrar e de conhecer algumas das histórias das pessoas que ali estão detidas, não é?
0: Quando esteve a estudar sociologia, abordou estas temáticas em contexto académico?
1: Não, não, não. Não. Ou seja, nunca foi um tema para o qual eu estivesse particularmente desperto, a não ser mesmo nesse trabalho de voluntariado. Não foi um tema que eu tivesse perseguido durante o tempo de universidade, portanto, como interesse de investigação ou como interesse de estudo. Por isso eu digo que é o resultado de um conjunto de coincidências, de uma experiência anterior e depois da oportunidade de virmos apresentar, já numa área que nós trabalhávamos, tinha a ver com os temas da inovação organizacional, que que trabalhávamos em grandes empresas, na banca e noutras áreas, e de termos essa oportunidade de falar com a Direção-Geral, na altura, dos Serviços Prisionais, ainda não era da reinserção em Serviços Prisionais, era apenas dos Serviços Prisionais, e de virmos a fazer algum trabalho com eles nesse domínio. Portanto, a partir daí, sim, o interesse foi crescendo, porque
0: isto costumamos dizer... Isto
1: há 25 anos atrás. Portanto, isto foi no ano 2000, exatamente, há quase 26 anos atrás. Ou seja, o primeiro contacto foi no ano 2000, o primeiro projeto foi no ano 2021 e depois continuou a partir daí em 2023, 2024 com um projeto de maior dimensão. Já não o primeiro muito focado só na formação de dirigentes, a partir daí um projeto de inovação organizacional mais amplo. E a partir daí, de partir de Portugal para a Roménia, da Roménia para a Bélgica, para a Alemanha e para outros países
0: e
1: pela Europa.
0: Esses países e não outros? Foi onde houve janelas de oportunidade?
1: Foi onde houve janelas de oportunidade. Claro que nós somos uma empresa, não somos uma organização sem fins lucrativos. Portanto, nós...
0: A empresa ainda não estamos a falar da IPS.
1: Não.
0: Estamos a falar de uma outra
1: na altura,
0: o Pedro se dedicava em vários outros contextos.
1: Exatamente. Na altura nós trabalhávamos com empresas na área da banca, na área do retalho, algumas empresas bem conhecidas. Provavelmente não posso falar dos nomes porque...
0: Sigilo para não estar profissional, a divulgar,
1: claro. Não tem problema, mas para não estar a divulgar aqui marcas, trabalhámos com o Grupo Sonai, trabalhámos com o Grupo Jónio Martins, com o Montepio Geral e com outras empresas com alguma dimensão.
0: Já na área da humanização da
1: Na área do desenvolvimento de quadros, sobretudo, portanto, no desenvolvimento de lideranças e nas áreas mais ligadas à formação e desenvolvimento de pessoas, sim.
0: Portanto, a sua formação, se calhar em Sociologia, foi muito vocacionada para a urbanização, para a harmonização das relações interpessoais, dos eventos corporativos, da estabilidade de equipas?
1: Não. mais uma vez foi um bocado. Ou seja, quando, não na área da formação, portanto, quando eu fiz a minha formação, como disse aqui, e fui fazer um mestrado na Bélgica.
0: Daí a Bélgica.
1: Pronto, fui fazer um mestrado na Bélgica e depois disso, então, trabalhei em consultoria, portanto, o meu primeiro emprego foi numa empresa de consultoria onde nós trabalhávamos essas matérias e, portanto, eu diria que foi a partir daí isso. É claro que, sendo a formação em Sociologia uma formação de banda larga, onde nós abordamos diferentes temas, é muito mais fácil depois nós podermos adaptar e especializarmos a partir daí numa área em particular. Eu, na altura, optei pelo desenvolvimento de quadros e de processos organizacionais e por aí fora, e portanto a partir daí fui fazendo outras formações também que me permitiram
0: alargar
1: o meu conhecimento.
0: Ok, e é a partir daí que se foca naquilo que é a reinserção e a humanização das pessoas que vivem ou viveram em cadeias. E é a partir daí que nasce a empresa IPS, Innovation Prison Systems.
1: Prison Systems, Innovative Prison Systems.
0: É nessa altura que você cria essa empresa?
1: A empresa é criada mais tarde, portanto, nós durante alguns anos mantivemos-nos como trabalhávamos os temas prisionais, mas também outras áreas, e mantivemos duas áreas de negócio, portanto, nós éramos dois sócios, depois três, e fica eu mais focado nos trabalhos com serviços prisionais e o meu falecido sócio João Pedro com os temas mais ligados às questões corporativas e outros negócios. A partir de um determinado momento optámos por trabalhar este tema e focar a empresa só no desenvolvimento destas áreas. Portanto, a partir de 2013 foi o momento em que nós nos dedicámos exclusivamente a estas matérias.
0: E, pelos vistos, foi uma aposta certeira. Caso contrário, o Pedro das Neves não estaria pelo mundo inteiro com a sua IPS a partir da Covilhã a dizer às organizações e às direções prisionais pelo mundo inteiro como é que se faz, como é que se humaniza. E então?
1: Não, a partir daí nós, eu diria que tivemos a oportunidade, de facto, de mostrar que de facto a partir de Portugal, onde nem tudo é perfeito, mas onde, onde também temos muitas coisas boas, onde a partir de Portugal nós conseguimos aconselhar governos, neste caso nós trabalhamos com os Ministérios da Justiça e com os serviços prisionais desses vários países. Portanto, nós,
0: em quantos países estão ou por quantos países já passou a vossa empresa e o vosso know-how?
1: A IPS, desde 2013, já teve intervenção em 52 países.
0: Ok.
1: E, portanto, o ano passado trabalhámos com 30 e poucos países. Portanto,
0: só
1: no total,
0: num ano?
1: Num ano, sim. Com 30 e poucos países, sendo que eu tive uma intervenção menor, como é óbvio, não posso estar em todos nem em todo lado, mas tive uma intervenção menor. Nós temos uma equipa com alguma dimensão e, portanto, a partir daí, naturalmente, que nós fomos e a partir da experiência... O setor prisional... no mundo é relativamente pequeno, é um setor de nicho, em primeiro lugar, não há muitas empresas. Há muitas empresas em alguns mercados, mas noutros mercados não existem muitas empresas a prestar esse tipo de serviços que nós prestamos. E é muito também de passa-palavra.

0: ou seja, é menos, naturalmente que havendo menos e menor investimento,
1: há melhor oportunidade para quem se chega à frente.
0: Certo, é verdade, mas nos países onde há maior investimento, eu vou falar, por exemplo, nos países anglo-saxónicos, onde há desde a América do Norte à Inglaterra, à Austrália, à Nova Zelândia, onde há investimentos substanciais nessa área e, portanto, também há outras empresas e há muitas empresas a operar nesses mercados.
1: Há,
0: não é?
1: Concorrência, naturalmente.
0: Na Europa, sobretudo na Europa continental, é mais difícil encontrar. Encontram-se muitos especialistas individuais, mas há menos empresas estruturadas a prestar o tipo de serviços que nós prestamos nas áreas em que nós prestamos esses serviços. Portanto, nós temos cinco portfólios, que são cinco áreas de conhecimento nos quais temos equipas especializadas. Uma que a Dulce tem referido muito, que tem a ver com a reabilitação, a reinserção e as intervenções com organizações na comunidade. Portanto, que é aquela, enfim, que as pessoas normalmente mais associam a estes temas, não é? Aos temas
1: que
0: prisionais.
1: Que é mais cara, mas então quais prisionais. São as outras?
0: A segunda, que é a maior, é aquela em que nós temos a maior equipa, que é a área da radicalização, extremismo violento e crime organizado. E, portanto, essa é aquela onde nós temos a maior equipa e onde, por exemplo, gerimos um programa, com um consórcio, gerimos o programa de prevenção da radicalização e combate ao extremismo violento da União Europeia. Portanto, é um programa grande da Comissão Europeia e nós somos um dos membros do consórcio, somos a única entidade portuguesa que faz esse tipo de trabalho. Depois temos um portfólio focado na capacitação e na formação do pessoal que trabalha nos serviços prisionais, aos vários níveis, e, portanto, é que se foca sobretudo nesses temas, em desenvolver metodologias, programas formativos, os conteúdos, utilizar novas metodologias, por exemplo, para a formação, etc. Portanto, temos uma equipa que trabalha esses temas. Temos uma equipa focada na cooperação judiciária internacional, porque nós temos, sobretudo, enquanto que as outras podem trabalhar noutros contextos fora da Europa, esta equipa trabalha mais na União Europeia e na promoção dos instrumentos europeus de cooperação judiciária. Portanto, trabalhamos com juízes, advogados, com procuradores, portanto, mais na compreensão dos instrumentos europeus nestas matérias, que permitem, por exemplo, que uma pessoa que esteja presa em Portugal, mas que seja estrangeira, possa cumprir pena no seu país de origem, ou que alguém que é detido em Portugal, mas que seja estrangeiro, possa beneficiar de uma medida no seu país enquanto está a ser julgado em Portugal e não ter que ficar preso preventivamente, por exemplo, por ser estrangeiro, não ter que ficar preso preventivamente em Portugal. Enfim, esse tipo de intervenções. E um último portfólio, que é o portfólio da inovação organizacional, mudança que nós chamamos de inovação organizacional, mudança e transformação digital.
1: Okay,
0: e este foca-se...
1: Essa é a resposta para o primeiro bloco de assuntos.
0: Esta é a resposta para um conjunto de coisas, porque, efetivamente, se nós não conseguirmos mudar as organizações, se não mudarmos a cultura das organizações, se nós não tivermos processos que deem resposta a alguns destes temas que nós falámos e que não tenhamos as tecnologias e os meios para fazer, portanto, nós não por mais que gastemos dinheiro em temas de reabilitação, não vamos conseguir ter resultados. E, portanto, esse é um tema fundamental. E foi exatamente por aí que nós começámos a nossa história e o nosso percurso com os serviços prisionais. Foi focando-nos nas áreas que têm que ver com a melhoria organizacional. Eu costumava dar um exemplo, que é que quando nós não conseguíamos financiamentos, e nós ajudamos muitas vezes as direções gerais a ter os financiamentos, costumávamos muitas vezes dizer que se nós não investirmos, dar o exemplo dos hospitais, portanto, nós podemos dar muita medicação aos doentes, mas se nós não tivermos processos bem otimizados num hospital, se não tivermos as pessoas bem qualificadas, se não tivermos as tecnologias que são necessárias, nada vai funcionar. E, portanto, aqui o processo é muito similar. Portanto, nós podemos até gastar muito dinheiro a dizer que temos programas cá fora para fazer formação para as pessoas, mas durante aquele período todo que estão lá dentro, o sistema penitenciário não funcionar, nós não vamos conseguir ter resultados.
1: Pedro das Neves, como é que se convence uma direção

0: geral dos serviços prisionais ou um governo de uma nação como Portugal a investir nessa metodologia toda de combate ao crime organizado, extremismo violento e cooperação judiciária e boas práticas de integração e humanização, tudo isso, quando nós sabemos que os nossos estabelecimentos prisionais têm um déficit de meios humanos, muitos dos quais já à beira da reforma, quando nós sabemos que os nossos sistemas prisionais falham em toda a linha, em muitas circunstâncias, de coisas básicas como a videovigilância, e o que eu estou aqui a dizer não é
1: É
0: populismo, é
1: público,
0: real, é
1: sim.
0: público. Felizmente em Portugal não andam todos os dias a fugir pessoas das cadeias, mas isso acontece. E então, como é que se vende a inovação, a modernização, num país onde ainda temos tanto para penar?
1: Eu acho que essa é a maior oportunidade. Primeiro, deixe-me dizer-lhe que, felizmente, esses episódios são exatamente isso, são
0: São
1: episódios.
0: residuais, sim.
1: Portanto, e que acontecem,
0: Mas assustam.
1: e que acontecem nos mais variados países. Aliás, este ano já tivemos situações dessas na Inglaterra, estivemos no Chile, aliás, um país onde nós trabalhamos, em que também nós trabalhamos, e infelizmente acontecem um pouco por todos os países. Agora, depois dizer-lhe que eu acho que felizmente não é necessário convencer a direção-geral. Porque, ao nível das direções gerais, aquilo que nós. Eles têm plena consciência das limitações que têm e da falta de recursos que têm e da necessidade de investimento que existe. Portanto, a esse nível, há naturalmente aspectos de cultura, organizacional que têm que ser, trabalhados,
0: Melhorados.
1: melhorados, há processos que podem ser melhorados, há alguns que não necessitam tanto digamos que não estão dependentes de um orçamento, não é? Mas outros estão dependentes do orçamento do Estado. E os que estão dependentes do orçamento do Estado são aqueles em que já não depende das direções gerais, depende da capacidade, muitas vezes nem dos ministros, depende das opções políticas de cada governo. Naturalmente, nós podemos dizer que um diretor-geral tem que ter capacidade de convencer um secretário de Estado e um ministro, e depois o ministro tem que ser capaz, na reunião de conselho de ministros, convencer os seus pares, nas opções que são feitas de orçamento. Agora, nós também sabemos que este não é um tema que seja um tema, não é um tema apelativo para os eleitores, não é? Portanto, não é um tema que dê votos. Portanto, alguém dizer que nós vamos, ou inscrever como medida de política que vamos reduzir a reincidência criminal em X%, ou que vamos investir na reabilitação de presos, X milhões, isso não dá votos a ninguém.
0: Mas não deveria
1: Dá
0: dar.
1: votos, dá votos. Não, veja.
0: Toda a gente
1: Eu
0: tem
1: achei
0: direito
1: muito
0: à
1: interessante, eu
0: sobrevivência.
1: achei muito interessante porque nós tivemos duas campanhas eleitorais recentes, não é?
0: Sim.
1: Tivemos a campanha das legislativas e a
0: E
1: campanha
0: das
1: das
0: presidenciais.
1: presidenciais. Não foi um tema que fosse um tema. Falou-se muito dos temas de segurança,
0: Mas nunca
1: mas rápido, mas
0: com este
1: nunca
0: foco.
1: se associou a segurança àquilo que se passa nas cadeias.
0: Não, falou-se só dos imigrantes
1: Portanto,
0: porque é o que está na agenda.
1: nunca se falou nisso. Eu estive no Chile, aliás, estava no Chile durante a campanha presidencial, e esse foi tema de quase 15 minutos de debate entre os candidatos presidenciais. Porquê? Porque existe uma percepção clara entre a relação, entre o que se passa nas cadeias e a segurança pública. E, portanto, nós não temos essa percepção, nem temos essa cultura de associar estes dois temas que estão intimamente ligados, que são, de facto, muito importantes, mas não temos, e, portanto, isso não passa para o discurso, não passa para o
0: Daí
1: debate
0: que esta
1: político,
0: nossa entrevista também seja
1: não
0: importante
1: passa
0: para
1: para o debate
0: isso,
1: político. Não, e
0: para
1: agradeço.
0: sensibilizar.
1: Mas deixe-me só voltar ao ponto, que é assim, não dando votos, como não dá votos, não ganha o interesse dos políticos e, portanto, não entra na agenda política. E entra na agenda política quando
0: Quando há um
1: aquilo que
0: alarme,
1: se passa nas cadeias,
0: transparece cá para fora.
1: que normalmente é invisível, portanto ninguém se preocupa, nós passamos frente a uma cadeia e ninguém pensa o que é que se passa ali dentro, não é? Nem quantas pessoas lá estão, nem faz, a maior parte das pessoas não faz ideia absolutamente nenhuma do que se passa ali dentro. E, portanto, só quando estas situações acontecem, quando elas passam para os mídia,
0: Acordamos para a
1: é que
0: vida.
1: nós acordamos para essas situações.
0: Ok, e o contexto português ou o contexto europeu, se quiser, É certamente distinto de outras geografias do
1: Sim,
0: mundo,
1: muito distinto,
0: até
1: sim.
0: porque há geografias do mundo onde o crime violento e organizado é uma realidade,
1: Sim.
0: é pânico diário, e felizmente em países como Portugal, e outros países europeus, ainda estamos no paraíso.
1: Certo.
0: E portanto, como é que é? Não há comparação, entre uma realidade e outra, até do ponto de vista da abordagem e dos investimentos de empresas como a sua.
1: Vamos lá ver. As problemáticas são todas elas muito semelhantes. A dimensão dos problemas é bastante diferente. E, portanto, quando nós estamos a trabalhar no Brasil, em alguns dos estados em que nós trabalhamos, seja em contexto de justiça juvenil, seja de adultos, nós não podemos comparar com aquilo que se passa atualmente em Portugal ou até noutros países da Europa, como refere. O que não quer dizer que esses problemas não possam existir também em Portugal. Não existem na mesma, com a mesma dimensão. E, portanto, o que nós temos que fazer é exatamente prevenir, e ter os instrumentos para prevenir que o problema se torne maior, não é? Portanto, agora, nós abordamos as várias problemáticas com níveis de intensidade diferente, com instrumentos diferentes, mas elas existem. Há pouco falávamos dos temas da extrema-direita, desculpa, da radicalização e do extremismo, etc. Eu fugi uma questão da extrema-direita porque ia
0: Porque
1: pegar,
0: estávamos a falar do populismo lá atrás.
1: queria pegar exatamente, não, queria pegar nesse exemplo, não do populismo, mas dos grupos de extrema-direita, por exemplo, e de algumas situações que têm existido em Portugal.
0: E que também são
1: Pronto.
0: perigosas.
1: E que, portanto, as situações existem. Portanto, os grupos, existem. Têm uma dimensão diferente. Portanto, o que nós temos que fazer é fazer com que não ganhem a importância, que têm noutros países. Não ganhem o controlo dos serviços das prisões como têm noutros países. E,
0: Podemos
1: portanto,
0: dizer que.
1: é uma parte do trabalho que nós fazemos também.
0: Ok. Podemos dizer que em países como Portugal nós ainda não normalizamos estes episódios esporádicos de violência extrema e organizada, ao contrário de outros países com milhões de pessoas onde isso é tão cotidiano que já se normalizou.
1: Eu
0: Ou é
1: acho
0: um bocadinho
1: que nunca.
0: criminoso
1: Eu,
0: fazer esta,
1: não,
0: leviano
1: nunca
0: fazer
1: se
0: esta
1: normaliza.
0: leitura?
1: Veja, eu acho que nunca se normaliza. O que há é uma percepção diferente. Não, não se normaliza no sentido de passar a ser parte do cotidiano e as pessoas nem ligarem, não é? Portanto, nesse sentido.
0: Sim.
1: Portanto, porque as questões da segurança pública têm um impacto de tal maneira nas nossas vidas que nós não conseguimos normalizar, essas situações. E por isso é que, por exemplo, a América Latina é o continente mais violento do mundo, não é? E nós sabemos que é uma preocupação das pessoas, de facto, que se intervenha nas cadeias e que se intervenha e que a polícia tenha uma ação mais efetiva nas ruas e que se trabalhe mais a prevenção, etc, etc, porque as pessoas sentem esse problema no seu dia a dia. Não porque o tenham normalizado ao ponto de o ignorar, mas porque é impossível, porque ele tem consequências no seu dia a dia. Portanto, isso também lhes faz ganhar uma consciência diferente relativamente ao problema. Nós, pelo contrário, por não termos essa, felizmente, a dimensão do problema não ser tão grande, acabamos por não ter essa consciência da sua existência. Mas ele efetivamente existe com impactos diferentes. Mas existe e temos que garantir que não cresça, não é?
0: Ok.
1: Portanto, e é isso que as autoridades naturalmente fazem e que nós ajudamos a fazer também.
0: O Pedro das Neves já disse que para chegarem a todos os cantos do mundo são várias as equipas. Quantas pessoas trabalham na IPS?
1: É assim,
0: Mais ou menos.
1: sim, na IPS, na nossa equipa, trabalham perto de 50 pessoas, portanto, aqui em Portugal.
0: Ok.
1: E depois temos, pelo mundo fora, naturalmente que nos projetos que nós desenvolvemos, temos especialistas e equipas locais que trabalham nesses projetos. E depois temos a nossa rede, aquilo que nós chamamos a nossa rede alargada de parceiros. E na rede alargada de parceiros nós
0: trabalhamos... E quem são esses parceiros?
1: Nas redes, por exemplo, olha, posso lhe dizer que nos temas de tecnologia...
0: Tem as empresas
1: trabalhamos,
0: da
1: IT. Trabalhamos, por exemplo, com uma empresa, com a nossa parceira aqui no Fundão, com a ITEC, enfim, que faz um trabalho excelente...
0: ITECON, sim.
1: Com a ITECON, que faz um trabalho excelente de colaboração já... desde antes de 2020, que iniciámos essa relação e que trabalhamos muito bem juntamente com a Universidade da Beira Interior, por exemplo, com quem nós trabalhamos desde 2014. Em 2014 criámos com a Universidade da Beira Interior aquilo que nós chamámos o BeSafe Lab, para desenvolvimento de projetos nestes domínios e, portanto, e desde dessa altura... Eu diria que já desenvolvemos mais de uma dezena de projetos europeus, seguramente mais do que uma dezena de projetos europeus de investigação nessas áreas. E, portanto, e hoje trabalhamos com uma equipa que está a desenvolver soluções de inteligência artificial, também só neste domínio. Portanto, no domínio, na aplicação a tecnologias para os serviços prisionais, e portanto e essas equipas são equipas que fazem parte da nossa equipa alargada da IPS, não é? Mas para desenvolvimento de tecnologia e que somam àquilo que são as nossas equipas internas. Portanto, se nós considerarmos todas estas equipas, nós estamos a falar de perto de 80 pessoas com quem nós colaboramos para o desenvolvimento dos nossos projetos.
0: Sendo esta uma empresa do mundo, porquê é que mantém a sede na Covilhã? Isto é um profundo amor à geografia do berço?
1: Eu sempre mantive aqui a primeira sede da nossa empresa desde... Eu creio que a primeira sede acho que foi em Lisboa, mas depois em determinado momento passámos logo aqui para... Quando abriu o Parque Urbis, passámos para o Parque Urbis.
0: Exatamente, foi uma das primeiras empresas do Parque
1: Urbis. Passámos para o Parque Urbis e... E mantivemos sempre esta relação que devo confessar que numa fase inicial foi também uma forma de me obrigar a estar mais próximo
0: da
1: Covilhã e da família, portanto, por um lado, mas por outro lado, porque também é importante mostrar que nós temos empresas que têm vocação global e que operam a partir daqui. E, portanto, eu acho que isso
0: portanto,
1: tem sido sempre
0: um
1: nosso...
0: Portanto, é uma das mais importantes empresas do parque urbano.
1: Não. Nós somos uma empresa pequenina.
0: Sim, mas é importante do ponto de vista do seu trabalho de intervenção social e de inovação?
1: Eu diria que não. Há muitas empresas que têm esse impacto no Parque Urbis. Tenho muita dificuldade em fazer essa classificação. Mas diria que somos, juntamente com outras empresas, que fazemos parte daquele leque de empresas que têm um impacto social importante.
0: Ok. Como é que foi essa caminhada de chegar a tantos governos, a tantas organizações mundiais... Como é que foi essa caminhada? Foi assim uma espécie de Paulo Fernandes, o ex-presidente do município do Fundão, que contava que um dia levava a mala e foi vender pelo mundo inteiro o Fundão Inovação. Estou a olhar para si e imaginar o Pedro das Neves, há 20 e tal anos atrás, a fazer a mesma coisa, junto dos governos e organizações internacionais.
1: Eu não fazia 20 e tal anos atrás, eu faço ainda hoje. E portanto,
0: esse trabalho
1: tem que ser feito de forma contínua. Aliás, qualquer empresário sabe que tem que estar próximo dos seus clientes, e portanto, porque se não estamos nós, alguém pode aparecer e ocupar o nosso espaço. Portanto, o que nós fizemos foi depois desse impulso inicial, que foi fazer metermos um ou dois projetos que nos granjearam alguma reputação, podermos capitalizar em cima disso e, naturalmente, irmos bater às portas dos governos, estabelecer parcerias, desenvolver projetos de investigação numa primeira fase em conjunto com eles.
0: Mas naqueles anos a inovação social ainda não estávamos despertos para a inovação social. Ainda nem existia o Portugal Inovação Social.
1: Mas o Portugal Inovação Social, as necessidades existem desde sempre. E, portanto, e o compromisso político por parte das instituições que são responsáveis pelas administrações prisionais também existe. Portanto, qualquer administração prisional tem uma missão, e essa missão inclui vários componentes, não é? Que têm a ver com proteger a sociedade, com o manter as pessoas durante um determinado período de cumprimento de pena seguras dentro daquelas instalações, mas também preparar a reabilitação dessas pessoas. E, portanto, essa missão é independente de qualquer programa de financiamento extra para a inovação social. Portanto, faz parte da missão dessas organizações. E, portanto, aquilo que nós procuramos é exatamente apontar caminhos aos governos, seja, nós intervimos a várias áreas, que vão desde o desenho de políticas, à intervenção de processo, ao nível da organização dos processos, da tecnologia, e, portanto, o nosso menu, digamos assim, de intervenções é distinto. E, portanto, aquilo que procuramos é trabalhar com essas organizações, portanto, que são organizações governamentais, ajudá-las a cumprir melhor a sua missão. Pronto, naturalmente que umas têm mais dinheiro, outras não têm, outras têm que ir buscar financiamento à Comissão Europeia ou ao Banco Interamericano para o Desenvolvimento, como é o caso da América Latina, e, portanto, isto levou-nos a ter que desenvolver um conjunto de estratégias para estabelecermos relações com essas entidades. E uma delas, que é feita a partir da Covilhã e que eu tenho muito orgulho, foi publicarmos uma revista, que é a única revista do setor. Atenção, a única revista do setor com características...
0: Justice Trends.
1: Portanto, é sobre o que se passa no mundo das prisões a nível mundial, que é feita aqui no Parque Urbis, que é distribuída em 120 países de forma gratuita, e que tem atualmente mais de 57 mil leitores a nível mundial, sendo que uma grande parte está na América do Norte. E, portanto, esse é um instrumento para nós muito importante. Porquê? Porque quando eu vou, por exemplo, a uma reunião no Ministério da Justiça no Chile...
0: Você leva a revista?
1: Não, a revista já lá está. E essa é que é a diferença. Portanto, a forma como eu me apresento, porque todos os ministros da Justiça, secretários de Estado, diretores-gerais de serviços prisionais recebem a nossa revista e têm interesse na revista porque ela tem conteúdos de interesse para o setor. Portanto, quando eu me apresento nessas instituições, a revista já lá está e a minha cara está normalmente na terceira página.
0: Portanto, isso é um cartão de visita.
1: Isso é um cartão de visita, exatamente. Portanto, isso é um cartão de visita muito importante, que às vezes, antes de conhecerem a IPS, antes de conhecerem a nossa intervenção e os nossos produtos...
0: Já ouviram falar de vós através dessa revista.
1: Já conhecem a revista. Pronto, a partir daí, o que é que nós fazemos? Todas as nossas equipas estão continuamente a trabalhar com clientes, naturalmente nos projetos que temos, e eu faço, naturalmente, um périplo
0: pelas várias... Por isso é que
1: viaja muito. Exatamente.
0: Vai aferir e monitorizar todo o trabalho de campo das vossas equipas
1: e fazer muito trabalho de prospeção, de identificação de oportunidades, de algum trabalho de consultoria prévio que é necessário antes das nossas... E visito cadeias também.
0: Já visitou uma cadeia no mundo que o tenha deixado em sobressalto, tenha feito parte dos seus pesadelos?
1: Várias.
0: A sério?
1: Várias.
0: Que é? Nas Américas? No Brasil?
1: Curiosamente, contrariamente àquilo que se pensa, o Brasil
0: aquilo
1: tem...
0: Aquilo que é o nosso preconceito,
1: o Brasil tem prisões bem melhores do que aquelas que nós encontramos às vezes em Portugal e noutros países da Europa. Portanto, o Brasil... Nós temos a ideia do Brasil como um país... O Brasil são 27 países, não é? É um país continental com 27 estados muito diferentes entre si, alguns muito modernos, muito bem financiados e outros, infelizmente, que não são. Mas eu diria que já encontrei aí, de facto, prisões mais modernas do que algumas que encontrei na Europa. O país da América Latina que mais me chocou nessa perspectiva foi a Guiana. E onde eu vi condições de detenção deploráveis e pessoas, aliás, vou falar de dois, e os dois relativamente próximos, a Guiana e as Bahamas. As Bahamas, que são um paraíso de férias, não é?
0: Pois é, mas que
1: tem,
0: eu estava a
1: pensar. Mas que tem umas condições, tem uma única prisão com condições de detenção péssimas. para pessoas muitas vezes que cometem crimes relativamente, enfim, relativamente pouco graves, digamos assim. Noutras partes do mundo, no Iraque. Portanto, eu trabalhei...
0: Mas isso foi em contexto de guerras que esteve lá? Ou...
1: Não, estive já no período pós...
0: Pós-intervenção?
1: Nós tivemos dois projetos no Iraque, portanto, um na área da deixa-me só procurar o termo em português, do retorno de ex-combatentes radicalizados, portanto, de pessoas que foram iraquianos e outros estrangeiros que foram combater na Síria, ao lado do Estado Islâmico e que estavam presos no Iraque, onde ainda estão muitos, alguns milhares presos no Iraque. Fizemos esse trabalho com as Nações Unidas. E um outro projeto que foi desenhar o sistema de classificação de presos e de categorização dos níveis de segurança dos estabelecimentos prisionais no Iraque. E, portanto, nesse contexto tivemos que visitar as cadeias,
0: portanto,
1: e as condições de detenção num país que ainda não está estabilizado.
0: Apesar da guerra do Iraque já ter sido
1: sim.
0: Há alguns anos. Falou aí dos crimes de menor gravidade, utilizou outra expressão, e isso transporta-me para Portugal e para a nossa realidade, em que muitas vezes estamos entre amigos ou pessoas com responsabilidades públicas a estudar sobre como é que devemos evitar a sobrelotação das cadeias e porque é que insistimos em que algumas pessoas, por negligência e crimes leves, estou eu assim a dizer, ficam imenso tempo na cadeia quando não fomentamos políticas de reintegração que não passem pela cadeia. O Pedro das Neves não sente essa necessidade? A vossa empresa já se debruça sobre este tipo de respostas?
1: Sim, claro que sim, claro que sim. Portanto, as alternativas à prisão são um dos temas... são dos temas-chave. Só há duas formas de nós resolvermos o problema da sobrepopulação prisional, não é? Mais do que a sobrelotação, tem a ver com a sobrepopulação, porque a sobrelotação tem a ver apenas com o facto de termos muita gente, não é, num determinado espaço. A sobrepopulação tem a ver com o facto de termos gente a mais dentro do sistema prisional. E, portanto, a nossa questão foca-nos mais na perspectiva da sobrepopulação nesse sentido. E, portanto, só há duas formas de resolvermos o problema. Uma é aquilo que nós chamamos de intervenção à porta de entrada, que é evitar que as pessoas entrem, se não gerarem um risco para a sociedade, não é? E, portanto, evitar que as pessoas entrem e termos uma medida alternativa a essa prisão, e depois a intervenção na porta de saída, que é antecipar a saída sempre que tal seja possível. E portanto, em Portugal tem no seu quadro, o quadro legal português é bastante avançado nessas matérias e nós temos muitas alternativas já previstas. Quer dizer, nós quando ouvimos falar muitas vezes na aplicação de medidas de coação, não é nada mais, nada menos do que isso mesmo. Isto no caso, como alternativa à prisão preventiva, termos um conjunto de medidas
0: Mas
1: que
0: medidas
1: não obrigam
0: coação...
1: essas, não obrigam essa, não obrigam à prisão, diga, ou que não levam à prisão. Portanto, nós já temos isso previsto. E depois temos também previsto que, já numa fase de sentença, as pessoas não tenham que ser presas. E há um número, eu não tenho os números à data de hoje, mas o número de pessoas que cumprem medidas, o número de medidas a ser cumpridas na comunidade, não necessariamente o número de pessoas que estão a cumprir, porque uma pessoa pode ter mais do que uma medida, é normalmente o triplo ou quase o quádruplo do número de pessoas que estão presas. E, portanto, ainda que não haja uma relação direta, porque uma pessoa pode ter mais medidas, mais do que uma medida, isto já quer dizer que nós estamos a aplicar as medidas alternativas à prisão num número significativo de pessoas.
0: Mas, pelos vistos, ainda não chega.
1: Pronto. Naturalmente que as direções-gerais têm a função de aplicar, de executar as penas. Não tomam as decisões. Quem toma as decisões são os juízes e os tribunais. E, portanto, que não são imunes à pressão social,
0: à realidade
1: que se vive nos países, etc. E, portanto, ainda que as medidas possam existir, as decisões de adotar ou não essas medidas estão dependentes dos juízes e dos tribunais. E, portanto, muitas vezes, posso lhe dizer que nós temos... a pulseira eletrónica, por exemplo, que muita gente conhece, existe em Portugal há mais de 25 anos, ou há cerca de 25 anos, mais
0: acho
1: coisa,
0: que há menos,
1: mais
0: sim.
1: coisa, menos coisa. Não, já por aí, porque estamos a falar ali dos anos 2000, 2000, portanto o tempo passa depressa. E houve ali um período no início onde era difícil a sua implementação. Era difícil não do ponto de vista técnico, mas porque fosse adotada. Hoje, apesar de tudo, os números têm aumentado.
0: A vossa empresa também dá formação e sensibilização junto das instâncias da justiça, dos juízes, procuradores e isso, no sentido de os sensibilizar para isso que estamos aqui a falar?
1: Nós fazemos isso...
0: Ou
1: nós...
0: é um nicho de mercado onde ainda não chegaram?
1: Não, fazemos isso em vários países.
0: Em Portugal também?
1: Em Portugal não. Em Portugal não. Eu acho que em Portugal nós não temos, a questão não se coloca ao nível do conhecimento por parte dos juízes em relação às alternativas à prisão.
0: Então coloca-se quê?
1: Eu acho que a questão coloca-se, como eu dizia há pouco,
0: há uma pressão
1: para que as pessoas cumpram penas, mesmo quando não existe qualquer risco, quando podiam estar a cumprir uma pena de prisão domiciliária, com ou sem pulseira eletrónica, e de facto existe essa pressão social para que essa pena seja cumprida, porque associamos muita pena, naturalmente, associamos a pena ao castigo. E naturalmente que quando pensamos em crimes que tiveram vítimas e crimes violentos, etc., a situação é uma. Quando falamos de outro tipo de crimes, se calhar podíamos evitar essas situações e não as estamos a evitar. E isso naturalmente que contribui para que tenhamos uns números... os números de pessoas nas cadeias que têm vindo a aumentar, que noutras circunstâncias podia ser evitado.
0: Ok, a inteligência artificial, quando o Pedro fala como uma das vossas áreas de intervenção na melhoria de todos estes sistemas, isso consiste em quê? Em mecanismos tecnológicos de alerta, em mecanismos tecnológicos que substituam pessoas nas cadeias onde também faltam, infelizmente, quadros, e numa área onde é pouco apelativo convencer pessoas a desenvolver a sua função, é o quê? A vossa resposta de inteligência artificial?
1: Nós desenvolvemos um sistema de gestão prisional que é desenvolvido com a ITEC aqui no Fundão e com a Universidade da Beira Interior. Nós desenvolvemos esse sistema que é o Horus 360 e OMS, que estamos a comercializar pelo mundo, portanto não é uma solução desenvolvida para Portugal, foi desenvolvida para os países que queiram modernizar os seus sistemas de gestão e que naturalmente utilizam a inteligência artificial em várias áreas, seja na área da predição da reincidência, portanto, que é uma área de alto risco, como aliás classificada também pela União Europeia e pela Regulamentação Europeia da Inteligência Artificial como sendo uma área de risco, mas que nos permite saber quem são as pessoas que efetivamente têm um maior risco, uma maior propensão para voltar à cadeia por determinados fatores, que não podem não depender apenas da pessoa, mas de todo outros fatores contextuais também. Portanto, esta é uma área em que o sistema trabalha. Tem outras áreas que têm a ver com a automação de algumas tarefas que são feitas, seja ao nível da alocação das pessoas ou ao estabelecimento prisional que é mais adequado para elas, seja pelo nível de segurança, seja porque é o estabelecimento prisional que tem os programas que melhor respondem às suas necessidades, que podem ser as mais variadas, como nós sabemos, desde ao nível da saúde mental, ao nível do tratamento de adições, da tipologia de crime que foi cometido, etc. Portanto, o sistema responde dessa forma, com recomendações, não só de qual é o melhor estabelecimento prisional, mas também qual é a cela mais adequada para onde a pessoa deve ficar, também em função do perfil de risco que foi identificado. Temos uma utilização, por exemplo, da inteligência artificial para a recomendação dos programas mais adequados para o perfil daquela pessoa, portanto, em que temos esse tipo de intervenção. Com o UBI estamos a desenvolver um modelo de linguagem para agentes de inteligência artificial para automatizarem outro tipo de tarefas e para responderem aos funcionários a questões que têm a ver com o seu dia-a-dia, com o conhecimento das normas, da legislação, que têm que aplicar durante o dia-a-dia, mas também para responderem a questões que estão dentro do próprio sistema de gestão prisional e que podem ser questões sobre o perfil de um determinado recluso, e que, portanto, que passam a ser sumarizadas para que o profissional tenha essas informações de uma forma rápida, sem ter que estar a gerar um relatório, porque toda a informação já está no sistema e, portanto, temos um agente que lhe entrega essa informação. E, portanto, são muitas as áreas e são muitos os casos de uso que nós estamos a trabalhar com, quer com o UBI, quer com a
0: ITEC. Já há muitos estabelecimentos, em Portugal já há muitos estabelecimentos a requerer o vosso serviço?
1: Não, os nossos clientes nunca são os estabelecimentos prisionais. Portanto, os nossos clientes são sempre as administrações prisionais. Portanto,
0: isso já
1: porque é quem gera, porque é quem gera, claro, quem gera o sistema. Portanto, nós temos, estamos a fazer implementações no Brasil, estamos a iniciar trabalho na América do Norte, e temos outros países com quem temos vindo a falar, e que têm interesse na solução. Os processos de contratação pública não só em Portugal, mas em todos os países são extremamente lentos, o que fazem com que o nosso ciclo de venda seja também bastante, bastante lento. Portanto, entre o momento em que nós abordamos uma administração prisional pela primeira vez e a concretização de um negócio, podem passar 3 anos.
0: 3 anos, eu ia dizer um ano.
1: Podem passar 3 anos ou mais, e portanto os ciclos de venda são ciclos de venda longos, porque estamos a falar também de projetos de grande envergadura e que envolvem muitos recursos, e por isso têm também essa...
0: Ok, Dr. Pedro das Neves, estamos a falar de inteligência artificial. Sim. Eu li que nos últimos anos foi professor convidado para dar uma cadeira, vou dizer assim, a inteligência penitenciária.
1: Sim.
0: Eu achei isto o máximo.
1: Ah, sim.
0: O que é que você
1: não tem
0: ensinou?
1: Não tem nada a ver com inteligência artificial. Ah, mas já lhe vou explicar. Portanto, eu sou professor em Espanha, num programa conjunto entre a UNED, que é a Universidade de Ensino à Distância Espanhola, que é a maior universidade de Espanha, portanto nós não E a administração prisional espanhola. E, portanto, aquilo que nós fazemos, aquilo que eu faço particularmente nessa disciplina, é tratar os temas de inteligência prisional, que têm a ver exatamente com uma temática que falámos há pouco, que tem a ver com o extremismo, com crime organizado e com a implementação dos processos de recolha de informação e de análise de informação que são necessários para evitar que esses fenómenos se propaguem, mas também tratar algumas ameaças que possam existir dentro do sistema prisional e com as quais nós temos que lidar, não é? Portanto, tratamos temas que têm a ver com a entrada de contrabando e de objetos e substâncias ilícitas, de informações de ameaças que chegam ao sistema prisional, ou que saem do próprio sistema prisional, e que têm que ser tratadas de uma determinada forma. Portanto, sobretudo tratamos de recolha de informação, do tratamento dessa informação e depois do seu uso na prevenção da atividade criminal, a partir daquilo que é recolhido dentro das cadeias.
0: Olha, e o cibercrime também é uma das vossas áreas de intervenção, ou o cibercrime também entra nas cadeias pelo mundo inteiro, certamente, não é?
1: Trabalhamos a questão, o tema do cibercrime, duas formas. Uma, nestes temas que têm a ver com a radicalização, sobretudo, e com a radicalização online, que é mais uma vez um tema que tem estado aí na ordem do dia. Portanto, nós temos uma equipa que desenvolve projetos nessa matéria, e, portanto, identificando sobretudo o perfil, não tanto das vítimas desse tipo de atividade, mas de quem está do outro lado e, portanto, de quem comete esse tipo de crimes. Essa é uma área. A outra que nós trabalhamos tem mais a ver com a questão tecnológica e com os riscos que existem com a própria digitalização dos sistemas prisionais. E, portanto, aí trabalhamos sobretudo e trabalhamos com dois ou três países nessa matéria, de como é que os países devem fazer a sua transição digital, as administrações prisionais devem fazer a sua transição digital. Nós estávamos habituados a ter soluções analógicas, sejam elas de vídeo, de sistemas de vídeo, sejam elas de controle de abertura de portas ou outras, e cada vez mais nós passamos a ter sistemas interligados. E, portanto, temos que ter uma estratégia integrada da adoção dessas tecnologias, da aquisição dessas tecnologias e de prevenção dos riscos que essa integração também traz. Para não nos acontecer o que acontece em alguns, ou já aconteceu em alguns países, nos Estados Unidos e na Inglaterra, em que a partir de um sistema de videovigilância se conseguiram abrir as celas e felizmente não se conseguiu abrir a porta principal porque era de chave manual, porque senão ter-se-ia aberto também. E, portanto, essa é uma área que nós também trabalhamos. Portanto, é menos interessante, mas é uma área para o tema que a Vulso estava a referir, é uma nova ameaça que existe e que nós trabalhamos.
0: É muito interessante porque, infelizmente, está na ordem do dia e com o mundo de pernas para o ar continuará a crescer. Estamos na reta final da nossa conversa. Eu vi que o Pedro, aliás, na altura assisti a esse vídeo, participou uma vez no TEDx Lisboa. Aos meus olhos e depois desta conversa, o Pedro das Neves, para além de ser uma pessoa que se preocupa com a humanização das nossas cadeias, é uma pessoa a quem eu vou passar a chamar quando falar de si às pessoas, aos meus amigos e pessoas que eu conheço, como o senhor segurança de todo o sistema judiciário. É isso que você fala quando vai aos TEDx desta vida, quando vai dar a conhecer a importância de zelarmos pela nossa segurança prisional e pela humanização das pessoas que rodeiam todo esse sistema? É assim que você se apresenta às pessoas, mesmo para fecharmos?
1: Não, eu apresento-me como uma pessoa que ajuda a encontrar soluções e a cumprir a missão das instituições que trabalham os temas de justiça criminal. E, portanto, nesse caso desse TEDx em particular, eu falei sobre o uso de evidências e de como é que nós podemos usar essas evidências para conseguir obter melhores resultados. E um dos temas que, se bem me recordo, que de eu ter referido, tinha a ver com o facto de nós não podermos ter reabilitação nas cadeias se não conseguirmos garantir o mínimo de segurança. O mínimo de segurança para quem lá trabalha, que é muito importante e que às vezes nós esquecemos, que quem lá trabalha também às vezes cumpre uma pena longa e, portanto, é um trabalho que nem sempre é valorizado e que é importante valorizar, mas também daqueles que estão ali a cumprir uma pena. E, portanto, se nós não garantirmos esse mínimo de segurança, se permitirmos que a atividade criminal continue a existir dentro dos estabelecimentos prisionais, nós não vamos conseguir criar condições para que as pessoas possam sair dali ou que os investimentos que fazemos em reabilitação sejam bem-sucedidos. E, portanto, esse é um ponto importante. Depois, a partir daí, é o que é que nós precisamos de fazer para que as pessoas possam, efetivamente, fazer um percurso diferente daquele que fizeram até ali dentro dos estabelecimentos prisionais e depois tenham condições para ter uma vida digna no exterior. E, às vezes, quando falamos de reincidência, nós, e portanto naturalmente que não voltem ao sistema, e quando falamos de reincidência nós muitas vezes pensamos que isto é um tema dos serviços prisionais, e a reincidência é
0: acima, é um tema que deve preocupar todos,
1: é acima de tudo um indicador de política social, porque os serviços prisionais podem fazer o melhor, podem ter o maior orçamento do mundo, fazer o melhor que podem enquanto as pessoas estão presas, mas se as pessoas chegarem ao exterior e não tiver um teto sob o qual possa dormir, não tiver o mínimo para ter uma refeição e uma alimentação digna, não tiver um trabalho, não tiver uma relação familiar, não tiver uma relação com pares não criminais, aquilo que vai acontecer é que as pessoas vão acabar por voltar ao sistema prisional. E, portanto, é preciso também pensarmos, e se calhar agora aqui, a Dulce há pouco perguntava-me nas questões da minha formação, sei que estamos já no fim, mas só para dizer que se calhar aqui sim, nesta componente mais da política social, é a parte onde eu faço mais a ponto com aquilo que foi a minha formação de base.
0: Pedro, imagina-se um dia a ser Ministro da Justiça?
1: Não.
0: Imagina-se a ser autarca na sua cidade?
1: Não.
0: Pedro das Neves, muito obrigada.
1: Muito obrigado, foi um gosto.
0: Vir à Rádio Cova da Beira falar deste assunto que deve ser caro a todas as pessoas e que se prende com a forma de socialização das pessoas que vivem nas cadeias e de tudo aquilo que está à volta do sistema judiciário pelo mundo inteiro. O Pedro das Neves é um homem do mundo e continua a levar longe as suas ferramentas e das pessoas que com ele trabalham, ferramentas de inovação nos sistemas presidiários. Muito obrigada por esta oportunidade.
1: Muito obrigado, eu.
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0: Obrigado.
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Terceira e última parte do Cantar Portugal na antena da Rádio Cova da Beira neste domingo, dia 20 de setembro de 2026. O programa que está diariamente na sua companhia entre as 5 e as 8 horas, sempre em português. Pode escutar-nos pelas frequências 100.0 ou 92.5 FM e para todo o mundo através da emissão online da Rádio Cova da Beira. Renovo-lhe os votos de continuação de um excelente domingo. Vamos estar consigo até bem perto do sinal horário das 8 horas.

Para este domingo, os técnicos do Instituto Português do Mar e da Atmosfera prevêem que o céu se apresente pouco nublado ou limpo em todo o território de Portugal continental. O vento vai superar fraco a moderado até aos 30 km/h do quadrante leste, podendo superar por vezes forte até aos 40 km/h nas terras altas do centro e sul do país até ao final da manhã e durante o período da tarde. A previsão para este domingo aponta ainda para uma subida ligeira dos valores da temperatura. 20 graus de mínima é a previsão para a cidade de Castelo Branco, com 34 de máxima. 34 é a máxima prevista para a Covilhã, com 17 de mínima. 17 é também a mínima prevista aqui para a cidade do Fundão, onde o mercúrio dos termómetros deve alcançar os 33 graus de temperatura máxima neste domingo.

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Estamos assim a fechar portas à edição deste domingo do Cantar Portugal, na antena da Rádio Cova da Beira. Já sabe que às 8 há notícias para ouvir. O Cantar Portugal regressa à sua companhia amanhã, às 5, na antena da RCB. Da minha parte, resta-me desejar-lhe a continuação de um excelente domingo. Bom dia.

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3: Muito bom dia, um domingo informativo que fica marcado pela reabertura da linha da Beira Baixa no troço entre Mouriscas A e Vila Velha de Ródão. A estrutura foi danificada pela tempestade Christine. O anúncio foi feito em comunicado pela empresa Infraestruturas de Portugal. A linha reabre após obras de 3,4 milhões de euros, que incluíram a estabilização dos dois taludes, o reforço da plataforma ferroviária, a melhoria da drenagem e a reposição integral da via e dos sistemas aplicados. Com esta reposição de serviços na linha da Beira Baixa, a CP retoma também este domingo os serviços regionais e intercidades que foram suprimidos na sequência do encerramento deste troço. Um domingo que fica também marcado pela realização do último dia da edição de 2026 do Festival dos Caminhos da Transumância. Um passeio com o rebanho entre o Fundão e Alpedrinha é a primeira atividade deste domingo do Festival dos Chocalhos. A partir das 10 da manhã decorre um mercado bioeco junto ao Espaço do Cidadão. Entre as 14 e as 18 horas há animação transumante, uma demonstração pastoreio e depois, a partir das 5 da tarde, decorre um desfile com o folguedo pastoril. O concerto de encerramento está marcado para as 21 horas com a presença dos Musicalbi. É também na Covilhã que encerra portas este domingo a 19ª edição do Festival da Xerovia, que decorre no centro histórico daquela cidade. As atividades arrancaram na passada quinta-feira. Já em Castelo Branco, a Associação de Colecionismo daquela cidade dinamiza neste mês de setembro mais uma feira. Trata-se da Feira Mensal de Colecionismo, que vai decorrer na Avenida Nuno Álvares a partir das 9 da manhã até às 6 da tarde. É um certame realizado sempre no terceiro domingo de cada mês. Ponto final na informação às 8 na antena da Rádio Cova da Beira. As notícias regressam às 9. Desejo-lhe a continuação de um excelente domingo. Bom dia.
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0: Bom dia, são 9 horas.
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1: Mais uma vez, bom dia. Termina este domingo a edição de 2026 do Festival dos Caminhos da Transumância na Vila de Alpedrinha, no Conselho do Fundão. As atividades arrancaram há uma hora atrás, num passeio com o rebanho entre o Fundão e Alpedrinha. A partir das 10 da manhã decorre um mercado bioeco junto ao Espaço do Cidadão. À tarde há animação transumante, uma demonstração de pastoreio no terreiro de Santo António a partir das 2 da tarde, um desfile a partir das 5, o concerto de encerramento está marcado para as 9 da noite com os Musicalbi. É também neste domingo que encerra portas a edição de 2026 do Festival da Xerovia na Covilhã, cujas atividades arrancaram na passada quinta-feira. Um domingo informativo que fica também marcado pela reabertura à circulação da totalidade da linha da Beira Baixa, uma informação que é avançada em comunicado pela Infraestruturas de Portugal. Recorde-se que a linha está encerrada desde o passado mês de fevereiro no troço entre Mouriscas A e Vila Velha de Ródão, que foi danificado pela tempestade Christine. A intervenção para a reabertura representou um investimento de 3 milhões e 400 mil euros e incluiu a estabilização dos dois taludes, o reforço da plataforma ferroviária, a melhoria da drenagem e a reposição integral da via e dos sistemas afetados. Com o retomar da circulação, também a CP retoma este domingo todos os serviços regionais e de comboio intercidades que foram suprimidos enquanto decorreram os trabalhos. Este domingo há também Feira Mensal de Colecionismo em Castelo Branco. É uma organização da Associação de Colecionismo daquela cidade. A feira abre portas a esta hora na Avenida Nuno Álvares, em Castelo Branco, e vai estar a decorrer até às 6 da tarde, um certame que é organizado sempre no terceiro domingo de cada mês. Ponto final nas notícias às 9 na antena da Rádio Cova da Beira. Resta-me desejar-lhe a continuação de um excelente domingo. Bom dia.
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E queremos então desejar os parabéns neste domingo a quem completa mais um aniversário. Que bom! Muitos, muitos parabéns àqueles que hoje fazem anos, caso da Cisaltina Ribeiro, está no Luxemburgo, faz 57 anos. Anabela Correia, na Covilhã, faz 55. E a Paula Mota, aqui no Fundão, 58 anos. 57 faz o Rui Cardoso. E o Vítor Antunes faz hoje 88 anos. O Carlos Manuel Gonçalves faz 59. E a Teresa Miguel, na Covilhã, também faz 59. O José Paulino faz 80 anos. O Alexandre Sprenger faz 47. A Clara Geraldes, 63. Prazeres de Almeida, 72. O José Castelheiro, no Teixoso, 77 anos. O Francisco Bento, na Fatela, 54. Conceição Vieira, natural da Covilhã, reside em Alcaria, 74 anos. Rogério David faz também hoje 55 anos. O Carlos Brito, 59. A Luísa Ferreira faz 60 anos. A Débora Santos, em Aldenova do Cabo, faz 12 anos. E também, de parabéns, o Fernando Morgadinho, no Fundão, 76. A Carla Fiães, na Fatela, 45. A Melícia Dias faz hoje 30 anos, está em França. A Miriam e o que se conheceram na RCB, nos anos 90, 23 anos de casados. Também hoje o João Pedro Paes está de parabéns. O cantor faz 55 anos e também a Associação Recreativa de Atalaia do Campo faz 53 anos. A todos, muitos, muitos parabéns. Que seja um dia muito feliz. Felicidades para o futuro. Tudo a correr bem. São os votos da RCB.

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0: Bom dia, são 10 da manhã.
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0: Olá, vivam. Muito bom dia. Bom domingo, 20 de setembro de 2026. Esta é a edição de Encontro na Rádio Cova da Beira. É um prazer de novo estar consigo. O programa é que acontece entre as 10 e as 11 da manhã. E vamos começar com o regresso, precisamente, do espaço AIS.
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2: Não podemos esquecer. A irmã Maria de Copi foi assassinada a tiro por terroristas dia 7 de setembro durante o ataque à missão católica de Chipene, em Moçambique. Foi há 4 anos. Não podemos esquecer. A irmã tinha 83 anos. Dedicou décadas a Moçambique, procurando ajudar rapazes e raparigas a estudarem, a terem uma vida melhor. Foi assassinada a tiro num dos mais brutais ataques terroristas levados a cabo pelo grupo Estado Islâmico em Moçambique. Não podemos esquecer. Mataram-na por ódio aos cristãos e agora a Igreja prepara-se para a elevar aos altares. O processo de beatificação da irmã Maria de Copi vai arrancar já no próximo ano, mas há muito que a sua campa se tornou num lugar de peregrinação. Para o povo, a irmã, martirizada pela violência terrorista, já está no céu. Ela está no coração das pessoas e, contra isso, os terroristas nada conseguem fazer.
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0: Espaço AIS na antena da RCB, no Encontro, sempre aos domingos entre as 10 e as 11 da manhã. Vamos a um espaço musical, já voltamos.

0: E hoje o nosso programa, por inteiro, é dedicado a esse projeto que foi reconhecido pela Direção-Geral de Saúde. Foi objeto de destaque na edição de flagrante direto, mas recebemos de vários ouvintes esse desejo de poder escutar via rádio, porque já está disponível também nas plataformas da Rádio Cova da Beira para podermos também repor esse programa. É isso que fazemos precisamente neste espaço, até pela importância a que este projeto teve. Vamos conhecer com duas convidadas, para quem ainda, obviamente, não tem nota deste projeto que tem a ver da escola para casa. Vamos escutar, voltamos logo a seguir. Na edição de flagrante direto deste sábado na Rádio Cova da Beira, vamos falar de um projeto que acabou de ser premiado, mas a seu tempo saberemos porquê. Vamos falar de saúde visual das crianças, que é uma questão que nem sempre recebe a atenção que merece, apesar da visão ter um papel fundamental na aprendizagem de todos, no desenvolvimento e até na qualidade de vida de cada um. Foi precisamente com este propósito que nasceu este projeto, Da Escola para Casa, um nome curioso, já vamos saber porquê, numa iniciativa que levou a saúde visual às escolas e, através delas, obviamente também às famílias. Desenvolvido pela Unidade de Cuidados na Comunidade do Fundão, da Unidade Local de Saúde da Cova da Beira, em parceria com a Universidade da Beira Interior, o município do Fundão e os agrupamentos de escolas do concelho, o projeto piloto foi implementado no ano letivo 2025-2026, envolvendo crianças do primeiro ciclo e os seus encarregados de educação. A iniciativa procurou não só fazer o rastreio visual, mas também promover literacia em saúde, sensibilizar para a importância da prevenção e incentivar hábitos que contribuam para uma melhor saúde ocular. E o trabalho desenvolvido acaba de receber um reconhecimento. O projeto Da Escola para Casa foi distinguido pela Direção-Geral de Saúde como Boa Prática em Saúde Escolar. Hoje vamos tentar perceber melhor como nasceu esta iniciativa, o que revelou junto às crianças e famílias e, sobretudo, o que significa este reconhecimento para quem esteve diretamente envolvido no projeto. São nossas convidadas, a enfermeira Filomena Correia e também a doutora Amélia Nunes, docente da Universidade da Beira Interior do Departamento de Física. A ambas quero agradecer a gentileza de terem aceitado o nosso convite para partilharem connosco nos próximos minutos este trabalho precisamente que está a ser feito. E começaria precisamente pela origem do projeto, ou seja, como é que surgiu esta ideia de criar o Da Escola para Casa e por que razão entenderam que era importante intervir especificamente na área da saúde visual das crianças? Pode ser enfermeira, pode ser adulto, tanto faz. Faz favor.
1: Ok, posso ser eu, tudo obrigado. Bem. Pronto, o porquê a saúde visual é muito fácil de responder, uma vez que é o meu background é saúde visual. Uhum. Eu sou licenciada em Física, tenho especialização em Ótica, Optometria e tenho-me dedicado de forma muito intensa.
0: Quase exclusiva, mas quase exclusiva.
1: À saúde comunitária. Uhum. E, de facto, promover saúde visual em ambiente escolar tem sido onde tenho feito muito do meu percurso de investigadora. E acabo por, quer queira, quer não, também levar isto para a sala de aulas e tentar motivar os alunos, uma vez que na Universidade da Beira Interior temos o curso de Optometria e Ciências da Visão.
0: Tal e qual.
1: Uhum. Bom, e foi no âmbito de um mestrado que surgiu esta hipótese, esta ideia, e eu achei por bem contactar alguém da área da saúde escolar, aqui representada pela enfermeira Filomena, e estas duas, ou três estarolas, porque estava também em causa a aluna, não é? Acabámos por desenhar o projeto, implementá-lo, e creio que estamos no bom caminho.
0: Uhum, não há dúvida, até porque, digamos, o reconhecimento do trabalho está a dar frutos e está a ser, digamos, público. Enfermeira Filomena, eu quando dizia porquê na visão, exatamente, no sentido de percebermos todos, aqueles que nos estão a ouvir, porquê é que foi a visão e não foi uma outra área qualquer, não é? Já percebemos que foram impelidas, não é? Digamos, por este convite. Mas, digamos, as pessoas podem dizer, está bem, mas há outras áreas onde se pode trabalhar, não é?
2: Exatamente. De facto, foi um encontro muito feliz e que levou, de facto, aqui a uma criatividade muito grande e à construção deste projeto, que temos a certeza que vai ganhar asas. Porque a visão? Porque, de facto, uma das inquietações que as três temos, acho que é reconhecer que, não havendo uma acuidade visual ideal, passo a expressão, há outras questões que estão comprometidas também nas crianças. A capacidade de concentração, a capacidade de relação com o próprio e até com o mundo. E quanto mais precocemente for corrigida este déficit da acuidade, melhores resultados académicos poderão existir, melhor relações interpessoais poderão existir. E um aspecto muito curioso, e eu acho que é o que nós ganhamos quando fazemos trabalho em rede, é que também o que aprendemos. Eu desafiava alguém, depois a responder-lhe, posteriormente, quantas pessoas é que sabem, isto eu aprendi também pelo que tive que estudar, e, não é? E pelo que me ensinaram, que se todos sabem que estar 2 horas ao ar livre, portanto, se as crianças estiverem 2 horas ao ar livre, à luz natural, que estamos a prevenir a miopia e a evitar que casos de miopia agravem.
0: Estimo que pouca gente
2: saiba. Eu gostava que as pessoas que nos estejam a ouvir e que saibam, que dissessem, ah, não, eu afinal sabia. Se calhar não vamos ter respostas, mas isto é uma realidade. Ou seja, estes projetos e redes potenciam conhecimento e também potenciam, se pensarmos que o projeto pode levar esta informação aos pais, pode levar esta informação aos miúdos, pode levar esta informação aos docentes, estamos aqui a potenciar a própria qualidade de vida dos alunos, porque eles vão querer andar lá mais, lá fora, porque sabem que começa que a luz faz bem, a luz natural faz bem à saúde visual, portanto estamos aqui a potenciar muitas coisas.
0: A Universidade Abreu Interior foi assim, digamos, o catalisador, diria eu, destas vontades todas, não é? Que foram agregadas, mas um dos aspectos interessantes do projeto, entre outros que já lá vamos, é precisamente esta articulação entre diferentes entidades que nem sempre se vê. Ou seja, a saúde, a educação, portanto a universidade, o município, outras escolas, outros agrupamentos. Até que ponto esta colaboração é determinante também para o sucesso de uma iniciativa como esta?
1: É fundamental. Sem a colaboração de todos estes intervenientes, isto não anda, fica coxo. Porque nós precisamos da boa vontade, do empenho e do interesse e motivação, primeiro de tudo, dos professores, que são os meus heróis neste momento, porque além de ensinarem e fazerem o papel deles, ainda nos auxiliam a levar o que podemos de melhor às suas crianças, não é? É custo zero, eles dão-se a este papel. Pronto, eles são os primeiros que fazem a ponte com os encarregados de educação, com as crianças, certo? Porque são, são os elementos fundamentais que são necessários. Depois existe toda uma logística por trás, que tem a ver com disponibilização

0: É assim, nós gostávamos que esta articulação, e eu espero que este reconhecimento, não é, da DGS abra aqui também essa porta. Gostávamos que houvesse um canal mais direto, por exemplo, para a referenciação em oftalmologia. Não sendo ainda possível, temos, felizmente, temos a colaboração dos médicos de família, que fazem, digamos assim, a referenciação para a consulta da especialidade, mas o nosso objetivo é que uma criança que a quem foi diagnosticado ou detectado
1: Um problema
0: um
1: qualquer.
0: problema, uma alteração visual, que não possa, obviamente, e aqui há muito, um ano numa criança um mês numa criança é muito tempo. Portanto, o nosso objetivo, digamos, a médio prazo, seria que efetivamente esta referenciação continuasse a ser feita e os médicos de família estão extremamente receptivos a fazer esta referenciação, mas que não hajam tempos de espera tão longos. Ou seja, vamos valorizar o que temos de bom no nosso Sistema Nacional de Saúde, não é? Vamos fazer a referenciação, mas realmente uma criança com uma alteração visual não pode estar meio ano à espera de uma consulta.
1: Ou até mais, não é?
0: Ou até mais, pronto, eu sou
1: Casos.
0: uma otimista,
1: É
0: sou
1: otimista,
0: otimista.
1: é otimista. Mas há de facto,
0: Não é?
1: em termos temporais, esse é um problema
0: É um problema,
1: que
0: sim.
1: encontraram. O projeto não se limitou ao rastreio visual, houve também uma forte componente de educação, e literacia em saúde. Que hábitos ou comportamentos procuraram transmitir ou procuram transmitir às crianças?
0: Aqui tivemos a colaboração excepcional, a Dina não está aqui, não é, que é a aluna de mestrado, mas eu passava a
1: Diga,
0: questão
1: diga, senhora professora, diga.
0: à professora Amel.
2: Pronto, então, cuidados muito básicos, procurámos nos centrar acima do... Bom, tentar organizar aqui um bocadinho a informação. Esta componente mais de educação teve a função de ser formativa e informativa. E fizeram-se sessões paralelas e diferentes, direcionadas às crianças e direcionadas aos seus encarregados de educação. Com as crianças, com uma linguagem muito simples, procuramos mostrar-lhes que existem hábitos muito simples e que podem ser adotados no dia a dia, que auxiliam no manter uma boa saúde, não produzir stress sobre o sistema visual, porque, quer queiramos, quer não, os nossos hábitos atuais levam a que a visão esteja constantemente em stress. Quer sejam
1: Sempre
2: os
1: pressionada,
2: ecrãs,
1: não é?
2: ou
1: Está
2: seja,
1: sempre
2: está
1: pressionada, não
2: sempre em muita pressão,
1: é?
2: que acaba por, depois, acaba por
1: Senhora professora diz que
2: desenvolver.
1: há pequenos hábitos que se podem introduzir. Que pequenos hábitos são esses?
2: A professora, aqui a Filomena já falou num muito importante, que é educar as nossas crianças a irem para a rua. O ambiente exterior e a luz do sol são maravilhosos para muita coisa e os olhos
1: Também para os olhos.
2: também. Não só a luz do sol, em termos biológicos, produz elementos bons para a saúde visual, mas também o tempo que a criança está na rua. Não está em tarefas de visão perto, que são aquelas que pesam. Não está sobre os ecrãs, não está debruçada, que essencialmente os ecrãs, por tempos muito longos e que acaba por criar espasmos musculares e desenvolver alguns problemas, que é o que a gente quer evitar. Por isso, primeiro todo é voltar a pôr as nossas crianças na
1: Na rua.
2: rua. Este é o primeiro.
1: Certo.
2: O segundo, muito simples, é limitar o tempo de ecrã. O tempo de ecrãs, quer seja jogos, quer seja computador, tudo o que for ecrã, há emissão de radiação que não é benéfica e, acima de tudo, vai perturbar a qualidade do sono. Por isso, tentar limitar o tempo de ecrãs e, acima de tudo, tentar educar, depois do jantar, não haja mais ecrãs, para o João Pestana vir na sua calminha e fazer o trabalhinho dele, né? Outro também muito importante, e acho que os miúdos até foi talvez aqueles que mais referiram, foi as pausas regulares. Porque há uma regra muito simples, que até foram os ingleses que a colocaram, que é o 20-20-20. É muito conhecida a regra 20-20-20, mas às vezes não sabemos o que é que ela significa. E, no fundo, procura-se pessoas que têm trabalhos muito intensos em visão de perto, a cada 20 minutos, fazer uma pausa.

0: de 20 segundos e relaxar o olho, olhar alguma coisa que fica a 20 pés. 20 pés é uma medida métrica inglesa, mas corresponde mais ou menos a 5, 6
1: Ou
0: metros
1: seja,
0: da
1: é olhar
0: nossa.
1: para o horizonte.
0: Olhar para o longe, exatamente.
1: Se olhar para longe, está o
0: Os miúdos
1: supermercado.
0: gostaram muito dessa. E outra também passámos outra mensagem, foi a distância, a postura, a distância de trabalho. Porque há umas idades em que, desde estarem tortos, adobreçados, são posturas incorretas e que levam também a uma demanda visual diferente. Então, achei piada porque eu estou a dizer, ah, livros, cadernos, computador, 2 palmos do nariz. E não, os miuditos todos a 2 palmos do nariz. Procurámos também linguagens muito acessíveis, muito
1: Muito
0: com
1: fáceis para, não é?
0: fáceis deles levarem e também depois discutirem em casa, fazerem desenhos sobre isso. Foram atividades muito interessantes e foram essas as mensagens.
1: Quantas crianças
0: Ao
1: foram
0: todo,
1: ao todo neste projeto?
0: é assim, nós tínhamos ao todo 80 e tal crianças, dividimos em 2 grupos, aquelas em que de facto beneficiaram da exposição, da educação, e
1: Sim.
0: aquelas que não beneficiaram, para termos um grupo de
1: Ah,
0: controlo. É. Das que foram expostas, eram 45, se não me engano.
2: Sim.
1: 45
2: Sim.
1: crianças. A questão é que, ouvindo a senhora professora, diz, parece ser fácil, digamos, esses hábitos, implementar esses hábitos, que são coisas perfeitamente acessíveis a toda a gente, não é?
0: Exatamente.
1: A verdade é que isso não acontece no nosso dia-a-dia, no dia-a-dia das famílias. E é quando se fala em problemas de visão nas crianças, sobretudo, estamos a falar nas crianças, muitas vezes pensamos até que são facilmente identificadas. Mas, na prática, podem não ser, porque podem nem ter sinais, digamos, exteriores de que isso acontece. Como é que isto se faz? Pode responder.
2: Rastreio.
0: Com rastreio, sim. É lógico que existem muitos problemas
1: A olho nu não se
0: visuais.
1: consegue, senhor professor, ou seja.
0: Não, só se houver alguma marca, uma pálpebra descaída, ou um olho torcido, estrabismo, essas conseguem se identificar, porque são visíveis, não
1: Certo.
0: é? Agora, aquilo que provoca perda de visão, não, é uma sensação. A parte sensorial é mais difícil, é
1: Até
0: preciso.
1: porque, senhora professora, desculpe interrompê-la, por si só as crianças não vão dizer que têm problemas de visão, certo? Ou vão?
0: Dificilmente,
1: Não é?
0: dificilmente porque, primeiro, se é uma questão congénita, a criança nunca viu de outra maneira, não sabe, né? Se é uma questão que é adquirida, a perda visual é sempre muito lenta. A criança não se apercebe. Depois não dói, a não ser, sim, existem alguns problemas que produzem dor e se
1: Certo,
0: calhar
1: certo.
0: a criança já verbaliza. A perda de visão, não. E a miopia preocupa-nos em particular porque é um problema em que a perda visual se manifesta ao longe. Como as atividades das crianças são essencialmente ao perto, elas não se
1: Não se
0: apercebem.
1: percebem, sim.
0: E dificilmente dizem ao pai que não veem bem o quadro, porque olham pelo caderno do vizinho ou veem no tablet
1: Ou
0: e
1: vê
0: com
1: no
0: os
1: tablet, não é?
0: sistemas digitais.
1: Portanto, ultrapassam o problema, não
0: Exatamente,
1: é?
0: é.
1: E, portanto, tem que haver aqui uma atenção muito, muito, muito grande, não é? Também, os professores, como disse há pouco, são fundamentais neste, digamos, neste processo. Estão os professores sensibilizados para isto ou não? Da prática que a equipa tem tido, digamos, junto das escolas, ou é ainda um caminho a percorrer? O que é que
2: Eu
1: lhes
2: acho que
1: parece?
2: os professores estão muito sensibilizados e de facto o feedback, porque para além deste projeto com 80 e tal crianças, quer dizer, tivemos a oportunidade aqui no Fundão de fazer o rastreio a todas as crianças do terceiro ciclo, do terceiro ano, perdão, todas as crianças do terceiro ano
1: Todas as
2: foram
1: crianças do terceiro ano?
0: rastreadas.
1: Umas
0: É.
1: 300 e tal.
2: Sim.
1: Isso é fantástico. Ou seja,
2: Fantástico,
1: foi juntar o útil ao agradável,
2: foi
1: portanto.
2: incrível. Foi
1: Não
2: aqui, lá está, as sinergias que nós temos que criar com vários grupos
1: é? Ah, muito bem.
2: de pessoas. E de facto, o reconhecimento é muito grande por parte dos professores. Nós na Saúde Escolar temos uma metodologia de avaliação dos projetos e de facto, todos os comentários que são tecidos ao rastreio é devem continuar. Foi muito importante porque agora já percebemos que aquele aluno tinha aquele comportamento porque não via tão bem, já tem óculos.
1: Está a tocar num ponto que é fundamental,
2: Pronto,
1: e eu queria
2: exatamente.
1: chegar aí, porque este trabalho, digamos, faz com que muitas vezes olhemos para o jovem, para o aluno, de uma maneira diferente, ou seja, muitas vezes não sabemos porque é que o aluno é assim na sala de aula, mas depois de minuciosamente percebermos este e como outros trabalhos, mas estamos hoje a falar deste, isto pode-nos a nós, a sociedade e obviamente a vocês, investigadoras e aos professores, dar indicadores importantes ou não?
2: Sem dúvida.
1: Não é?
2: Sem dúvida.
0: Uma das dos parâmetros dos indicadores que acabámos por também extrair com esta primeira abordagem foi, de facto, a aceitabilidade da estratégia na comunidade e, de facto, em ambientes escolares, professores são aqueles que mais reportaram o benefício que estas ações trouxeram.
1: Em termos de resultados práticos, a que chegaram, não é? Uhum. Era capaz de elencar dois ou três resultados que obtiveram com este rastreio e que, entre aspas, aquilo que eu vou dizer, podem constituir surpresa?
0: Surpresa, não propriamente, porque também estou muito por dentro do tema e sei o que é que a evidência nos vai dizendo, não é?
1: Sim, mas pode, por exemplo, pode indicar uma tendência ou não, não é?
0: Curiosamente, assim, não sei se terá sido a faixa etária que foi escolhida, que eram crianças mais ou menos aí dos 8 aos 10 anos, não é? A prevalência de miopia foi muito baixa.
1: Muito baixa?
0: Muito baixa. A literatura reporta prevalências bastante mais altas. Curiosamente, houve muita tendência para o outro lado, para a hipermetropia e para o astigmatismo, que, na minha opinião, são aspectos que causam muito mais sintomas, dores de cabeça, muito mais esforço, porque penalizam o perto, que é onde as crianças precisam de trabalhar. Uhum. E é muito fácil rotular uma criança como sendo rebelde, pouco atenta, não quer, está? Porque simplesmente não vê bem o caderno, certo?
1: Uhum.
0: Então, isso é preciso termos em atenção e aqueles casos assim mais gritantes, eu nem esperei pelo tempo a fazer a análise, era logo comunicado ao professor,
1: uhum.
0: E não estamos à espera, os pais tiverem possibilidades, resolvam já o caso.
1: Uhum.
0: Isso foi uma das situações que tentámos fazer, isto do ponto de vista do rastreio em si, que apesar de ter sido o nosso maior volume de trabalho, era aquele que tinha o foco mais pequeno no, uhum, trabalho, não é?
1: Sim.
0: Do ponto de vista das ações de literacia, em termos de práticas, as práticas foram aquelas que nos mostraram mais que, de facto, os nossos jovens não estão a ter práticas muito amigas do sistema visual.
1: Não estão?
0: Não.
1: Uhum. E o que podemos trazer, traduzir isto por miúdos? Que tipo de práticas é que estamos a falar?
0: As práticas é, essencialmente, reduzir o número de ecrãs.
1: Uhum.
0: Não usar depois do jantar. Pois, ainda há muita criança que, de facto, usa os ecrãs. Pelo menos após jantar, antes de deitar.
1: Sim, sim.
0: Outro parâmetro que, sim, preocupa-nos um bocado, que havia uma pergunta que questionávamos sobre o ritmo, a frequência com que consultam um profissional de saúde visual. E muita criança nunca foi vista por ninguém.
1: Isso é muito preocupante, não é?
0: Assusta-me.
1: Quer dizer,
0: um pouquinho.
1: Não é muito preocupante, é preocupante.
0: Se calhar o sistema, porque assim, nós neste momento, o nosso Sistema Nacional de Saúde já tem implementado de base universal, uhum, um rastreio de saúde visual infantil, só que é em idades muito mais jovens.
1: Sim.
0: E estes problemas, estes vícios, estes problemas são agravados pelos maus hábitos, começam depois do início da idade escolar. E assim que a criança entra para a escola, ela fica completamente desprotegida. O sistema, neste momento, ainda não tem capacidade de dar resposta. E, por isso, ter ali crianças com 8, 10 anos que nunca foram vistas nos olhos, deixa-me assim um bocadinho... Pá, não se justifica hoje, quanto mais não seja um rastreio.
1: Um rastreio, não é?
0: É. Uhum.
1: E, portanto, essa foi a mensagem passada também, para dentro da escola e para os pais.
0: Para os pais.
1: De resto, pego nesta ponte dos pais, porque o nome do projeto é Da Escola para Casa. E traduz, obviamente, para mim, obviamente, a ler a preocupação de envolver, desde logo, os encarregados de educação neste processo, certo? E a pergunta é de que formas é que as famílias foram chamadas a participar e a acompanhar digamos, este rastreio, este trabalho, e a saúde visual dos seus filhos? Isto foi fácil? Foi difícil? Como é que foi?
2: Sabe que esse é um grupo sempre... Eu também sou mãe, atenção, eu também sou encarregada de educação. Mas é sempre um grupo que é muito desafiante. Nós conseguimos testar duas formas de aproveitar um contacto com os encarregados de educação. Já percebemos qual é a melhor. Estrategicamente, os resultados foram dados durante a sessão, não é? Isso criou-nos até muita expectativa, vamos ter a sala cheia. Curiosamente, a sala esteve mais cheia quando aliamos a essa entrega do resultado um momento de avaliação. Ou seja, numa turma onde houve uma reunião de avaliação e entrega dos resultados, houve muito mais adesão do que numa turma onde só houve entrega dos resultados. Uhum. Mesmo assim, apesar de nessa turma não haver tantos participantes, a sessão foi extremamente bem recebida. A Dina Drogas teve espetacular, não é? Acho que podemos dizê-lo. E acho que este feedback positivo por parte dos professores é algo que também acompanha estes pais, não é? Estes encarregados de educação que tiveram presentes. Agora, é sempre um desafio chegar aos pais. Eu digo isto sem medo nenhum.
0: Sim, certo, sem certo. Dúvida que o envolvimento dos pais é cada vez mais difícil. Uhum. Não me cabe a mim aqui saber quais são as razões, provavelmente há muitas e sim, todas válidas, não é? Uhum. Mas é difícil envolver os pais nas atividades extracurriculares dos alunos. E, curiosamente, apesar da escola, destas ações terem sido pequenas e não termos tido todos os encarregados de educação, houve outro assunto que me chamou um pouquinho a atenção, é que nós já falámos aqui que rastreámos as crianças todas. E todas as crianças receberam o resultado, quer tenha sido positivo, quer tenha sido negativo. Receberam o resultado, rastreio, se está tudo bem,
1: certo, certo.
0: Ou se há suspeita de alguma coisa não estar assim tão bem, que devem então recorrer a uma confirmação. Uhum. E junto com esse resultado, foi um pequeno inquérito para percebermos o que é que os pais mais valorizaram, um pequeno inquérito para percebermos que caminho seguir.
1: Certo,
0: não é?
1: Certo.
0: E foram rastreadas mais de 300 crianças e foram recebidos 45 questionários.
1: Eu ia dizer 10%, não errei muito. Não errei muito.
0: Pronto,
1: mais,
0: isto, né? Mostra, de facto, que há aqui barreiras que temos que estudar e perceber como é que as podemos
1: e que não são de hoje, senhora professora. Não são de hoje essas barreiras. Não são de hoje.
2: Não.
1: E estou, digamos, a dizer isto porque em vários programas que temos tido aí, relativamente, digamos, à participação dos pais, essa é uma tónica que todos colocam, que é, parecem estar todos disponíveis a participar, a ir à escola, mas não vão depois. Na hora certa, na hora H, não vão. Mas isso é para outro programa. Levar-nos-ia aqui, certamente, outras reflexões. Mas gostava ainda de perguntar, relativamente à enfermeira Filomena, quais foram as principais dificuldades em colocar isto, digamos, na prática? Não é uma coisa, é dizer, bom, há estes parâmetros, há estes inquéritos, este é o objetivo, mas depois na prática, não é? Por exemplo, houve algum pai que a questionou, olha, mas para que é isto? Porque é que... Não houve. São tão poucos na escola que não houve problema desses.
2: Olha,
1: é isso.
2: Eu acho que realmente houve aqui uma sinergia tão boa, não é? Porque no início nós estávamos com receio de não conseguirmos transporte, como é que vamos levar? Porque os miúdos das aldeias vieram todos ao Fundão para fazer o rastreio, não
1: sim,
2: é?
1: Sim, porque se é do terceiro ano, tem que ser tudo
2: conselho. Nenhum miúdo ficou, todos. Só ficaram de fora realmente aqueles miúdos, e foram poucos, em que os pais não deram consentimento. Portanto, todos os pais que deram consentimento, houve pais que não, ou porque os miúdos já estavam a ser acompanhados, pronto, e que não deram o consentimento, mas todos os miúdos vieram ao Fundão. E o município aqui foi impecável. Uhum. Impecável. Não houve tempos perdidos, não
1: no
2: houve
1: transporte, portanto,
2: nos transportes impecáveis. Portanto, o que é que dificultou? Eu a única dificuldade que vejo aqui é realmente esta questão dos encarregados de educação, certo. Porque da parte dos docentes houve uma receptividade extrema. Os miúdos acho que foram incríveis, não houve tumultos, não houve, foram impecáveis. Portanto, aqui a dificuldade que nós temos de levar, passa a expressão, a visão aos cuidados, uhum, que são de facto os encarregados de educação. Portanto, não sei se estou a responder à sua questão.
1: Está, isto é, podia ir um bocadinho mais fundo, mas
2: chegamos,
1: mas,
2: lá, chegamos, chegamos, chegamos lá,
0: mas chegamos comentar,
1: lá. Mas chegamos lá. A questão que quero colocar é, do ponto de vista científico e académico, que é aquilo que estamos aqui também a debater, a analisar, o que é que um projeto desta natureza permite conhecer melhor a saúde visual das crianças e também, obviamente, as suas necessidades? Estou a dizer do ponto de vista científico e académico. Qual é a importância de um projeto destes?
0: A importância é conhecermos o perfil epidemiológico da nossa população, porque estudos epidemiológicos são estudos demorados, são estudos custosos e que não são fáceis de fazer. E então tivemos essa oportunidade de perceber como é que as coisas se passam aqui de um ponto de vista epidemiológico, para termos uma estimativa. Não são valores perfeitos, uhum, não são valores de diagnóstico definitivo, mas dá para termos uma tendência de como é que é a distribuição dos problemas refrativos das nossas crianças, e até em termos de alinhamento ocular, que também foi outro dos parâmetros que avaliámos, qual é a prevalência de determinadas condições. Também dá, eventualmente, para avaliarmos se isto for uma situação para se manter no tempo, se quisermos repetir isto continuamente, que material é necessário, quanto tempo é necessário, qual a logística que tem que estar envolvida para que isto seja levado a bom porto, e será possível fazer estimativas de custos e investimentos se quisermos, por exemplo, pedir apoio no município, uhum, nos serviços, né, que queira eventualmente deixar esta capacidade de uma forma mais definitiva instalada na população. Uhum. Estes foram os principais.
1: Retive uma expressão sua, que é se quiser manter. A minha pergunta é, não é para manter este projeto?
0: Eu gostava muito, mas eu não tenho financiamento.
1: É preciso financiamento, portanto.
0: Ou então alunos que se interessem, que não vão fazer o mesmo. Não, do ponto de vista académico, eu não vou ter um aluno a querer repetir um trabalho que já foi feito.
1: É evidente, é evidente. Mas a minha questão é para as pessoas que nos estão a ouvir, que é, deve ou não ter continuidade? Ao nível da saúde, não é? Deve ou não ter continuidade este projeto? E já lá vamos ao reconhecimento da Direção-Geral de Saúde. Não me esquecem.
0: O dever deve.
1: Não é?
0: Dever deve. Agora, e estamos a fazer os possíveis para.
1: A questão é, o que é que pode impedir que isso não aconteça? Só financiamento, portanto.
0: Financiamento.
1: A questão financeira.
0: Não ter recursos, pelo menos recursos humanos.
1: Humanos,
2: não é? Recursos humanos.
0: Porque assim, por uma questão de proximidade, uma vez que temos aqui a universidade, temos os recursos materiais. Em termos da logística, tenho que reconhecer que a enfermeira Filomena tem um grande traquejo nisto e conseguiu otimizar tudo o que é deslocamentos, espaços, instalações. Pronto, isto também acho que está minimamente acautelado. Fica mesmo os recursos humanos, porque isto leva tempo, é preciso estar ali com bastante tempo, profissionais que saibam o que estão a fazer. Ou então capacitar, porque assim, existem muitos países em que o screening inicial pode ser feito pelo professor, por exemplo, desde que seja capacitado para isso.
1: Para isso, sim.
0: Exatamente.
1: Uhum. É, por isso. E, portanto, sentiu, volto aos pais, sentiu dos pais esse desejo de continuar ou não?
2: Senti.
1: Pelo menos
2: muito.
1: Dos pais que pude contactar.
2: Sim,
1: não é?
2: Sim, sim. Dos pais que participaram no grupo experimental, digamos assim, onde decorreu a sessão. Há muita motivação, há muitas mensagens de apoio, acho que devem continuar, acho que isto é muito importante. E os professores, que realmente reconhecem, é assim, no rastreio total foram detectadas 27 situações, não é, de alterações visuais. E,
1: dos 300,
2: sim.
1: 27.
2: 27. Sim. Mas 27 miúdos com alterações visuais, em que não conseguem ter foco, em que estão desatentos, em que não conseguem ter resultados académicos, não conseguem estar tranquilos com os outros miúdos, eu acho que é muito significativo. Uhum. E quando os professores nos dizem, ai, tem que continuar, porque olha, se não tivessem cá vindo, de certeza que ele ainda não tínhamos conseguido que ele começasse a usar óculos. E nota-se que de facto tem impacto na qualidade de vida dos miúdos. Portanto, eu acho que é algo que vamos fazer um esforço. E se houver algum financiamento, será útil, não é? Uhum. Será útil, porque de facto é daqueles projetos que têm impacto, não é? Que podem mudar significativamente a vida de uma criança. E essa criança vai aprender melhor, vai se sentir melhor com ela própria, vai descobrir o mundo de outra maneira, vai ser mais criativa.
1: Isto devia ser de todos os graus de ensino, sabe? Estou a ouvi-las.
2: Eu acho que sim!
1: Devia ser desde pequeno até ao ensino superior. Sim, não é? Sim. Porque creio que há problemas em todos os graus de ensino ao nível visual. Não há capacidade, obviamente, de fazer este serviço. Estou a dizer bem ou não,
0: senhor professor? Está a dizer muito bem.
1: É, não é?
0: E posso acrescentar que tenho feito rastreios noutras faixas etárias. Sim. Também, que os problemas começam a crescer à medida que a idade avança. Nós aqui primeiro ciclo temos 10%, chegamos ao segundo ciclo, que passa para os 15%, chegamos ao terceiro ciclo, já estamos nos 20% e por aí fora.
1: Isto é isso.
0: Na
1: é
0: universidade, há registro, por acaso na universidade não tenho feito, curiosamente, tenho uma matéria-prima ali ao pé, mas há registro de outras universidades, a Universidade de Domingos, que apontam perdas visuais na ordem dos 40%.
1: É capaz de ser interessante, senhora professora, fazer na universidade, não era?
0: Já estamos a tratar disso.
1: Já estão a tratar disso. Muito bem. Chegámos a... Eu queria só a sua visão, senhora professora, relativamente a este dado dos 27, das 27 crianças, não é? Bastava uma para ser preocupante, não é? Uhum. Mas face ao trabalho feito, a situação merece uma atenção, digamos, particular ou não? Relativamente à quantidade de crianças que foram rastreadas, 300 uhum. e pouco, não é? Uhum. Houve 27 casos, digamos, deixe-me passar a expressão, de alerta, certo? Uhum. Isto é preocupante ou não?
0: É preocupante, porque é assim, estes 27 casos de alerta não quer dizer que só há 27 casos com problemas, porque há problemas que já estão resolvidos. E eles não foram alertas, certo, não é? Certo. Por isso foram 27 casos que não estavam resolvidos. Uhum. Por isso, deixar isso claro. É lógico que estes casos que não estavam resolvidos são as situações mais frágeis, provavelmente mais dificuldades financeiras, residências mais afastadas, maior dificuldade de acesso aos serviços.
1: Uhum. Isso não foi levantado, ou seja, isso não foi no inquérito.
0: Não, não foi, mas é um bom tema, por exemplo, se alunos quiserem continuar.
1: Mas eu ia sugerir isso, porque não tendo sido foco, exato, era importante saber porque é que isso pode acontecer, não é? Uhum. Saber se é da cidade, se é ritmo urbano ou se é rural, por exemplo. Exatamente. A distância era capaz de também ser
0: São parâmetros, não é, muito importantes, que ajudam de facto a política pública a definir estratégias mais acessíveis, mais efetivas, uhum, mais direcionadas.
1: Bem sei que não trabalham para, digamos, os pódios, nem os prémios. Mas o reconhecimento da Direção-Geral de Saúde é algo que não é todos os dias, não é? Digo eu, não é todos os dias que acontece. Digamos, que valor lhe atribui, senhora professora, a este reconhecimento? Já vou à enfermeira, Filomena.
0: Bom, o valor que atribuo, acima de tudo, é, no fundo, um confirmar que eu estou no caminho certo e aquilo que estou a fazer é útil e dá-me forças para continuar perante algumas adversidades que a gente acaba por sempre
1: as encontrando, não é?
0: É, por isso, uhum, em primeiro lugar, isso. Acima de tudo, ou seja, numa segunda instância, foi muito importante para a aluna que esteve envolvida, que eu já tive o prazer de... E todos os meus alunos sabem o quanto eu me sinto orgulhosa pelos trabalhos que eles fazem. Eu sei que os massacro muito, uhum, sou muito exigente, e eles andam sempre ali, mas eles são o meu orgulho. E a Dina mereceu, sem dúvida, este reconhecimento, porque ela é trabalhadora estudante, e nós sabemos
1: O quão é difícil
0: e conseguir fazer um trabalho com este tipo de reconhecimento Para mim ela já nem precisa de classificação.
1: Está classificada por natureza. Enfermeira, qual é a sua visão relativamente a isto?
2: A minha visão é sobretudo a possibilidade de abrir portas.
1: O que está em causa é a Direção-Geral de Saúde, no meu entender, dizer, bom, isto é uma prática que deve ser colocada, reproduzida em todo o país.
2: O país, eu acho que...
1: Não é a região, é todo o país.
2: Eu penso sempre neste reconhecimento como uma abertura de uma porta para um reconhecimento. Ok, isto resultou, curiosamente resultou no interior, então por que não, como os miúdos dizem agora, gamificar este projeto a nível nacional? E a minha esperança é que, de facto, que este projeto abre caminho, que possamos continuar aqui no nosso concelho e nos concelhos vizinhos e que, de facto, a DGS não seja só mais um projeto que fica lá muito bem exposto, mas que perceba, sim, isto tem pés para andar, vamos ver os recursos que são necessários, vamos apoiar um projeto que efetivamente faz diferença na vida dos miúdos.
1: Isso não...
2: E pais também, e encarregados
1: pais, sim,
2: de educação.
1: Em todos, no fundo, influência.
2: Nos docentes, não é? Se os miúdos aprenderem melhor, se os miúdos estiverem mais tranquilos, se os miúdos até puderem conseguirem brincar com mais segurança, toda a gente ganha.
1: É que, não sei se as pessoas que me estão a ouvir estão a perceber, ou seja, o facto de ser detectado um problema numa criança, de ser indicado um caminho para a sua resolução e ela, a criança, poder estudar melhor, mesmo a sua postura dentro da sala de aula ser diferente, isto faz uma diferença enorme, não é? Quer na vida dela, quer na vida da própria escola, não é? Estou a dizer bem, não é?
2: Sim, perfeitamente.
1: Não é?
2: Sim.
1: E, portanto, senhora professora, a Direção-Geral de Saúde, ao dizer isto, a minha questão é sempre esta, que é, e agora? Ou seja, isto é muito bonito, e os parabéns, obviamente, 500 vezes pelo trabalho, mas se não tiver sequência, isto é o que dizia a enfermeira Filomena, lá fica num cantinho, há lá uma coisa a dizer, este foi reconhecido, este projeto. Mas pronto, não saímos dali. O que é necessário fazer? A comunidade pode também ter uma palavra, digamos, de apoio? O que é que se pode fazer?
2: Eu acho que é aquilo que estamos a começar a fazer aqui, é divulgar. É, de facto, os encarregados de educação começarem a envolver-se mais com as atividades que são feitas nas escolas, dizerem, não, este rastreio foi muito importante, nós temos que lutar porque este rastreio continue. E também as entidades que realmente podem ajudar em termos financeiros, porque é assim mesmo, não é? São necessários recursos. Eu acho que com muito pouco foi feito muito, não é? Com muito pouco foi feito muito. Agora, se queremos dar o passo seguinte, quer dizer, a comunidade também se tem que envolver, não podemos ser uma comunidade amorfa, esperar que as coisas aconteçam. Aconteceu uma coisa boa, uma coisa que foi reconhecida, então vamos continuar por manter este projeto e até alargá-lo a outras áreas e até alargá-lo a outros anos letivos, não é? Para que efetivamente se consiga promover escolas com mais saúde, que eu acho que é um grupo fantástico, todas temos o mesmo objetivo, não é?
1: E, portanto, quem pode financiar este tipo de ações? Estamos a falar de municípios, certo?
0: O município já está a apoiar.
2: O transporte.
1: Certo. Mas quem é que pode apoiar mais?
0: Farmácias. E não só, esta é a responsabilidade civil. Qualquer empresa.
1: Empresas
2: podem financiar, sim.
1: Portanto, não é só para percebermos. Para as pessoas
0: toda
1: lá em casa.
0: Toda ajuda bem-vinda.
1: Não é? Para podermos dizer às pessoas que também podem ajudar, não é? E, portanto, depende muito de haver apoios, haver financiamentos para isto. É isso?
2: Sim.
1: Portanto, o projeto só anda, só continua se houver esse apoio financeiro.
0: É isto? O ideal é termos que quem conseguisse, pelo menos, pagar um ordenado a uma pessoa para fazer isto.
1: Exclusivamente?
0: Não é? Sim. Ordenado, talvez, durante 2 ou 3 meses, não sei.
2: Sim.
1: Não. Certo. Muito bem. Em relação àquilo que a enfermeira estava a dizer de alargar isto a outras áreas, gostava também de ter a sua opinião, ou seja, estamos aqui a falar dos olhos, da visão, que é muito importante, não é? Eu comecei por dizer isto que é fundamental, mas este tipo de trabalho noutras áreas era também importante, não era, não?
2: Sim, sim. Até a professora Amélia já participou num trabalho também muito interessante e era isso que gostávamos de reproduzir aqui também. pode levar o seu tempo, mas lá chegaremos, que era juntar três rastreios. Portanto, o rastreio visual, o rastreio auditivo, que é algo que também já nos preocupa há alguns anos pelo uso de fones, não é? E acho que vamos ter alguns resultados. E também o rastreio à saúde oral. Ou seja, e se nós conseguíssemos, esta experiência já correu bem noutra zona, portanto temos que trazer esta experiência para aqui, ou seja, num momento único, e isto em termos de gestão logística eu acho que era perfeito, não é? Conseguirmos num momento único rastrear a visão, a audição e a saúde oral. É este o grande objetivo.
1: É possível, senhora professora?
0: É possível. Já é feito noutras áreas, sim, eu já participei noutro projeto, onde é as três áreas.
1: Mas é um projeto na região ou fora dele?
0: Fora, foi mais na região.
1: Ah, foi fora dele.
0: Tejo.
1: E, portanto, pode ser, este reconhecimento pode ser, digamos, um incentivo, não é? Para as pessoas, permita uma expressão, acordarem e, portanto, darem apoio a este projeto. Antes de terminar, obviamente, queria saber... pessoalmente, a cada uma das nossas entrevistadas, qual era a mensagem? Nós já temos aqui falado dos pais, muito, mas também e dos professores, e bem, obviamente. Qual era a mensagem essencial a transmitir a quem, digamos, tem o poder de influenciar a vida das pessoas? Eu falo, obviamente, de quem decide. Qual é a mensagem que é preciso dizer às pessoas relativamente a este tipo de ações? Porque, obviamente, trata-se de um projeto que temos estado aqui a falar, mas que pode ser ampliado, que pode ser alargado ou não, não é? Portanto, qual é a mensagem fundamental que acha, senhora professora, que é preciso deixar no final desta nossa fantástica conversa interessante?
0: E assim, nós falámos muito no impacto imediato das alterações visuais em ambiente escolar, que se prendem muito com o relacionar com o mundo, com os colegas e com a aprendizagem. E esquecemos do impacto a longo prazo. E o impacto que uma alteração visual não corrigida vai ter na produtividade, no acesso a um emprego no futuro e nos custos com a saúde, quando o problema está muito mais grave e é necessário corrigir já uma série de outros que estão associados. Por isso, apostar na promoção da saúde visual em tenra idade tem ganhos ao longo de todo o ciclo vital.
1: Portanto, é começar muito cedo. É começar muito cedo, enfermeira Filomena.
2: É isto. Eu só iria generalizar um pouco. É todo o investimento que é feito na área da saúde trará sempre ganhos em termos de futuro. Portanto, vamos ter uma população mais produtiva, vamos ter uma população mais motivada, vamos ter uma população mais feliz. Portanto, todo o investimento que é feito nas várias áreas da saúde será sempre um investimento garantido, com retorno.
1: Do seu departamento há algum projeto, digamos, para breve ou não?
0: E assim, está a decorrer o Ver Mais, já aqui falámos, que é para segundo e terceiro ciclo. Está a decorrer, está no segundo ano de implementação, que é um projeto financiado, esse. E estamos em desenho, digamos assim, para um projeto a implementar na universidade, na linha do campo saudável, que vai envolver também a parte da saúde visual.
1: E para breve, não?
0: E queremos ver se ainda durante este ano letivo. Começamos a dar uns passos mais efetivos.
1: Em relação ao projeto Ver Mais, mesmo no fim... Há já resultados que, digamos, levem a uma avaliação mais profunda do que aquela que tínhamos falado na altura, ou não?
0: Sim, temos mais informação, ou seja, a miopia continua a ser um problema que se começa a manifestar na adolescência e se agrava durante o crescimento da adolescência, muito implementado pelos hábitos, pois continuamos a bater na mesma tónica, não é? Os hábitos, a adoção de hábitos saudáveis é fundamental e não são coisas difíceis, como já aqui referimos, é preciso mudar aqui o mindset, não é? Esse é um dos principais problemas que identificámos. O segundo é que se a gente quer que isto funcione a sério, o envolvimento tem que ser multissetorial. E falta-nos aqui, de facto, um compromisso dos pais, da comunidade, fora da escola, para que as coisas funcionem.
1: É com esta mensagem que terminamos este nosso espaço. Agradeço-vos muito a terem disponibilizado o vosso tempo, porque isto também é trabalho que estão a fazer. E, portanto, muito obrigado. E vamos acompanhar, obviamente com atenção, o futuro deste projeto para saber se vai ter pernas ou não para continuar. Muito obrigado e bom trabalho.
2: Obrigada.
1: Muito
2: obrigado.
1: Obrigado. Obrigada. Importante este projeto, como acabou de escutar aqui no encontro da Rádio Cova da Beira. Foi um enorme gosto, mais uma vez, ter estado consigo. Continuação de um bom domingo. Goze bem o que resta deste fim de semana. Bom dia.

0: Muito bom dia, são 11 horas.
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0: Ora, viva! Bem-vindo a mais uma temporada do Porque Hoje é Domingo, na Rádio Cova da Beira. Estreamos a nova temporada deste programa de conversas informais aqui na rádio, com a conversa com Chico Gaiato, o nome artístico de Francisco Barata, um fundanense que por estes dias está na ribalta, pois está a percorrer o país para apresentar o seu novo disco, depois de um percurso que começou há algum tempo, que o levou a programas de caça-talentos na televisão, que o levou ao Festival da Canção, que o levou a lançar EPs e a estar nas plataformas de música, plataformas digitais de música, também na playlist de algumas rádios. E agora é um gosto receber o Chico Gaiato aqui na rádio a propósito do seu novo disco A Cada Passo Que Sou. Esta conversa é gravada 24 horas depois da estreia do novo disco no Palco da Moagem, no Fundão. Francisco, Chico Gaiato, olá, obrigada.
1: Alô.
0: Obrigada por vires ao meu programa. Era uma falha ainda não te ter trazido cá, embora a rádio tenha já várias vezes dado destaque ao teu percurso. Como é que estás 24 horas depois daquela avalanche de público, de energia, de emoções na Moagem, no Fundão?
1: Olha, ainda não tive tempo para refletir, só tive tempo para ver os vídeos nas redes sociais e vídeos em que me mencionaram, e me identificaram. Então, toda a percepção do concerto que eu tenho é um bocado a partir daí. Claramente que a minha vivência do concerto foi algo mágico, porque também aprendi muita coisa sobre mim e sobre a forma como estou em palco. Consegui perceber várias questões que estava a precisar de ter a certeza
0: O que é que
1: que era aquilo.
0: aprendeste? O que é que ficou dessa aprendizagem?
1: Eu acho que o que ficou desta aprendizagem de lançar um primeiro disco e fazer um primeiro concerto de lançamento foi mesmo só deixar-me levar e ser só eu e não pedir licenças e não pedir permissões para a minha existência em palco. Porque nós artistas muitas das vezes, quando estamos em palco, começamos a pensar o que é que estamos a passar para o outro lado, o que é que será que devo ou não fazer isto, será que devo falar desta forma ou não. Começamos a pensar demasiado. E isso estava-me a acontecer antes deste concerto. E na verdade é que quando entrei em palco, acho que me consegui despir de todos esses pensamentos e consegui simplesmente seguir o meu coração, seguir a minha intuição, e seguir o que o álbum me diz e o que cada música me diz, e lá está, sou eu que escrevi as canções todas, mas cada vez que as canto consigo senti-las de formas diferentes e consigo interpretá-las também de forma diferente. Então, ontem acho que foi uma prova disso, de que a minha música também se vai mutando ao longo do tempo e ao longo de cada apresentação, e foi mágico perceber isso.
0: É essa magia e esse teu toque de leveza e sentindo-te mais solto, é esse registro que vais levar para os próximos concertos em Coimbra, em São João da Madeira, no Porto, antes disso, no Palácio de Belém, em Lisboa, e também depois na Casa Capitão. É esse registro que tu queres levar para outro público que não é o teu público. Ontem estavam na Moagem, no Fundão, muitas pessoas, mas estava fundamentalmente gente da nossa gente, do
1: Sim,
0: nosso chão.
1: claro. Eu quero levar este espetáculo da forma mais orgânica e mais honesta possível para toda a gente. Então, tanto que neste concerto de lançamento fizemos esta colaboração com o Zacalela, quando estava a fazer as partituras e os arranjos para o concerto para o coro, surgiu-me logo a ideia que acho que faz sentido, que é vender o espetáculo também às comunidades e convidar os coros locais a virem atuar também comigo e haver a oportunidade de eu estar com o coro, ensaiar o coro e depois estarmos todos juntos em palco, porque lá está, acho que o concerto e o próprio álbum é sobre estarmos juntos e é sobre conseguirmos apercebermos que todos nós erramos e todos nós caímos e todos nós conseguimos nos levantar, às vezes com coisas menos boas e com coisas que claramente às vezes deixam cicatrizes, mas a verdade é que a vida continua sempre e o que importa é de conseguirmos dar a mão ao próximo e dar amor ao próximo. Acho que isso é o mais importante.
0: Porquê que sentes essa necessidade que ficou bem patente no teu concerto, essa necessidade de nos chamar à terra, de nos fazer perceber que as relações se constroem face to face e não na linguagem digital? Porquê que tu sentes isso do alto dos teus 23 anos? É essa a tua idade, Chico
1: Sim,
0: Gaiato.
1: sim, sim. Lá está, nós artistas não podemos pensar, e para mim isto é uma grande falha para os artistas que andam a fazer música hoje em dia. Hoje em dia, é muito fácil uma pessoa dizer-se ou autonomiar-se de artista ou de músico. É muito fácil, porque temos as redes sociais, não é? Tu para chegares a algum lado basta dedicar-te às redes sociais que chegas. E isso para uma pessoa como eu, que estudei música durante a vida toda, é ingrato e não me faz sentido. E deixa-me claramente com muita coisa atrás do ouvido e com muitos senãos. E então para mim é muito importante deixar claro que a vida não se passa nas redes sociais e
0: E
1: a
0: deixar
1: vida.
0: claro que as carreiras, o êxito, a afirmação, notoriedade e credibilidade que cada um de nós pode ter nas nossas profissões, que não vem com um estalar de dedos, nem com essa comunicação digital onde tu dizes e muito bem que hoje em dia as pessoas atrás de um Facebook desta vida se acham que são o suprassumo na sua área.
1: Sim.
0: Vamos falar do disco A Cada Passo Que Sou. É o título que parece falar de identidade, mas também de movimento. Quem é hoje o Chico Gaiato a cada passo que dá?
1: É sempre diferente. Não gosto de ser o mesmo sempre. Acho
0: Isso é
1: que isso.
0: ótimo, isso.
1: Sim,
0: Sentido
1: sim.
0: de evolução,
1: Claro,
0: evolutivo, de
1: claro.
0: crescimento.
1: E mesmo que não haja esse crescimento ou evolução, às vezes é preciso regredir para evoluir, não é? Então, eu todos os dias não sou o mesmo, acho que ninguém é, e acho que se formos todos a mesma pessoa todos os dias, sempre,
0: É
1: é
0: melhor
1: chato.
0: questionarmos-nos, não é?
1: Sim, e é melhor pormos-nos algumas questões e percebermos então qual é a nossa função aqui na Terra, qual é a nossa missão aqui, com estas pessoas, com esta comunidade, o que é que nós estamos cá a fazer, qual é o nosso papel. E para mim, eu questiono-me sempre isso todos os dias, porque eu acho que é importante, não podemos só servirmos a nós próprios, enquanto temos mais pessoas à nossa volta que estão a precisar igualmente de ajuda, e enquanto estamos a viver num mundo em que, sinceramente, fica mais difícil de respirar e fica mais difícil de estar com a consciência tranquila e de estarmos em paz. É difícil.
0: Francisco, eu acompanhei esta semana pela primeira vez um espetáculo ao vivo teu. Conheço o teu trabalho dos vídeos, designadamente quando estiveste no Festival da Canção, dos vídeos quando estiveste no Got Talent e no Portugal, não sei das quantas. Conheço a tua música do Spotify, que ouço, mas ver-te ao vivo é completamente diferente. E fiquei com a ideia de que tu estás em transformação. Tu não és o mesmo Francisco, o mesmo Chico Gaiato que eras lá atrás. Há uma mudança de forma, de apresentação, há uma mudança das próprias canções. Não sei se é a minha percepção ou se isso corresponde ao teu crescimento como artista.
1: Sim, é isso. Acho que isso é super transparente e é algo que eu próprio não, eu tento não esconder, porque a verdade é essa, estamos todos a evoluir, estamos todos a crescer. Então, acho que mostrar esse crescimento e esse crescimento estar claro para as pessoas, para mim até é um alívio e até me dá a sensação que a minha missão está a ser cumprida,
0: Que
1: que é
0: há honestidade
1: e há
0: naquilo que
1: honestidade.
0: transportas para o palco.
1: Claro, claro.
0: Ainda é cedo para dizermos para te perguntarmos qual é a tua identidade artística? Já encontraste a tua identidade artística? Hoje de manhã li um texto de um fundanense que falava, te comparava a um artista brasileiro, Ney Matogrosso. Já definiste a tua identidade? Bebeste-nos Ney Matogrosso desta vida? O que é que podes
1: Claro,
0: dizer sobre isto?
1: eu bebi de muita coisa, mas
0: Beber a criatividade, é disso que estamos a falar.
1: sim,
0: Não no
1: é isso,
0: sentido literal.
1: é isso, obrigado, é isso mesmo. Opa, eu claramente com o Ney Matogrosso é alguém, eu não conhecia o Ney Matogrosso até há 2 anos. Então, todas as minhas referências, por exemplo, Lady Gaga é uma grande referência para mim. A forma como ela está, a nível artístico e como ela se coloca no mundo é algo que me interessa muito. Mas depois tenho muitas outras referências, como José Mário Branco, não é? O Sérgio Godinho, Zeca Afonso, Fausto, Gal Costa, Caetano Veloso, Chico Buarque, Ney Matogrosso, Marisa Liz também. Depois tenho também a geração de músicos que temos em Portugal hoje que me inspiram. E tive a oportunidade e sinto-me muito grato por poder colaborar com estes artistas. Colaborar com a Rossana é algo para mim. Grande, porque eu antes de pensar em fazer colaborações, eu ouvia a Rossana todos os dias e todos os dias ouvia a música dela e ainda ouço. E é uma pessoa que e uma artista que eu admiro muito e me inspiro muito. Então, quando depois há esta abertura em Portugal de conseguirmos contactar com estes artistas e conseguirmos nos.
0: Eu desconheci essa colaboração
1: Claro.
0: com a Rossana. Podes contar-nos como é que foi essa experiência, ou como é que está a ser, ou o que é que vai acontecer?
1: A Rossana, em primeiro lugar, é uma artista que vive em Londres, que começou por fazer música em inglês, mas ao longo destes anos tem andado a entrar mais no mundo da música portuguesa.
0: Se calhar por isso é que eu descobri só este verão.
1: Sim, mas eu fiz a música que eu tenho com ela neste álbum é A Roda da Máscara, e esta oportunidade vem. Lá está, estou a viver em Lisboa, e em Lisboa, claramente que as oportunidades são outras, e consigo estar com artistas muito facilmente, e consigo trocar ideias, consigo conhecer, consigo aprender. E tive a oportunidade de estar com ela, convidei-a, e ela não hesitou em aceitar, e fizemos uma residência aqui no Cabeço do Peão, ao pé das Minas da Panasqueira, e foi lá onde criámos a música em 2 dias. E foi algo muito fluido. E com a Bia Maria foi igual. Não, não foi aqui no Fundão. Com a Bia Maria foi já em Lisboa. A música com a Bia Maria é na raiz. E trabalhar com estas pessoas e com estes artistas que nós admiramos e que ouvimos e que sabemos que também estão a fazer um trabalho muito importante em Portugal, principalmente no que toca à música portuguesa e na mistura da música tradicional portuguesa com outros géneros, ter a oportunidade de conhecer esse nicho, entre aspas, e de poder estar nele e poder compartilhar opiniões, ideias e gostos e poder trabalhar com estas pessoas é algo que me deixa muito feliz. E temos a sorte de ter um país que ao mesmo tempo que é muito grande, é pequenino. Então é fácil conseguirmos nos chegar uns aos outros. E acho que este senso de comunidade que eu falo e este sentido de comunidade que eu falo neste álbum é algo que se sente e é algo que está vivo. E que nós, artistas que estamos a pegar na música tradicional portuguesa, estamos cada vez a sentir mais a necessidade de nos juntarmos todos

0: levou a ti e a outros jovens para a universidade, e se calhar essa sensibilidade leva-vos a valorizar algo que nos anos, se calhar, 80, as pessoas pareciam querer descartar. Era como se os artistas tivessem, não direi vergonha das suas origens, mas pelo menos não as valorizavam. E a mim, enquanto espectadora, enquanto mulher da beira, da serra, eu valorizo muito isso e tenho uma certeza que muitas das pessoas que nos estão a ouvir valorizam muito isso, e o teu trabalho é muito importante, por isso é um reforço muito grande na nossa identidade. Como é que isso explica? O que é que mudou? Foi esse elevador educativo que vos deu essa sensibilidade? Como é que o paradigma da música muda e de repente aparece uma geração de malta que sabe ir às nossas raízes, beber de nossa ancestralidade e criar trabalhos magníficos como o teu?
1: Eu acho que é... Não te consigo responder a essa pergunta, na verdade. Porque é algo que eu não... Claramente que eu sinto que com a educação e com toda a vida que temos andado a ter, principalmente nós jovens... acho que nos faz, e lá está, a maior parte dos artistas que fazem depois trabalhos sobre as suas raízes e sobre as suas terras e sobre as suas gentes, acho que são artistas que saem e que vão para fora e que depois reparam que e acho que foi isso que também me aconteceu. Eu fui para Lisboa estudar e eu não podia estar no máximo um mês em Lisboa, eu tinha sempre que vir cá ao Fundão, porque lá está, é a minha zona de conforto, é aqui que eu conheço, é aqui que eu tenho a minha família em primeiro lugar, é aqui onde eu tenho.
0: Mas tu podias ter escolhido outra geografia para fazer residências artísticas e para escreveres o teu álbum para lá das donas e dos chãos e das minas da Panasqueira, e não o fizeste, e portanto isso é valiosíssimo.
1: Sim, claro, porque para mim era importante estar a levar num primeiro trabalho meu. Acho que seria, não quero muito dizer esta palavra, mas acho que seria um bocado estúpido se eu não
0: seria ingrato, pelo menos.
1: Seria ingrato eu não estar a pegar na cultura que me fez crescer e na cultura onde eu vivi e cresci. O meu pai, não é? Crescer e ter logo acesso a teatro ao ar livre pelo Fundão, de fazer-se a marcha dos andadores, não é? De descer à avenida a protestar, e que é algo que eu já não vejo no Fundão há muito tempo, dá-me vontade de querer voltar e de querer dizer que o Fundão tem cultura viva e temos os bombos de lavacolhos, temos os pífaros, temos os calhos, temos tanta coisa. E acho que cada região do país, na verdade, tem muita coisa. É por isso que eu digo que Portugal é grande. Parecemos muito pequeninos, mas em cada região é um mundo diferente.
0: É um manancial de tradições e património imaterial a valorizar. Não queria deixar a questão da Rossana e da Bia Maria. Há a possibilidade de alguma delas participar nos teus próximos concertos de apresentação do disco A Cada Passo Que Sou?
1: Sim, há grande possibilidade. Estou a pensar e estou aqui a tentar perceber se isto é possível ou não, mas em Lisboa, pelo menos na Casa Capitão, tentar ter as duas presentes neste concerto, acho que seria mágico, e tenho todo o interesse em poder cantar estas canções com elas e dividir palco com elas, e acho que isso na verdade vai dar uma experiência ainda mais acrescida ao público que vê o concerto.
0: Portanto, malta da região que está em Lisboa, que me tem perguntado se há concerto do novo disco do Chico Gaiato em Lisboa, fixem a data 2 de outubro, Casa Capitão, com a possibilidade de ouvirmos o nosso Chico Gaiato com a Rossana e com a Bia Maria. Neste disco, como já vimos dizendo, há uma fusão entre aquilo que é a nossa tradição e sonoridades com aquilo que eu chamei de eletrónica e pop, e há também um espetáculo visual maravilhoso. Como é que nasceu esta ideia? No dia da estreia do teu disco, não poupaste agradecimentos ao teu produtor, que assim de repente esqueci-me aqui do nome, como não poupaste agradecimentos a estas pessoas todas que ajudaram a criar uma noite estupenda, cheia de energia, Porquê a necessidade desta fusão? O que é que isto acrescenta?

0: ao artista Chico Gaiato.
1: Acrescenta tudo, porque Chico Gaiato sou eu que levo o nome, não é? É a minha cara, são as minhas músicas, são as minhas canções. Mas lá está, eu adoro quando há trabalho colaborativo, adoro trabalhar com pessoas e adoro trabalhar com pessoas que eu admiro e que quero aprender com elas e tenho a oportunidade de poder me sentar e discutir ideias e experimentarmos coisas. E o Daniel Constantino, o produtor deste álbum e o diretor musical do concerto, eu acho que é uma pessoa fulcral neste álbum. Este álbum não existia de todo se eu não tivesse ao lado de um produtor tão bom.
0: O Daniel Constantino é teu contemporâneo na universidade? Tem alguma ligação à Beira? Só para percebermos também a
1: Sim,
0: sua sensibilidade.
1: claro, ele é de Leiria. Ele cresceu lá, ele tem a formação na música clássica, como eu. Ambos estudámos música erudita.
0: Na ESMAE, não é?
1: Eu fiz na ESMEL, ele fez
0: Na
1: no
0: ESMEL,
1: DECA.
0: perdão.
1: Ele fez no DECA, em Aveiro. Pronto, eu fiquei-me pela licenciatura, ele ainda fez o mestrado. E eu conheci-o em 2024 por causa do Tiago Matos, que é um grande amigo, que na verdade foi com o Tiago Matos que começámos o caminho do Chico Gaiato. Foi com ele que eu decidi o nome do projeto também, e foi com ele que começámos a
0: Porque é Chico
1: decidir.
0: Gaiato? Certamente já te perguntaram isso, mas eu nunca ouvi essa resposta e tenho essa curiosidade.
1: Olha, Chico Gaiato.
0: Vem de Francisco.
1: Sim, Chico é óbvio. Durante toda a minha vida, toda a gente me chamou sempre de Chico. Toda a gente, os meus colegas. Gaiato
0: Por ser jovem,
1: foi
0: miúdo.
1: não, mas sim ao mesmo tempo. Gaiato foi primeiramente porque não sabíamos nenhum segundo nome para Chico. E começámos a pesquisar deuses e deusas míticas, e foi aí que eu tive um primeiro contacto com a deusa Gaia. E eu fiquei na altura super comovido porque nunca tinha ouvido falar, se calhar já tinha ouvido falar, mas não tinha pesquisado a história e o poder desta deusa, não é?
0: Deusa Gaia.
1: A deusa Gaia. E quando me deparei com a história, emocionei-me muito. Eu soube logo que Gaia tinha que ser algo que tinha que estar e que tinha que estar presente, algo natural, algo ambiental, algo cru, algo animal. E depois, pronto, Chico Gaia, não é assim? Então, depois lembrei-me da minha avó e lembrei-me das pessoas de cá, e lembro-me da minha infância de ouvir muitas vezes chamarem Gaiato, não é? Aos miúdos e aos miúdos que eram assim mais malandros. Mas o Gaiato, para mim, claramente que tem esta alma jovem e criancinha, mas também mais pelo lado de estar sempre a crescer e estar sempre a aprender e estar sempre curioso com tudo e querer experimentar e querer fazer e querer
0: Portanto,
1: brincar.
0: cai-te que nem uma luva.
1: Sim.
0: Ainda não falamos que neste teu espetáculo e nos outros, o teu corpo também canta, também dança. É como se tu estivesses agora a tirar partido de uma outra aprendizagem ao longo da vida, quando fizeste dança e teatro, quando foste um jovem artista nas escolas da Estação Teatral da Beira Interior. Como é que é esta conjugação? Como é que tu tens energia para estar 50 minutos, uma hora em palco, a cantar, a tocar bombo, a ser narrador, a pôr-te a dialogar com a plateia e a alertar-nos para como o mundo está todo ao contrário e ao mesmo tempo fazeres essa performance física e trocares de roupa? Conta-me.
1: É muito intenso. É muito intenso. Mas logo no início do projeto, e eu sabia que isto era uma coisa que eu queria fazer, era misturar tudo o que me apaixona pela arte, e tudo o que eu fui digerindo, com o teatro. Para mim era outra vez esta palavra, era estúpido se eu não fosse pegar em algo que eu tive desde os meus 6 anos até aos meus 18 a aprender. Tive desde os meus 6 anos nas classes de teatro, como é que eu iria avançar a minha vida sem retirar daí material e coisas claras para depois eu conseguir colocar-me em palco. E a mesma coisa com a dança. A dança, na verdade, é algo mais. Nunca estudei dança, nunca tive tive um ano, uma experiência de estar em aulas de dança de hip-hop, mas de resto nunca mais tive. Então a dança simplesmente desde sempre, porque eu lembro-me desde miúdo de estar fascinado com a Floribela, eu subia para cima das cadeiras, na Gradunha Viva ainda, em almoços e jantares de convívio dos meus pais, em que eu subia e começava a dançar e a cantar Floribela. E a dança também é algo que é
0: Portanto,
1: muito intuitivo para mim.
0: A dança será certamente no futuro algo em que vais apostar,
1: sim,
0: do
1: sim.
0: ponto de vista formativo, quiçá ao pé de um Luís Antunes, que também é do Fundão e que dá cartas na dança.
1: Sim.
0: Quando é que percebeste que o teu corpo podia ser um instrumento, que o teu corpo podia reforçar a atenção do público naquilo que está a acontecer em palco?
1: Lá está, isso aí são aprendizagens que eu aprendi com a Este, de ver os espetáculos, de ver como os atores trabalham, de ver as próprias encenações e de, claramente, nas classes de teatro eles, há esse ensinamento de como estar em palco, regras simples de como apanhar o público e de como passar uma mensagem ao público mais clara com o nosso corpo. E aí esta é uma companhia de excelência nesse sentido, porque é uma companhia que sabe trabalhar muito bem com o corpo e não é uma companhia que nós vemos por aí no sentido de serem mais comuns as companhias em que se guiam mais pelos textos e pelos guiões e é mais pelo sentido da palavra e pela missão da palavra. A Este sempre foi um jogo ao inverso, de começar pelo corpo e depois pelo corpo sim, então o que é que o corpo pode dar à palavra? E com isso aprendi muita coisa e deu-me muitas ferramentas.
0: Como é que te preparaste para este concerto? Como é que te estás a preparar para os que se seguem? Porque deve ser extenuante do ponto de vista físico. Para quem não assistiu e vai assistir, preparem-se, porque o Francisco vai quase, com a sua performance, tirar visibilidade àquilo que nos entra pelo ouvido.
1: Sim.
0: Como é que te preparas? Como é que te preparaste?
1: Olha, vou-te ser o mais sincero possível. Eu, para este concerto, não consegui preparar-me como eu queria. Porque lá está, sou jovem, tenho 23 anos, estou a viver em Lisboa, onde as rendas estão caríssimas, onde é difícil ter dinheiro para viver. Então, claramente que eu tenho que ter um trabalho. E não é um trabalho em algo que eu gosto e que me tira muito tempo e que me tira muita energia. Então, na verdade, este ano foi uma missão e foi um desafio conseguir fazer este concerto desta forma, porque não tive, lá está, eu saía do trabalho todos os dias muito cansado e não conseguia encontrar energia para pôr o meu corpo em prática e exercitar-me e até mesmo cantar e toda a preparação que eu queria ter feito. Não foi feita na sua totalidade, claramente que me preparei, não é?
0: Claramente os movimentos que eu fui... não apareceram do nada.
1: Sim,
0: não é?
1: Sim, claramente que eu treinei.
0: Há uma linguagem, há uma conexão. Quem não viu vai ver e vai perceber essa obra de arte. E o percurso, no início desta nossa conversa, no Porque Hoje é Domingo, eu sinalizei que o Chico Gaiato começou na Academia de Música e Dança do Fundão, passou pelas escolas de teatro da Estação Teatral, licenciou-se na Escola Superior de Música de Lisboa, não sei se é assim que se chama, mas é ESMEL. Olhando para este percurso, percebe-se que cada uma destas experiências já estava a preparar-te para seres o que és hoje, ou foi só uma fusão de acasos, uma conexão de vivências que se transformam naquilo que tu és hoje?
1: Para mim, acho que são os dois, porque em cada parte da minha formação aprendi muita coisa e aqui na academia acho que foi o momento em que eu soube que era isto que eu queria fazer e era música o meu caminho e era por aqui que eu deveria ir. E a escola superior também foi algo em que aprendi muito, claramente numa área que não é esta, a cada passo que dou não tem canto lírico, não estou a cantar ópera.
0: Que foi a tua formação base.
1: Sim, a minha formação base é em canto lírico. Uhum. E sou licenciado nisso. Mas lá está, acho que para mim o interesse desta formação foi aprender a raiz da música, na sua raiz, não é? De como é que as partituras apareceram, quais são os vários estilos de música que existem, como é que eles conseguem coabitar, mesmo o canto lírico para mim interessou-me, porque é a base do canto, não é? Foi a primeira forma em que os cantores apareceram,
0: Estás
1: para o
0: a fazer
1: papel
0: alguma
1: de.
0: coisa em canto lírico? Ainda tens tempo para fazer alguma coisa em canto lírico? Ou tens tido tempo? É melhor.
1: Não, eu gostava de ter mais e quero muito voltar desde que eu acabei a minha licenciatura, deixei um bocado o canto lírico para trás, porque também queria me focar no álbum e queria focar-me na minha criação, mas. O canto lírico é algo que eu quero muito voltar, na verdade, e quero muito poder ter a oportunidade de experimentar misturar o canto lírico com outras coisas, se calhar até com a música tradicional portuguesa e com a eletrónica, porque não misturar canto lírico com rock? Não, pronto, dá para brincar, e lá está, como eu já tenho a base do canto lírico e como o próprio canto lírico e a formação de música já me deu literalmente todas as ferramentas para conseguir construir uma canção de início ao fim, para conseguir construir uma canção a partir de uma imagem, deu-me todas estas ferramentas. Lá está, agora é brincar e agora sei qual é o campo onde eu posso mexer e brincar. E lá está, tive esta formação, mas em paralelo com esta formação, fui bebendo também de muitas outras coisas. Lá está, Lady Gaga, José Mário Branco,
0: Há
1: todo isso.
0: uma curiosidade que eu tenho do espetáculo de estreia do novo disco, que é quando, não posso precisar o tema, mas achei divinal, quando entra pela coluna um poema, uma narrativa de algo que me pareceu ser nosso, quem são essas vozes off? Que narrativa é essa? Ou que poema é esse? Que eu fiquei vidrada, foi maravilhoso.
1: O primeiro poema que aparece neste concerto e no álbum foi um poema que eu escrevi há muito tempo e era um poema que dava um mote para este álbum, que é esta coisa de não saber quem é que eu sou mas de ter alguma nostalgia do que é que foi a minha vida no passado e tentar voltar aí e mergulhar aí e tentar perceber o que é que eu estou cá a fazer? E depois no Cartas, que é a meio do álbum, tenho uma música que fala um bocado sobre voltar à beira e voltar cá com outros olhos, voltar cá com os olhos que já viram outras coisas. E até conta com um poema escrito pelo meu pai, e foi ele que o disse, e está no álbum, é a voz dele. E fui eu que lhe dei esse desafio. Eu tinha esta música e sentíamos falta de uma mensagem mais direta. E então eu pedi ao meu pai: olha, esta música é
0: Portanto,
1: sobre
0: esse
1: isto.
0: tema de nome Cartas, a voz off que nós ouvimos, e o poema tem o cunho do José Alexandre Barata, ator e diretor de produção na Estação Teatral. Neste teu disco há também um tema maravilhoso dedicado à tua mãe, que é de
1: Sim.
0: nos emocionar até às lágrimas.
1: Sim, é o Olhos de Gata Ladra. Acho que foi assim, foi a música que eu escrevi na residência nos Chãos, que
0: Que é a
1: para
0: terra da
1: mim
0: tua mãe, da
1: que é a
0: tua
1: terra
0: avó.
1: da minha mãe, da minha avó, e escrever essa canção lá foi mágico, porque estávamos em residência a preparar o álbum, a gravar os bombos, os adufes, chamámos o Bruno Fonseca para vir tocar pífaro. Estávamos a gravar as coisas e depois o meu manager na altura, o Tiago, ele disse-me: olha, experimenta ir lá fora, escreve uma música nova. Tu agora tens aqui tempo livre, vai. E foi isso que eu fiz. Eu fui, ainda por cima foi naquele largo ao pé da capela, com a fonte, e depois, se tu fores pelo caminho, vai dar até ao grupo desportivo das donas. E nesse largo, que era a antiga escola primária. Tenho muitas memórias de infância aí. Acontecia a festa da sopa, em que a minha mãe participou várias vezes e ganhava e o prémiozinho da melhor sopa, toda fofa. E foi lá que também tive a oportunidade de pegar num bombo pela primeira vez e tocar. e do nada poder-me sentar naquele ambiente a ouvir a fonte, a ouvir os pássaros e escrever uma música para a minha mãe, sobre uma história que a minha avó me tinha contado recentemente, na altura. Poder escrever e tentar contar essa história, mas com a minha perspectiva, foi bonito. E lá está, a música é para a minha mãe, mas ao mesmo tempo é uma música de empoderamento feminino. E é uma música que fala sobre o poder feminino na beira, principalmente. E é algo muito especial para mim, essa canção.
0: É caso para dizer que todo este álbum do Chico Gaiato tem gente dentro, tem história, enfim. Este álbum aparece um ano e tal depois. Eu não sei muito bem destas coisas dos festivais da canção, sou uma pessoa um bocado distante dessa realidade, mas direi que este álbum aparece um ano e tal depois de ter estado no Festival da Canção. Esse festival ajudou a encontrar o Chico Gaiato? Obrigou-te a perceber quem não querias ser? Ou o festival é uma coisa passada que não teve qualquer influência naquilo que é hoje o teu caminho?
1: Tem muita influência. Foi a primeira canção que eu lancei. Foi o meu primeiro...
0: Senhor.
1: Ai, senhor! Foi a primeira... foi a primeira canção que eu lancei, então é muito especial. E lá está, o Festival da Canção deu para, em primeiro lugar, atirar-me assim para a piscina dos tubarões sem saber onde é que me estava a atirar, não é? E com isso aprender muita coisa, aprender o que não fazer, aprender o que fazer, aprender por onde é que eu não quero ir, deu para aprender muita coisa e com isso aprendi, na verdade, a conseguir construir este álbum de outra forma. Porque lá está, apareço com o Ai Senhor no Festival da Canção, mas a verdade é que eu tinha 22 anos aí, foi há um ano, o projeto era muito recente, era muito recente, eu ainda estava muito a descobrir-me, então foi assim uma experiência muito brusca e foi muito violenta a nível emocional e pessoal, mas que me deu muitas ferramentas para agora estar aqui e para agora
0: Portanto,
1: conseguir...
0: Portanto, há um antes e um depois do festival,
1: claro.
0: na tua carreira. Para além de, aos 22 anos, se calhar poucos sabem para onde querem ir, mas sabem o que não querem. Tu próprio o verbalizaste.
1: Uhum.
0: Essa presença e essa exposição mediática, o que é que te trouxe? Acabou com a tua, como é que é de dizer, com um menino reservado, metido no seu casulo, que ainda por cima abomina redes sociais e isso, acabou com a tua paz e trouxe um mediatismo porventura exigente e chato? Desse ponto de vista, o que é que o festival mudou na tua vida, ou acrescentou, ou piorou?
1: Fez-me perceber que... Lá está, para mim as redes sociais, antes do festival, era algo mais como um diário pessoal, onde eu publicava o que eu queria. Opa, claramente que às vezes gostava de cantar para as redes sociais, opa, para mostrar também e mostrar o que é que eu estava a fazer. Mas depois do festival e com a experiência do festival, claramente que eu fiquei muito feliz por toda a exposição e por todas as mensagens de carinho que eu fui recebendo do mundo inteiro, recebi mensagens de vários países, de pessoas de vários países. Pronto, foi assim algo muito grande e ter que lidar com isso e depois perceber-me que ok, mas então agora eu tenho que aguentar isto, agora eu tenho que alimentar este algoritmo, não é? Tenho que fazer vídeos para as redes sociais, para as pessoas verem, para me seguirem, não sei o quê. E acho que isso foi algo que me foi tirando algum gosto e tirando alguma... Foi-me tirando vontade, na verdade.
0: Foi nessa altura que percebeste que se quem não aparece esquece, ou quem não está no algoritmo não existe.
1: Sim. Há esse confronto em que eu sentia-me obrigado a fazer... E estava-me a obrigar a fazer os vídeos e os conteúdos e editar as coisas, mas depois eu estava a perceber-me que é um tempo que eu estou a tirar da minha vida,
0: da tua sanidade mental,
1: da minha sanidade mental, onde, enquanto eu poderia estar a ler um livro, onde eu poderia estar com amigos a divertir-me, onde eu poderia estar a aprender com alguém, a conversar com alguém e estar agarrado ao telemóvel, a olhar para o ecrã, a editar e a fazer estas coisas todas para algo que depois às vezes não compensava e publicava e depois epá, não teve o resultado que eu queria. Isto não está. É algo que tem que ser muito constante e tenho-me andado a perceber que o meu lugar nas redes sociais é algo que ainda está muito por descobrir e estou ainda a tentar encontrar um equilíbrio, porque eu sei e tenho a plena noção que eu não posso parar de publicar coisas, porque senão, lá está, o meu trabalho não vai ser visto.
0: O teu trabalho, eu disse no início que o teu trabalho passa na rádio, pelo menos nas rádios locais passa, julgo que estar também em airplay nas rádios nacionais. Como é que tem sido essa aceitação? Tem havido solicitações das Antena 1, Antenas 13 desta vida ou ainda não estamos nesse patamar?
1: Não, ainda não estamos nesse patamar. E também a verdade é que não estou muito preocupado com isso. Estou preocupado com uma coisa, que é fazer o meu álbum chegar a quem precisa de chegar. Não quero... lá está, quero muito que chegue a toda a gente e quero muito que toda a gente possa ver o meu álbum, mas ao mesmo tempo acho que o álbum tem o seu caminho e claramente que eu faço muito para que o álbum chegue ao máximo de pessoas, mas às vezes pronto, recebemos sempre nãos também na vida e está tudo bem e acho que desde que as pessoas que ouvem o álbum se identifiquem e fiquem felizes ou levem alguma coisa do álbum para casa, nem que seja uma pessoa, opá, fico feliz. Acho que esta coisa da fama e de querer aparecer e de querer estar cá é algo que tem desaparecido um bocado na minha cabeça.
0: Isso pode significar que tu tens medo da fama, que tens medo da exposição mediática ou que eventualmente a tua presença no Festival da Canção ou naqueles concursos da televisão te trouxeram algum dissabor? Foi uma experiência que desse ponto de vista não gostaste de ter?
1: Eu nunca disse que não gostei.
0: Do ponto de vista do mediatismo, de...
1: Eu gosto do mediatismo, atenção. Eu gosto de ver o meu trabalho em todo o lado.
0: Não queres é tornar-te dependente dessa pressão mediática?
1: Sim, sim. Eu fico muito feliz que o meu trabalho esteja a ser visto pelas pessoas, que esteja a passar em rádios, que haja publicações em várias plataformas de cultura que partilham este álbum. Mas é algo que eu acredito que ele partilha-se por si próprio e claramente que também da minha parte também quero partilhar, mas não meto aí um foco gigante. Acho que o foco gigante é na música, é nos próximos trabalhos que eu tenho para fazer, é no próximo álbum que eu tenho para escrever, que já está a ser escrito, e estou-me a focar aí e quero-me focar na minha arte. E lá está, eu sou músico, sou artista, sou performer, eu tenho que viver disso, não é...
0: Podemos saber se o teu trabalho tem alguma coisa a ver com o mundo artístico?
1: O meu trabalho...
0: O teu ganha-pão, digamos.
1: O meu ganha-pão, não, não é.
0: E isso é frustrante, digo.
1: Claro,
0: eu.
1: Claro, eu trabalho numa padaria, trabalho numa pastelaria, a vender pão e a vender bolos. Ao mesmo tempo dou aulas de canto.
0: Ah.
1: Atenção, tenho um escape, dou aulas de canto. No ano passado estava a dar aulas só em uma escola... Poucos alunos significa que não te paga uma renda, mas este ano tenho a oportunidade de estar a trabalhar em duas escolas e ser professor de canto em duas escolas. Isso já me dá um alívio e sei que se eu sair deste trabalho, desta padaria...
0: E eleva a tua autoestima.
1: Sim, muito.
0: Ninguém vai para uma universidade, ninguém se licencia em canto lírico para depois... para pagar as contas, ter de acrescentar ao seu know-how e à sua competência académica um pescate para pôr pão na mesa.
1: Claro, e que é um trabalho físico que para a minha carreira e para o que eu quero fazer não ajuda. Eu desde que comecei a trabalhar na padaria tenho uma tendinite no ombro, tenho as costas lixadas, o meu próprio corpo começou a
0: Como
1: sentir
0: é que
1: isso.
0: Como uma pessoa qualificada no Portugal do século XXI... nas artes, na cultura, olha para esta realidade. É isso que te faz ser tão firme na inquietação que levas para o palco, como ainda esta semana dizias, a habitação, o pão, recorrendo aos clássicos dos anos 70?
1: Claro, porque é... ser artista em Portugal está mesmo... é algo que está a ser muito difícil. E eu sei que não é só para mim. Claro. Eu conheço os meus colegas, eu tenho colegas de trabalho e eu sei que para os meus colegas de trabalho é muito difícil viver da música. E eu sei que até eu conseguir viver só da música vai demorar. E estou em paz com isso. Mas lá está.
0: Não deveria ser assim.
1: E cria muitas frustrações a todos os artistas, principalmente jovens artistas que estão a começar agora e que, em que o mundo não está favorável para nós jovens de todo.
0: Que isto seja um desabafo, que é uma realidade comum a tantos Chico Gaiatos do panorama artístico em Portugal, e que sensibilize quem giza as políticas públicas na perspectiva de as pessoas que estudam artes poderem viver das artes. Vamos agora partir para um conjunto de questões eventualmente mais íntimas, se é que as que tivemos até agora não foram. O que é que ainda te assusta quando sobes a um palco?
1: O que é que ainda me assusta?
0: O que é que te assusta alguma coisa?
1: O que é que me assusta? Olha, assusta-me... assusta-me, por exemplo, ficar sem voz. Assusta-me ter alguma... algum esticão no corpo, no sentido em que estico demasiado algo no meu corpo que não estava bem aquecido e magoou-me. Tenho medo disso, e porque sei que depois disso isso vai afetar a minha performance. Tenho medo de tropeçar, tenho medo de cair, mas ao mesmo tempo acho que cair seria engraçado.
0: Não tiveste medo de chegar a um sítio e a sala estar
1: vazia? Já me aconteceu no ano passado. Já me aconteceu ir acho que foi a Gouveia, fui ao Cine Teatro de Gouveia.
0: Sim, lembro-me disso.
1: Foram 20 pessoas. Num cine teatro grande com muitos lugares, mas sou-te sincero que isso não me dá medo, não é algo que me...
0: O que é que
1: me...
0: disseste quando percebeste que eram só aquelas dezenas de pessoas em Gouveia?
1: Fiz um espetáculo como faria para uma pessoa.
0: E não disseste nada?
1: Não é algo, lá está, as pessoas que vão ao concerto vão porque querem. E então, opa, mesmo que vá uma pessoa, eu sei que aquela pessoa está ali para me ver, claro, e para absorver tudo.
0: E, portanto,
1: então vou dar sempre o meu melhor.
0: Dás o teu melhor e nunca fazes qualquer comentário.
1: Não.
0: O que é que o público, o que é que nós ainda não conhecemos do Francisco Barata, o Francisco que está por detrás do Chico Gaiato? O que é que não sabemos do Francisco que é o dono do artístico Chico Gaiato?
1: O que é que não sabemos? Olha, eu próprio não sei muitas coisas sobre mim, não é? Acho que estamos sempre em constante aprendizagem e estamos sempre a conhecermos melhor a cada dia que passamos, a cada passo que dou. Mas, acho que o que ainda não se conhece de mim, acho que é uma ótima questão, sou-te sincero. Porque para mim, lá está, ainda é difícil encontrar já sei, acho que a diferença entre Chico Gaiato e Francisco Barata é que, lá está, Francisco Barata é o criador, o Francisco Barata é quem desenha, é quem faz a música.
0: Francisco Barata é quem usa o cérebro.
1: Sim.
0: O Chico Gaiato
1: é o corpo e é a alma.
0: É um cidadão poético.
1: Sim.
0: E transformador. E que nos guia para o mundo, para o belo, não é? Como se o mundo fosse bélico, mais belo e menos bélico.
1: Sim, Chico Gaiato é todo o empoderamento e toda a força que Francisco Barata não consegue ter sozinho.
0: E
1: é isso.
0: Se a vida é feita de passos e este disco é um retrato do homem e do artista que és hoje, para onde está a dar o próximo passo o Chico Gaiato?
1: Que perguntas difíceis.
0: Isto é assim uma espécie de filosofia do futuro, filosofia do ser humano.
1: Acho que o meu próximo passo é descansar um bocado. Estou a precisar descansar. No sentido em que, claramente que tenho muitos passos mais à frente que eu sei que quero muito fazer. Já estou com muitas músicas novas escritas e que eu quero começar a produzir com o Constantino. E sei que esse, a nível profissional, vai ser o próximo passo. Mas acho que, mesmo também a nível profissional e a nível pessoal, acho que o passo mais inteligente para eu ter neste momento é descansar um bocado e ter tempo para mim, para também poder criar mais e poder inspirar-me outra vez.
0: Pronto, e esse descanso acontecerá depois da leva de concertos em que o Chico Gaiato vai apresentar o seu novo disco A Cada Passo que Sou em muitas salas de Portugal. Uma última mensagem para essas pessoas que encontrarás ou que ainda não compraram um bilhete para ir a essas terras todas. Lisboa, Porto, São João da Madeira e a outra já me esqueci, Coimbra, que é já agora de repente.
1: Sim, é já na próxima semana. A mensagem que eu quero dizer é para virem. Vai ser bonito, vamos estar todos juntos. Acho que, lá está, a arte hoje em dia tem que ser feita ao vivo e temos que estar uns com os outros, por isso só vos faço este convite desta forma, bora estar juntos, e bora curtir, e bora dançar, e bora chorar, se calhar, e bora estar num safe space, onde possamos ser da forma mais livre possível.
0: É também essa a expectativa para a presença na Feira do Livro do Palácio de Belém, que acontece agora também por estes dias. Ir a um evento da Presidência da República é o quê para um jovem do fundão?
1: Estou muito grato e sinto claramente que me sinto de certa forma visto. E quando este contacto foi feito, acho que lá está, não, acho que não poderia dizer que não. Vai ser um concerto claramente mais pequenino, vai ser um concerto só de 45 minutos e vai ser só com o Constantino em palco, mas é muito gratificante poder sentir que esta instituição, que esta Presidência da República está a dar olho e está a dar atenção a novos artistas que estão a surgir e dar palco a eles.
0: E é mais uma espécie de coincidência. Falámos aqui de há um ano atrás estares no Festival da Canção. Há um ano atrás, no 20 de setembro, estavas nos Chocalhos a atuar. É extraordinário. Francisco Sim. Barata, Chico Gaiato, bem-ajas.
1: Obrigado
0: por teres vindo conversar comigo. Dulce Gabriela, porque hoje é domingo na rádio Cova da Beira, desejo-te o melhor. E que continuas a surpreender e a sentir e a fazer-nos sentir que és um talento seguro que orgulha o fundão e que orgulha o território. Muito obrigada, Francisco.
1: Bem-aja.
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0: Boa tarde, é meio-dia.
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0: Já a seguir transmitimos a partir da Igreja Matriz do Fundão a Eucaristia deste domingo, dia 20 de setembro de 2026, aqui na antena da Rádio Cova da Beira.

Em nome do Pai, do Filho e do Espírito Santo. A graça e a paz de Nosso Senhor Jesus Cristo, o amor do Pai e a comunhão do Espírito Santo estejam sempre convosco. Meus irmãos, sede bem-vindos. Celebramos a Eucaristia, reunimo-nos porque, efetivamente, o Senhor nos chama a estarmos aqui presentes e a celebrarmos a nossa fé, alimentando-a com a palavra que o próprio Deus nos dirige e com o pão da vida que reparte a todos. Para celebrarmos de maneira mais digna estes mistérios da fé, façamos também o nosso exame de consciência, pedindo perdão ao Senhor pelas nossas faltas e omissões.

Deus Todo-Poderoso, tenha compaixão de nós, perdoe os nossos pecados e nos conduza à vida eterna. Amém. Glória a Deus nas alturas e paz na terra aos homens por Ele amados. Senhor Deus, Rei dos céus, Deus Pai Todo-Poderoso, nós vos louvamos, nós vos bendizemos, nós vos adoramos, nós vos glorificamos, nós vos damos graças por vossa imensa glória. Senhor Jesus Cristo, Figo Unigénito, Senhor Deus, Cordeiro de Deus, Figo de Deus Pai, vós tirais o pecado do mundo, tende piedade de nós. Vós tirais o pecado do mundo, acolhei a nossa súplica. Vós que estáis à direita do Pai, tende piedade de nós. Só vós sois o Santo, só vós o Senhor, só vós o Altíssimo Jesus Cristo, com o Espírito Santo, na glória de Deus Pai. Amém. Oremos. Senhor nosso Deus, que fizestes consistir a plenitude da lei no vosso amor e no amor do próximo, dai-nos a graça de cumprirmos este duplo mandamento para alcançarmos a vida eterna. Por Cristo nosso Senhor. Amém.

Leitura do livro de Isaías. Procurai o Senhor enquanto se pode encontrar. Invocai-o enquanto está perto. Deixe o ímpio o seu caminho e o homem perverso os seus pensamentos. Converta-se ao Senhor, que terá compaixão dele, ao nosso Deus, que é generoso em perdoar. Porque os meus pensamentos não são os vossos, nem os vossos caminhos são os meus, oráculo do Senhor. Tanto quanto o céu está acima da terra, assim os meus caminhos estão acima dos vossos, e acima dos vossos estão os meus pensamentos. Palavra do Senhor.

O Senhor é justo em todos os seus caminhos. É perfeito em todas as suas obras. O Senhor está perto.

Leitura da Epístola do Apóstolo São Paulo aos Filipenses. Irmãos, Cristo será glorificado no meu corpo, quer eu viva, quer eu morra, porque, para mim, viver é Cristo e morrer é lucro. Mas, se viver neste corpo mortal, me permite um trabalho útil. Não sei o que escolher. Sinto-me constrangido por este dilema. Desejaria partir e estar com Cristo e seria muito melhor. Mas é mais necessário para vós que eu permaneça neste corpo mortal. Procurai somente viver de maneira digna do Evangelho de Cristo. Palavra do Senhor.

O Senhor esteja convosco. Evangelho de Nosso Senhor Jesus Cristo segundo São Mateus. Naquele tempo, disse Jesus aos seus discípulos a seguinte parábola. O reino dos céus pode comparar-se a um proprietário que saiu muito cedo a contratar trabalhadores para a sua vinha. Ajustou com eles um denário por dia e mandou-os para a sua vinha. Saiu à meia-manhã, viu outros que estavam na praça ociosos e disse-lhes: Ide também vós para a minha vinha e dar-vos-ei aquilo que for justo. E eles foram. Voltou a sair por volta do meio-dia e pelas 3 horas da tarde, fazendo o mesmo. Saindo ao cair da tarde, encontrou ainda outros que estavam parados e disse-lhes: Por que ficais aqui todo o dia sem trabalhar? Eles responderam-lhe: Porque ninguém nos contratou. Ele disse-lhes: Ide vós também para a minha vinha. Ao anoitecer, o dono da vinha disse ao capataz: Chama os trabalhadores e paga-lhes o salário, a começar pelos últimos e a acabar nos primeiros. Vieram os do entardecer e receberam um denário cada um. Quando vieram os primeiros, julgaram que iam receber mais, mas receberam também um denário cada um. Depois de o terem recebido, começaram a murmurar contra o proprietário, dizendo: Estes últimos trabalharam apenas 1 hora e deste-lhes a mesma paga que a nós, que suportámos o peso do dia e o calor. Mas o proprietário respondeu a um deles: Amigo, em nada te prejudico. Não foi um denário que ajustaste comigo no princípio do dia? Então leva o que é teu e segue o teu caminho, porque eu quero dar a este último tanto como a ti. Ou não me será permitido fazer o que quero daquilo que é meu? Ou serão maus os teus olhos porque eu sou bom? Assim, os últimos serão os primeiros e os primeiros serão os últimos. Palavra da Salvação.

A liturgia da palavra, hoje, de forma muito concreta e específica, exorta-nos ao amadurecimento da convicção pessoal da necessidade do encontro com Deus. É para nós uma necessidade, enquanto homens e mulheres de fé, termos esta capacidade de nos encontrarmos com Deus. E este encontro, escutámo-lo na primeira leitura, tem algumas exigências, sendo a maior das quais a também necessidade de nós percebermos que o nosso coração e os nossos pensamentos são, por vezes, muito diferentes do coração e dos pensamentos de Deus. É por isso que a primeira leitura terminava com essa constatação. A palavra de Deus, dirigida a Isaías, que referia: os meus pensamentos e as minhas ações estão muito acima dos vossos pensamentos e das vossas ações. Por isso é necessário que este nosso encontro com Deus tenha em nós o desejo da conversão, o desejo de mudarmos o coração, o desejo de mudarmos os nossos pensamentos. E isto num período de tempo relativamente limitado. A primeira leitura dizia-nos também que encontrai o Senhor enquanto Ele está perto e enquanto se pode encontrar. Portanto, o Senhor está perto de nós, de todos. Muitas vezes o nosso coração é que está longínquo do coração de Deus. E este enquanto se pode encontrar é, na realidade, nada mais, nada menos do que o tempo da nossa vida. Nós temos toda a nossa vida para nos encontrarmos com Deus, mas só temos toda a nossa vida para nos encontrarmos com Deus. Porque depois de a gastarmos, já não é possível encontrarmos com Deus. É uma opção voluntária do nosso coração. E por isso mesmo, este encontro necessário com Deus pressupõe também este encontro necessário com a comunidade. Deram conta, seguramente, que o Evangelho de hoje nos traz uma parábola que arrepiaria os cabelos de qualquer dirigente sindical. Porquê? Porque o Senhor, no fim do dia, pagou tanto aos que trabalharam 11 horas como àqueles que trabalharam apenas uma. E também esta parábola nos mostra o quão diferentes são os nossos pensamentos dos pensamentos de Deus. Porquê? Em primeiro lugar, porque o Senhor só tem uma coisa para oferecer. Deus só tem para nos oferecer o seu amor e a plenitude desse mesmo amor que é o céu. E, portanto, nós não podemos ter a veleidade de achar que o Senhor oferece um céu melhor a uns e um céu pior a outros. Não podemos ter a veleidade, e muitas vezes temo-la, de acharmos que o nosso céu vai ser um T4 duplex e o céu dos outros que apareceram só no final do dia vai ser uma habitação social daquelas que não têm obras há 40 anos. Não é. O céu é oferecido a todos da mesma maneira. E para nós entendermos isto, temos que entender também a parábola que Jesus conta aos seus discípulos, que tem duas implicações. Uma implicação pessoal, uma implicação individual e uma implicação comunitária. Porque, na realidade, este dia, com diversas horas de trabalho, simboliza não apenas a nossa própria vida, na qual o Senhor vem ao nosso encontro constantemente, deram conta.

ora à meio da manhã, ora à meio do dia, ora ao entardecer, ora ao final do dia. Mas essa descoberta é uma descoberta do único Deus verdadeiro. Não descobrimos apenas metade de Deus se nos convertermos, por exemplo, aos 70 ou aos 80 anos. Descobrimos Deus vivo e verdadeiro na nossa vida. E é por isso que a nossa conversão pode acontecer em várias fases da nossa vida. Mas também essa conversão, depois, não é uma conversão para a apropriação de Deus. Vivemo-lo comunitariamente. E é aqui, nesta comunidade, que nós encontramos o nosso lugar nesta descoberta permanente de Deus. Deus nos livre do sentimento que muitas vezes temos de acharmos que já descobrimos Deus, que já o conhecemos plenamente. Isso mata o desejo do encontro, mata o desejo da conversão, mata o desejo de nos aproximarmos até ao último suspiro da nossa vida, de uma maneira mais próxima deste Deus no qual acreditamos e que acreditamos verdadeiramente que é a plenitude do amor. E por isso, ao inserirmo-nos numa comunidade, descobrimos, dizia, todos nós o nosso lugar. Independentemente de também, na comunidade, estarmos há muito tempo, há pouco tempo ou há meia dúzia de minutos. Na comunidade cristã, todos têm lugar. Todos são desafiados a, vivendo os seus carismas e os seus dons, a contribuirmos para esta comunidade que está cheia de fragilidades, mas que está cheia da possibilidade do amor de Deus. E é isso que nós somos chamados a fazer. Por isso, há uma segunda tentação a vencer. A tentação de acharmos que, porventura, já temos direito ao uso capião da comunidade. Que a comunidade nos pertence. E que eu tenho mais direitos na comunidade porque estou aqui há 10, 20, 30, 40, 50 anos do que aqueles que chegaram apenas agora. Quantos e quantos de nós não ouvimos já esta expressão ou uma das suas muitas variantes? Sempre fui eu que fiz isto. Sempre fui eu que li neste dia. Sempre fui eu que cantei neste dia. Sempre fui eu que preparei isto. E então, no nosso coração nasce esta convicção de nos termos tornado donos de uma coisa que nunca compramos, nem de uma coisa que nunca poderemos possuir, a comunidade e o próprio Deus. Por isso, o Senhor desafia os discípulos a perceberem porque é que receberam um denário aqueles que trabalharam 11 horas e porque é que receberam um denário aqueles que trabalharam apenas uma. Porque o amor de Deus não se divide, porque o amor de Deus não se disputa, porque o amor de Deus não é um direito salarial, porque o amor de Deus é apenas e só a certeza de que um dia, todos reunidos no céu, igual para todos, teremos a capacidade de viver esta plenitude da existência humana. Professemos a nossa fé. Creio em um só Deus, Pai Todo-Poderoso, Criador do céu e da terra, de todas as coisas visíveis e invisíveis. Creio num só Senhor Jesus Cristo, Filho unigénito de Deus, nascido Pai antes de todos os séculos, Deus de Deus, luz da luz, Deus verdadeiro de Deus verdadeiro, gerado e não criado, consubstancial ao Pai. Por Ele todas as coisas foram feitas, e por nós homens, para a nossa salvação, desceu dos céus, encarnou pelo Espírito Santo, no seio da Virgem Maria se fez homem. Também por nós foi crucificado, sob Pôncio Pilatos, padeceu e foi sepultado. Ressuscitou ao terceiro dia, conforme as Escrituras, e subiu aos céus, onde está assentado à direita do Pai. De novo há de vir em sua glória, para julgar os vivos e os mortos.

e o seu reino não terá fim. Crei no Espírito Santo, Senhor que dá a vida, e procede do Pai e do Filho, e com o Pai e o Filho é adorado e glorificado. Ele falou pelos profetas. Creio na Igreja, una, santa, católica e apostólica. Professo um só batismo para a remissão dos pecados. Espero a ressurreição dos mortos e a vida do mundo que há de vir. Amém. Irmãs e irmãos, o Senhor é misericordioso para com todos. Por isso, supliquemos confiadamente, dizendo: ouvi, Senhor, a nossa oração.

0: para que a palavra de Deus ilumine a Santa Igreja e, em todas as horas da tarde e da manhã, haja quem trabalhe na vinha do Senhor. Oremos, irmãos.
1: Ouvi, Senhor, a nossa oração.
0: Para que os responsáveis pela economia mundial não se fechem às necessidades de ninguém, mas defendam os direitos dos mais pobres. Oremos, irmãos.
1: Ouvi, Senhor, a nossa oração.
0: Para que todos os cidadãos tenham emprego, os camponeses tempo favorável às colheitas e cada família uma digna habitação. Oremos, irmãos.
1: Ouvi, Senhor, a nossa oração.
0: Para que as nossas aldeias, vilas e cidades sejam lugares de convivência e amizade, onde se invoque o Senhor e haja paz. Oremos, irmãos.
1: Ouvi, Senhor, a nossa oração.
0: Para que os membros da nossa Assembleia Dominical sintam gosto em trabalhar no serviço do Evangelho e enchem o coração com os seus valores. Oremos, irmãos.
1: Ouvi, Senhor, a nossa oração.
2: Senhor nosso Deus, cujos pensamentos e caminhos estão muito acima dos nossos, fazei que a palavra do vosso Filho nos desperte para o trabalho da sua vinha. Por Cristo nosso Senhor.
3: Amém.

Oremos. Aceitai benignamente, Senhor, os dons da vossa Igreja, para que receba nestes santos mistérios os bens em que pela fé acredita. Por Cristo nosso Senhor. O Senhor esteja convosco. Corações ao alto. Demos graças ao Senhor nosso Deus. Senhor Pai Santo, Deus eterno e omnipotente, é verdadeiramente nosso dever, é a nossa salvação, dar-vos graças sempre e em toda a parte. Em vós vivemos, nos movemos e existimos. Durante a nossa vida terrena, sentimos em cada dia os efeitos da vossa bondade e possuímos desde já o penhor da vida futura. Tendo recebido as premissas do Espírito, pelo qual ressuscitaste Jesus Cristo de entre os mortos, vivemos na esperança da Páscoa eterna. Por isso, com todos os anjos, proclamamos a vossa glória, cantando com alegria.

Vós, Senhor, sois verdadeiramente santo, sois a fonte de toda a santidade. Santificai estes dons, derramando sobre eles o vosso Espírito, de modo que se convertam para nós no corpo e sangue de nosso Senhor Jesus Cristo. Na hora em que ele se entregava para voluntariamente sofrer a morte, tomou o pão, dando graças para ti e deu aos seus discípulos, dizendo: Tomai todos e comei. Isto é o meu corpo, que será entregue por vós. De igual modo, no fim da ceia, tomou o cálice, de novo vos deu graças e deu aos seus discípulos, dizendo: Tomai-o todos e bebei. Este é o cálice do meu sangue, o sangue da nova e eterna aliança, que será derramado por vós e por todos para a remissão dos pecados. Fazei isto em memória de mim.

Celebrando agora, Senhor, o memorial da morte e ressurreição do vosso Filho, nós vos oferecemos o pão da vida e o cálice da salvação e vos damos graças porque nos admitistes à vossa presença para vos servir nestes santos mistérios. Humildemente vos suplicamos que, participando no corpo e sangue de Cristo, sejamos reunidos pelo Espírito Santo num só corpo. Lembrai-vos, Senhor, da vossa Igreja dispersa por toda a terra e tornai-a perfeita na caridade, em comunhão com o nosso Papa Leão XIV, o nosso Bispo José Miguel e todos os ministros sagrados. Lembrai-vos também dos nossos irmãos defuntos que adormeceram na esperança da ressurreição e de todos aqueles que na vossa misericórdia partiram deste mundo. Admiti-os na luz da vossa presença. Tende misericórdia de nós, Senhor, e dai-nos a graça de participar na vida eterna, com a Virgem Santa Maria, Mãe de Deus, São José, seu esposo, os bem-aventurados apóstolos e todos os santos, que desde o princípio do mundo viveram na vossa amizade, para cantarmos os vossos louvores por Jesus Cristo, vosso Filho. Por Cristo, com Cristo, em Cristo, a vós, Deus Pai Todo-Poderoso, na unidade do Espírito Santo, toda a honra e toda a glória, por todos os séculos dos séculos. Amém. Num só coração e numa só alma, ousamos dizer: Pai nosso, que estais nos céus, santificado seja o vosso nome. Venha a nós o vosso reino. Seja feita a vossa vontade, assim na terra como no céu. O pão nosso de cada dia nos dai hoje. Perdoai-nos as nossas ofensas, assim como nós perdoamos a quem nos tem ofendido. E não nos deixeis cair em tentação, mas livrai-nos do mal. Livrai-nos de todo o mal, Senhor, e dai ao mundo a paz em nossos dias, para que, ajudados pela vossa misericórdia, sejamos sempre livres do pecado e de toda a perturbação, enquanto esperamos a vinda gloriosa de Jesus Cristo, nosso Salvador. Senhor Jesus Cristo, que dissestes aos vossos apóstolos: deixo-vos a paz, dou-vos a minha paz. Não olheis aos nossos pecados, mas à fé da vossa Igreja, e dai-lhe a união e a paz, segundo a vossa vontade. Vós que viveis e reinais pelos séculos dos séculos. A paz do Senhor esteja sempre convosco. Saudai-vos na paz de Cristo.

Felizes os convidados para a ceia do Senhor. Eis o Cordeiro de Deus que tira o pecado do mundo. Senhora, não sou digno que entreis a minha morada, mas dize uma palavra e eu serei salvo. Corpo e sangue.

Oremos. Sustentai, Senhor, com o auxílio da vossa graça, aqueles que alimentais nos sagrados mistérios, para que os frutos de salvação que recebemos neste sacramento se manifestem em toda a nossa vida. Por Cristo nosso Senhor. O Senhor esteja convosco. Abençoe-vos Deus Todo-Poderoso, Pai, Filho e Espírito Santo. Com alegria e em paz, e o Senhor vos acompanhe.

0: Transmitimos assim a partir da Igreja Matriz do Fundão a Eucaristia Dominical deste dia 20 de setembro de 2026. A partir das 13, a programação na antena da Rádio Cova da Beira prossegue com os sons do mundo e Nuno Peixinho. Resta-me da minha parte desejar-lhe a continuação de um excelente domingo. Bom dia.
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1: Boa tarde, são 13 horas.
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Ora então, boa tarde, amigos. Cá estamos nós para mais uma emissão dos Sons do Mundo. Sejam muito bem-vindos. Aquele programa diferente, mas sempre pelos Sons do Mundo. Obrigado por estarem desse lado e embarcarem comigo nesta viagem. Todos os domingos, aqui nesta Rádio da Beira para o Mundo, a Rádio Cova da Beira, em 92.5 e 100.0 FM. Acreditem que é de facto muito bom saber que têm estado comigo desse lado. Bem, João. Quanto à emissão de hoje, vamos, como sempre, recordar grandes sucessos. E hoje vamos ter uma emissão toda em português. E vamos abrir com o enorme Rui Veloso, com um tema bem beirão. Venham daí comigo, até às 14.

magnífico, esta Beira, Rui Veloso, pois claro, a abrir esta emissão deste Domingo dos Sons do Mundo. Já de seguida, vêm aí os UHF com os seus cavalos de corrida. Ora, pois.

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1: Inconfundível, que maravilha. Este Não Sou o Único, dos Chutos e Pontapés. Já de seguida, é a vez de recordarmos os heróis do mar, pois claro, com a sua paixão.

Mas que maravilha, este Anzol, um dos temas que eu mais gosto dos Rádio Macau. Se só agora entrou em sintonia connosco, seja antes de mais bem-vindo e saiba que está com a Rádio Cova da Beira, esta rádio da Beira para o Mundo, e estes são os Sons do Mundo, com este vosso amigo Nuno Bichinho, todos os domingos entre as 13 e as 14. Continuemos então com esta emissão hoje toda em português, já a seguida é a vez de recordarmos um grande sucesso do Salada de Frutas com Se Carne Vasse.

palavras para quê? Inesquecível, este conquistador dos Da Vinci, não acham? Agora é a vez de recordarmos os táxi com a sua famosa chiclete, pois claro.

Mas que grande sucesso acabamos de ouvir na companhia dos Trovante, com o tema Saudade. Já de seguida vem aí a banda de Rui Reininho, o GNR, pois claro, com as suas dunas. Ora, boa noite.

Sim, acabamos de recordar este inconfundível pastor da voz de Teresa Salgueiro, pois Madre Deus, pois claro. Estamos muito perto do final desta emissão dos Sons do Mundo. À boa maneira, Barã, bem-ajam por me terem feito companhia. Marcamos encontro, como sempre, para o próximo domingo, às 13. Por hoje, vamos deixar cair o pano com Pedro Brunhosa e o fantástico tema, pelo menos eu dou, para os braços de minha mãe. Meus amigos, tenham um excelente domingo. Até o próximo domingo, amigos. Boa semana, plena de serenidade.

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0: Boa tarde, são 14 horas.
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0: Boa tarde, são 15 horas.
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0: Boa tarde, são 16 horas.
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0: Boa tarde, são 17 horas.
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0: Boa tarde, são 18 horas.
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1: Boa tarde. A Polícia Judiciária detém na guarda cidadão procurado por autoridades brasileiras. Hoje é o último dia da edição de 2026 do Festival das Caminhos da Transumância, os Chocalhos, em Alpedrinha. A Quercus apela à população e autarcas para a defesa do território. A Delegação Distrital de Castelo Branco da Associação Ambientalista continua atenta àquilo que vai ser a apresentação da reformulação do projeto Sofio. Mais de 2 mil ciclistas participaram ontem na subida da Covilhã à Torre, no âmbito do Festival de Cicloturismo 1993. Estes e outros temas para ouvir em desenvolvimento já a seguir na edição do Jornal da Tarde na antena da Rádio Cova da Beira.
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1: Mais uma vez, boa tarde. A Polícia Judiciária, através da Diretoria do Norte, procedeu à detenção de um cidadão estrangeiro com 33 anos, procurado pelas autoridades do Brasil para cumprimento de uma pena de prisão de 5 anos pela prática do crime de sequestro que ocorreu em 2017 em Ribeirão das Neves, no estado brasileiro de Minas Gerais. De acordo com a Polícia Judiciária, a detenção de um cidadão estrangeiro procurado pelas autoridades brasileiras ocorreu na cidade da Guarda, local onde este se refugiou desde 2022, logo após ter tido conhecimento no Brasil da acusação que por si impendia. O homem foi acusado de sequestrar a ex-companheira, mãe dos seus filhos, factos que reportam a dezembro de 2017, a altura em que a vítima foi convidada a entrar na casa do ex-companheiro sob pretexto de conversarem, ficando privada de liberdade até ao dia 24 de dezembro. O indivíduo detido vai agora ser presente ao Tribunal da Relação de Coimbra para a aplicação de medida de coação, tendo em vista a sua extradição para o Brasil. Neste domingo termina a edição de 2026 do Festival dos Caminhos da Transumância, os Chocalhos, um ambiente que procurou na edição deste ano recuperar a essência do tradicional, devolvendo às ruas da vila o espírito da transumância. Paulo Pinheiro.
2: Alpedrinha deu esta sexta-feira o primeiro passo para mais uma edição do Festival dos Caminhos da Transumância, que decorre até domingo. A abertura junto ao autarcas, representantes de várias entidades, população e grupos musicais num ambiente que procurou recuperar a essência dos tradicionais chocalhos e devolver às ruas da vila o espírito da transumância. O som dos chocalhos voltou, assim, a marcar o ritmo de Alpedrinha esta tarde de sexta-feira, com várias tonalidades musicais que se entrelaçaram na festa.

0: Festival dos Caminhos de Transumância abriu e até domingo promete transformar a Vila do Conselho Fundão num espaço de encontro entre tradição, cultura, comércio e animação. Uma das novidades da edição passa pelo aumento dos espaços envolvidos no certame, garagens, lojas e outros espaços que habitualmente têm uma utilização diferente ou estão fechadas, abrem agora as portas ao público, transformam-se em bar, restaurantes, lojas de artesanato e outros pontos de encontro numa forma de aproximar o festival das ruas e da comunidade local. No Terreiro de Santo António, a tradição ganha também uma dimensão mais rural. Galinhas, cabras, ovelhas e cães da Serra da Estrela fazem parte do cenário que ajudam a recriar um ambiente associado às antigas rotas dos pastores e dos rebanhos. Pelas ruas de Alpedrinha circulam ainda personagens animadas, algumas vestidas de ovelhas, a que interagem com os visitantes e acrescentam cor e animação ao festival. Recuperar a essência dos antigos chocalhos é, de acordo com a Câmara Municipal do Fundão e a Junta de Freguesia, um dos principais objetivos e prioridades desta edição. O Presidente da Câmara Municipal do Fundão, Miguel Gavinhos, era, por isso, um homem satisfeito na abertura deste certame.
1: Parece-me fantástico, com o risco daquilo que é o desafio de promover festas 25 anos depois, que é aquilo que está a acontecer desde a primeira edição, e este ano, com esta marca, com este selo de ser o Ano Internacional dos Pastores e das Pastagens, promovido pela Unesco, nós estamos muito satisfeitos de termos recuperado o encontro de pastores, de termos trazido a região toda com os pastores, são um dos elementos essenciais para fazer esta festa, e a adesão que teve popular este ano, ou seja, alargámos muito o número de expositores que estão a participar neste certame, mas também fizemos bem a parte da programação cultural, a oferta cultural que vai estar durante estes 3 dias no festival, naturalmente com o momento alto da travessia da Serra da Gardunha com o rebanho no domingo, mas vamos ter aqui outras temáticas, como as Jornadas Europeias do Património, que também vão ter aqui alguma interação com este tema, algumas exposições e debate, e obviamente que é um momento de exaltação e de festa para a Alpedrinha.
0: Para esta edição, a Junta de Freguesia recuperou o merchandising, uma das vias para levar o nome de Alpedrinha mais longe.
2: Preparamos todo o tipo de t-shirts com imagens do Sr. João de Matos, portanto alguns desenhos manuscritos que já foi utilizado pelo anterior executivo da Junta de Freguesia, e nós editamos só mais algumas cores de t-shirt. E voltamos com o merchandising também dos chocalhos, que já há algum tempo também tinha sido abandonado, e nós voltamos novamente com o merchandising dos chocalhos.
0: Francisco Figueira, o presidente da Junta de Freguesia, ex-presidente da autarquia alpedreniense, Barata Roxo, diz que este é o caminho certo, o de recuperar a essência do Festival dos Caminhos da Transumância.
3: Os chocalhos perderam a essência ao longo dos tempos e felizmente que esta Junta de Freguesia, com a Câmara Municipal, e aquilo que se vê na abertura, nesta abertura que nós estamos a fazer, é um montão de gente.
4: É o caminho.
3: Portanto, esta rua corrente não tem barraquinhas de madeira. Portanto, o Presidente da Junta, o Francisco Figueira, entendeu a posição que eu defendia. E pronto, está aí o resultado. Agora é preciso é convencer as pessoas que têm aqui as suas lojinhas a continuar a emprestar, não é a cobrar dinheiro, a emprestar para termos mais casas abertas. E tem-se visto a quantidade de gente que vem a acompanhar esta abertura, o que é importante.
0: Quem também marcou presença na abertura do Festival dos Caminhos da Transumância Alpedrinha foi a Presidente da Câmara Municipal de Idanha, a Nova. A autarca não poupa nos elogios ao evento. Quando o povo adere, o festival acontece.
5: Esse certame é fantástico porque há a envolvência da comunidade e só faz sentido fazerem este tipo de eventos com a envolvência da comunidade. E este é daquele tipo de eventos que não se realiza se o povo não quiser. Por isso, a participação de todos e a quantidade quantidade de pessoas que estão aqui envolvidas é de parabenizar toda a população, a Junta de Freguesia e também a Câmara Municipal.
0: Expositores e visitantes com boas expectativas para os 3 dias do certame, entre artesanato, gastronomia, música, animais, animação e tradição. Alpedrinha continua a chocalhar até domingo.
6: O encerramento da edição de 2026 dos Chocalhos decorre mais logo a partir das 21 horas. O concerto de encerramento vai contar com a participação dos Musicalbi. Mais de 2 mil ciclistas participaram ontem na subida da Covilhã à Torre no âmbito do Festival de Cicloturismo 1993. A iniciativa contou com a participação do comentador televisivo Olivier Bonamici, que perdeu uma aposta na edição do Tour de França de 2025. E aí nasceu o desafio de avançar para a conquista da Torre. Em menos de 48 horas, a organização viu preenchidas as 1.993 vagas para participação e mais de 2 mil ciclistas partiram este sábado para uma prova que pretendia fomentar o convívio e desvalorizar a vertente competitiva.
7: As pessoas, aos poucos, disseram nas redes sociais: eu também vou, eu também vou, eu também vou, eu também vou. Eu pensei, a partir de 200 pessoas, como é que eu faço? Eu digo, eu vou desistir. E tive a sorte do caraças de ter o presidente da Câmara da Covilhã, que teve esta pancada, que eu chamo a pancada saudável, não é? De dizer, ok, eu alinho. Eu alinho contigo, Olivier, para a organização, para segurar, para criar uma estrutura à volta disto. Só que eu tive uma condição. E lá, novamente, ele alinhou nesta pancada, que é a condição que é para mim a essência do desporto, que é, num mundo super competitivo, será possível conviver sem ter o primeiro, o segundo, o terceiro? Será possível juntar o desporto com a beleza de Portugal, na minha opinião, hein, que são as festas populares? Sim, podemos conviver juntos. E esta bomba, entre aspas, que funcionou.
6: Olivier Bonamici refere que a adesão das pessoas ultrapassou as suas expectativas, sublinhando que o que começou por ser um desafio pessoal acabou por se transformar em algo de uma dimensão muito superior.
7: Sinto-me super comovido porque é um sonho, basicamente. Nunca pensava isto ser possível, não é? A volta das minhas paixões, que são o ciclismo e o convívio, não é? Mas eu mantenho a minha, que é a inspiração foi um pouco a subida em Alfama do Val da Rampa, que é a essência do desporto. A subida do Val da Rampa é uma subida íngreme em Alfama, onde as pessoas com sorrisos, bebem copos, comem bifanas e ao mesmo tempo fazem desporto e um ambiente espetacular. Que se lixe as classificações de tudo. Podemos ou não viver um belo momento de comunhão. Um belo momento de comunhão é isso que nós pretendemos e a organização deste evento também, um momento de comunhão.
6: Já o presidente da Câmara da Covilhã destaca que o município tinha como objetivo organizar um festival de cicloturismo, uma ação que acabou por envolver Olivier Bonamici e que veio para ficar no calendário das atividades desportivas do concelho.
8: Nós tínhamos a intenção de organizar um evento dedicado ao ciclismo, ao cicloturismo, como diz o Olivier, à festa do desporto amador, aproveitando aquilo que é o potencial da natureza e da Serra da Estrela. Foi uma feliz coincidência esta aposta perdida do Olivier, que é uma força da natureza, que nos permitiu associar o seu desafio a esta intenção de valorização do desporto, da vida saudável, da natureza, da Serra da Estrela, e organizar este evento que será garantidamente histórico e memorável e que para nós é um evento que vai decorrer, enfim, podem colocar no calendário anual, entre o final do verão e o início do outono, o Festival de 1993 veio para ficar.
6: Hélio Fazendeiro não esconde ainda que ficou surpreendido com a adesão à iniciativa, tendo o número de participantes ultrapassado as inscrições que estavam disponíveis.
8: Fiquei surpreendido, confesso-vos, fiquei muito surpreendido. Tínhamos noção que era um festival, um tema muito mobilizador. Naturalmente que a notoriedade do Olivier alavancou muito esta adesão das pessoas. Nós tivemos 1.993 inscritos em menos de 48 horas, mas podemos verificar pelo número de participantes e pelos participantes que aqui temos, que há muitos que não têm o jersey da organização. Significa que teremos muito mais de 2 mil pessoas aqui a fazer este desafio, a proporem-se este desafio, e é sobretudo este espírito desportivo, este espírito saudável, de colaboração, de cooperação, de festa popular, que o Olívia também preconiza, mas que nos motiva também nesta organização e de celebração do ciclismo e do desporto.
6: Depois de percorrer 25 km, Olívia Bonamici acabou por chegar à torre, um desafio que foi superado, mas com dificuldades, assume o comentador.
9: Pensei, não vou conseguir, caramba. E o que é terrível na subida? Que há pessoas que estão habituadas. E quando um estado em pleno sofrimento terrível, há pessoas tipo, que falam tranquilamente. Tipo, então, para o Benfica, não pode ajustar. E há anos. E depois aquelas mentiras que é, Olivier está quase. Ah, Olivier está quase. Para já, todos mentirosos. E além disso, quando um Tuga tu diz está quase, nunca está quase. Portanto, foi uma subida para 70 segundos, acabei. De comunhão, de solidariedade, de muita coisa nesta subida, é uma grande humanidade. É por isso que eu quero esta festa, e isto é o início da festa, para super respeitoso o ambiente, super respeitoso da polícia, um trabalho da polícia extraordinário. Epá, e a comunhão vai continuar.
6: Um festival de cicloturismo com uma subida ao ponto mais alto de Portugal continental que promete regressar à Covilhã em 2027. Ainda pelo Conselho da Covilhã, o Centro de Solidariedade Social de São Jorge da Beira viu aprovada uma candidatura apresentada à Segurança Social no âmbito dos apoios extraordinários à reparação de danos causados pela tempestade Christine. A obra vai representar um investimento superior a 36 mil euros. Em comunicado, a direção do centro refere que este financiamento se destina à substituição e requalificação do telhado do antigo edifício do centro de dia, cuja cobertura foi danificada pela intempérie. A intervenção vai permitir recuperar e proteger um espaço com forte ligação à história da instituição e à vida da comunidade de São Jorge da Beira, assegurando as condições necessárias à sua conservação e futura utilização. A aprovação desta candidatura reflete também o compromisso permanente da direção da instituição na preservação do seu património e na melhoria contínua das suas instalações em benefício de utentes, colaboradores, bem como da comunidade que serve. A equipa diretiva garante que está empenhada em concretizar esta obra e compromete-se a dar publicamente conta do seu andamento. A Delegação Distrital de Castelo Branco da Associação Ambientalista Quercus apela ao envolvimento das populações do distrito e dos autarcas no novo processo de consulta pública da Central Solar Sofia. Em comunicado, a organização refere que esse período vai ocorrer em breve e durante 10 dias, prometendo um olhar atento sobre a reformulação do projeto. Em comunicado, a Associação recorda que a consulta pública da Mega Central de Sofia teve 12.693 participações, com apenas 123 favoráveis ao projeto. Uma rejeição massiva também das autarquias consolida a fundamentação técnica e científica da Comissão de Avaliação. Neste comunicado, a Quercus afirma que a Lightsource BP não disponibilizou dados suficientes para confirmar a veracidade dos dados divulgados, à exceção da salvaguarda da rede Natura 2000 e das áreas protegidas, mas a redução anunciada das áreas não elimina a escala de ocupação, cerca de 12 km de comprimento, que continua inaceitável. A associação sublinha que, sem dados objetivos para confirmar a versão cor-de-rosa que está a circular, a Quercus afirma que a empresa está a utilizar mecanismos de sedução simbólica para manipular a opinião pública, deixando como exemplo a iniciativa Luz Partilhada, que não passa de um novo negócio disfarçado de compensação às populações, o que pode criar condições para instalar novas centrais que escapam à avaliação de impacto ambiental. A Quercus acrescenta que também a comunidade de energia renovável que foi anunciada tem por base novas centrais a instalar em Idenha Nova, Pena Macor e Fundão, com dimensão e localização ainda desconhecidas. A delegação de Castelo Branco sublinha que a reformulação do projeto, ao contrário do que a empresa afirma, não surgiu de um processo de escuta ativa realizado no território, que envolveu cidadãos, autarquias, associações, entidades públicas e outros interlocutores locais e merece novamente 12.570 nãos. A Associação Ambientalista considera que é necessário manter o envolvimento dos cidadãos, tal como a coragem e a união do poder local. Saindo já beneficiado dessa união, o Fundão vai certamente continuar solidário com as autarquias autarquias de Idanha-Nova e Penamacor na defesa do território, afirma. Embora reconheça a importância da transição energética, a descentralização, o autoconsumo e a priorização de zonas artificializadas, a Quercus afirma que discorda de projetos megalómanos e de imposição às populações feita ao arrepio da lei e da transparência. O Conselho-Geral da Universidade Politécnica da Guarda aprovou por unanimidade uma moção que manifesta a vontade da instituição converter o seu atual estatuto de Universidade Politécnica em Universidade. Uma decisão que foi tomada na última reunião daquele órgão. No documento que foi apresentado é referido que, à semelhança dos antigos institutos politécnicos do Porto, Leiria e Bragança, aos quais o Governo atribuiu os estatutos de Universidade Técnica e de Universidade, a instituição da Guarda considera que cumpre também todos os requisitos para aceder a igual classificação. Citado em comunicado, o reitor da instituição considera que transformar a Universidade Politécnica da Guarda em universidade passou a ser um objetivo estratégico. A moção do Conselho Geral sustenta a iniciativa na evolução académica, científica e institucional da UPG, nos seus doutoramentos, a qualificação do corpo docente e no desenvolvimento da investigação. Também a integração na Aliança Europeia UNITÁ, assim como a acreditação institucional por 6 anos sem condições, são invocadas para alcançar a subida de estatuto. Joaquim Brigas sustenta que esta decisão não representa a conclusão do processo nem uma alteração imediata da natureza da instituição. A conversão depende da aprovação de um decreto-lei e da emissão dos pareceres legalmente exigidos, bem como da demonstração do cumprimento dos requisitos que são aplicáveis às universidades. Esta deliberação do Conselho Geral da Universidade Politécnica da Guarda confere a Joaquim Brigas mandato para preparar a respectiva fundamentação técnica, bem como desenvolver os contactos necessários junto do Governo e das entidades competentes para que a UPG possa obter a sua alteração de estatuto. Um domingo que fica também marcado na cidade da Covilhã pelo término das atividades da edição de 2026 do Festival da Xerovia e também para a participação de Chico Gaiato no Palco dos Teixos, em Lisboa. O artista fundanense é um dos 3 do Distrito de Castelo Branco que integram a programação da 9ª edição da Feira do Livro de Belém, em Lisboa, que se iniciou no passado dia 17 e termina neste domingo. Chico Gaiato atua a partir das 20h45 no Palco dos Teixos. A Festa do Livro em Belém decorreu durante 4 dias e reuniu mais de 70 participantes, 346 marcas editoriais e uma programação com apresentações de livros, sessões de autógrafos, música, atividades infantis e ainda outras iniciativas. 18h21 e meio, colocamos assim um ponto final nesta edição do Jornal da Tarde na antena da Rádio Cova da Beira. Da minha parte, resta-me desejar-lhe a continuação de um excelente domingo. Boa tarde.
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0: Boa tarde, são 19 horas.
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0: São 8 horas. Muito boa noite.
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7: Já a seguir, na antena da Rádio Cova da Beira, a reposição do programa Flagrante Direto, que emitimos este sábado entre as 11 e as 13 horas. Boa audição, boa noite.
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7: A todos, votos de um grande fim de semana. Está de regresso o programa Flagrante Direto na antena da RCB. 2 horas de informação aos sábados, 11, 13, com reposição aos domingos entre as 20 e as 22 horas. Muito obrigado por aceitar o convite de estar connosco. Muito obrigado pela sua fidelidade nas frequências 100.0, 92.5, as frequências locais da RCB, ou através da internet para todo o mundo em www.rcb-radiocovadabeira.com. Um fim de semana recheado de atividades aqui na nossa região, em Alpedrinha, aí está, o Festival dos Caminhos da Transumância, com diferentes iniciativas ao longo de todo o dia. É também este domingo esse passeio pedestre da Transumância que liga o Fundão até Alpedrinha pela Gardunha. Mas há muito para ver, para ouvir em Alpedrinha. Também na Covilhã, o Festival da Xerovia, que está a decorrer naquela cidade, no Centro Histórico, e também a Confraria da Xerovia e Panela no Forno, que vai assinalar hoje o 7º aniversário. O evento começa no Teatro Municipal da Covilhã, às 15h30, e depois continua com várias atividades. Vão ser entronizados confrades desta confraria o Presidente da Câmara da Covilhã e também a Reitora da Universidade da Beira Interior. Também no dia de hoje há o passeio cicloturismo 1993, os metros da Serra da Estrela, para promover durante estes dias o Maciço Central e a Covilhã. Há também essa na distância de 25 km, o jornalista desportivo Olivier Bonamici a tentar então percorrer essa distância a partir do complexo desportivo da Covilhã. Também o CCD de Rodrigo tem uma tarde de jogos tradicionais no âmbito dos 74 anos de existência e hoje os residentes em Penamacor, numa iniciativa da Junta de Freguesia de Penamacor, vão até Aveiro. Há a feira mensal do colecionismo no dia de domingo e também, se tudo correr dentro do previsto, a CP volta a operar os serviços regionais a partir deste domingo. Também essa a informação veiculada pela empresa. Na Casa da Cultura e Espetáculos da Sertã, ao longo deste sábado, também a análise dos vários problemas das freguesias, é uma iniciativa a que a delegação distrital da ANAFRE, a Associação Nacional das Freguesias, está a realizar. Já falámos aqui na reitora da Universidade da Beira Interior, a UBI, que tem também hoje um concerto enquadrado nos 40 anos da Universidade, é Ana Bacalhau, que vai estar esta noite na cidade da Covilhã. Em Castelo Branco, a Associação Terceira Pessoa promove na Fábrica da Criatividade o projeto Microtopias Sleeping Night, evento que reúne exposições, conversas, uma experiência musical imersiva, cruzando diferentes expressões artísticas num só espaço. Também em Castelo Branco, a Associação de Diabéticos da Beira Interior promove uma ação de rastreio de diabetes entre as 16h30 e as 18h30 na sua sede, na antiga escola primária do bairro do Cansado. Em Penamacor, há uma tarde de futsal com o torneio Vila Madeira, que a ADEP realiza. Também há uma aula gratuita de tango, hoje, na Cruz de Montalvão, em Castelo Branco. E Danha Nova tem uma sessão de colheita de sangue nas instalações dos bombeiros voluntários de Idanha. São apenas alguns dos temas que marcam a atualidade e que vão ter, obviamente, aqui desenvolvimento na antena da RCB. Vamos para o primeiro tema em destaque no flagrante direto, já devidamente anunciado. Avançamos para a entrevista que o jornalista RCB Nuno Miguel faz a Tiago Serrão. Ele é um dos elementos do Grupo Cívico por Portugal, por todos, a que vai promover um debate sobre regionalização. Mas há outros temas também a analisar. Vamos à entrevista.
11: É nosso convidado nesta edição do programa Flagrante Direto da Rádio Cova da Beira, um dos elementos do Grupo Cívico por Portugal, por todos, que no próximo dia 25 de setembro vai promover em Penamacor um debate sobre a regionalização. Tiago Serrão é professor de Direito na Universidade de Lisboa, licenciado em Coimbra, é mestre em Ciências Jurídico-Políticas pela Universidade do Porto. Tem vários trabalhos publicados na área do Direito Público, em especial do Direito Administrativo, é ainda subdiretor da Revista de Direito Administrativo. Para além da regionalização, este grupo cívico tem vindo a colocar na agenda da região alguns outros temas, entre os quais a criação do Tribunal Central Administrativo em Castelo Branco e também defendido o desenvolvimento de um curso na área do Direito na Universidade da Beira Interior. Tiago Serrão manteve sempre uma forte ligação às suas origens, na freguesia de Casegas, Conselho da Covilhã, onde, aliás, chegou a exercer funções como presidente da Assembleia da União de Freguesias de Casegas-Orondo entre 2013 e 2021. As eleições autárquicas de setembro do ano passado, já sem ter qualquer atividade, marcaram o regresso da autonomia administrativa àquelas duas freguesias do Conselho da Covilhã. Sr. Professor, queria antes de mais agradecer a sua disponibilidade em ter aceito o convite da Rádio Cova da Beira para estar nesta edição do Flagrante Direto e queria começar por questioná-lo sobre o aparecimento deste grupo cívico por Portugal, por todos. Quando é que foi sentida, efetivamente, na prática, a necessidade de avançar com a constituição deste grupo? Bom dia e mais uma vez muito obrigado.
12: Bom dia, Nuno. É um grande gosto estar aqui consigo, estar aqui com os nossos ouvintes. A Rádio Cova da Beira, enfim, faz parte também da, da minha vida, quer dizer, me recordo-me desde sempre da rádio Cova da Beira e, como disse bem, mantenho com muito orgulho essa ligação à nossa Beira. E é nessa linha que se insere também este grupo cívico e as iniciativas que pretendemos levar a cabo e outras reflexões que, a título um pouco diferente, também tenho vindo a desenvolver. Bom, quanto a este grupo cívico, desde logo uma nota quanto à composição, se me permite. Portanto, ele é composto por, na génese, na sua origem, por três individualidades que dispensam apresentações, com exceção da minha pessoa, mas a apresentação da minha pessoa já a fez, que é o Bruno Pereira e o David Fontes Neves, não é? Portanto, ambos com perfis profissionais diferentes, mas com ligações à Beira também profundas, não é? Tal como eu, e no fundo partilhámos este trio, digamos assim, partilhámos desta necessidade há uns meses, eu diria que desde o início deste ano, foi no início deste ano, 2026, e as tempestades, não é? Vieram mais uma vez colocar-se a necessidade de debate deste tema em cima da mesa, e no fundo nós sentimos que era preciso discutir este tema. Portanto, não, cada um de nós terá a sua posição individual sobre este tema, mas o grupo não tem uma posição, este movimento não tem uma posição. A posição que tem é a seguinte: é preciso debater este tema, debater com total abertura. Porque, verdadeiramente, de algum modo, é que a regionalização tornou-se um tema tabu. Não, isto terá uma explicação psicanalítica, provavelmente. Ou seja, houve um trauma, não é, em 98, um trauma coletivo, com o resultado do referendo.
11: 60% dos participantes votaram não.
12: E a taxa de abstenção também não pode ser negligenciada. E depois é muito interessante olhar...
11: 4 milhões de portugueses que foram às urnas.
12: Mas é muito interessante olhar para os resultados em cada uma das zonas do país. Porque acho que isso também diz alguma coisa. Mas diz alguma coisa do que era o debate do tema há quase 30 anos.
11: E prevendo a criação de 9 regiões.
12: De 9 regiões, mas o país era outro. E daí nós achamos que é preciso debater este tema, mas debatê-lo com o país que nós temos hoje, com os desafios que o mesmo enfrenta, porque é um país diferente. E até em termos geracionais, não é? É muito interessante, há um estudo, até ele merece ser salientado, da Federação Académica do Porto, à qual eu não tenho ligação, só aí uma pequena correção, o meu mestrado foi na Faculdade de Direito da Universidade de Lisboa. Mas há um estudo muito meritório feito pela Federação Académica do Porto, cujos resultados foram publicados em junho deste ano e que está disponível eletronicamente, que demonstra, veja bem, o Nuno acabou de referir, e bem, que no referendo de 98, o não, grosso modo, venceu com 60%. Neste estudo feito pela Federação Académica do Porto, as jovens, era neste ponto que eu queria agora, no fundo, focar a questão da juventude, 60% são favoráveis à regionalização. É um dado muito curioso. E a percentagem aumenta quanto à necessidade de haver formas de descentralização, não é? Porque a regionalização... Essa é a minha área, aliás, de especialidade na faculdade e na advocacia e na atividade científica, o direito administrativo. A regionalização, as regiões administrativas, são uma forma de descentralização. No fundo, o que é a descentralização? É o Estado, é o poder central não concentrar em si o poder. Não é? É, no fundo, haver ramificações para outras entidades infraestaduais. Não gosto de dizer abaixo porque dá a ideia que há aqui uma hierarquia. E não há, porque as autarquias locais, veja bem a importância das autarquias locais em Portugal, elas são anteriores ao surgimento do próprio Estado, em termos históricos. Já havia autarquias locais antes de haver Estado. Portanto, por isso é que eu não gosto muito de estabelecer aqui uma hierarquia. E não há propriamente uma hierarquia. Mas a nossa Constituição quer que o poder não esteja concentrado no Estado. E é verdade que podemos dizer que no referendo de 98 não foi essa a vontade da população, mas é importante discutirmos, sem complexos, sem que haja aqui um tabu, as vantagens, as desvantagens, e haverá vantagens e desvantagens, desse modelo à luz do que é hoje o país, e já agora ouvindo as novas gerações, porque eu acho que eu que estou aqui numa geração intermédia, digamos assim, não quero, de algum modo, negar aos mais jovens a possibilidade de ter um país diferente em termos de arquitetura política.
11: Sem querer, naturalmente, que limitar a opinião do grupo, e como já disse, o grupo não tem uma posição nem contra nem a favor, mas pergunto a Tiago Serrão se, na sua opinião, muito do ponto de vista pessoal, Portugal teria ou não a ganhar com a criação das regiões administrativas. Até porque, desde o referendo, já existiram pelo menos dois factos que marcaram, digamos que, um novo mapa. Por um lado, aquilo que foi a extinção dos governos civis, e que alguns responsáveis entendem ainda hoje de que se perdeu um elo de ligação ao poder central com a extinção dos governos civis, e depois, por outro lado, a criação das comunidades intermunicipais e as grandes áreas metropolitanas de Lisboa, e onde o responsável e os secretários executivos são eleitos depois das eleições autárquicas, ou seja, não são sufragados diretamente pela população para as funções que desempenham nas respectivas CIMs e nas grandes áreas metropolitanas.
12: E podemos acrescentar aí a renovação das CCDRs. As CCDRs hoje também. De algum modo, antes de responder diretamente à sua pergunta, podemos dizer que as CCDRs, e isso foi politicamente assumido de algum modo assim entre António Costa e Rui Rio, Rui Rio que vai estar também na conferência dia 25 em Penamacor, mas no fundo eu diria que as CCDRs hoje são uma espécie de antecâmara daquilo que podem vir a ser as regiões. Mas depois poderemos discutir esse tema mais técnico, mas quanto à minha opinião pessoal, e de algum modo também posso falar, diria...
11: Pelo grupo.
12: Pelo Bruno Pereira, porque o Bruno Pereira com quem eu já escrevi textos de opinião sobre o tema. Sobre o grupo, prefiro não vincular o David a esta posição, porque o Bruno já temos os textos escritos. De facto, nós vemos vantagens na regionalização. Claro, mas é preciso também saber que regionalização, não é? Há bocadinho o Nuno já tocou aí num ponto importante, que é que mapa, desde logo, não é? Se calhar não é os mapas que andaram a ser discutidos há 30 anos. Isso é muito importante, a questão do mapa é mais importante do que parece. Mas não só, não é? Depois, precisamente à luz do que acabou de referir, quer dizer, houve aqui mudanças na tal arquitetura do poder público. Não faz sentido criar novas estruturas e manter as que já existem tal como estão. Portugal, esse é, aliás, um dos problemas das chamadas reformas administrativas em Portugal, muitas vezes não são reformas nenhumas, que é criar entidades por cima de entidades. Não, é preciso uma reflexão de fundo, não é? E se nós vamos criar regiões administrativas com atribuições, com órgãos, com competências, à escala regional, bom, provavelmente, muito provavelmente, essas associações públicas, porque verdadeiramente as áreas metropolitanas, as comunidades intermunicipais, são associações de municípios. Mas essas associações e as CCDRs têm que levar um ajustamento, têm que sofrer um ajustamento. Não faz sentido criar regiões por cima disto. A pior coisa que nós podemos ter, e já temos muito em Portugal, é conflitos de atribuições, de competências, quem é que faz o quê, e depois vamos às tempestades e vemos a confusão que é. O poder central está longe, só se apercebe do que acontece quando a procissão, não é? Como nós gostamos de dizer aqui na Beira, a procissão já vai no adro, não é? Quando a população está a sofrer na pele as consequências de um evento extremo. E o poder que está mais próximo não tem meios adequados para responder a essas situações. Não é? Eu diria que o caso das tempestades deixa bem claro que nós precisamos de um poder público à escala regional robusto. Robusto, fortalecido. Caso contrário, não adianta. Não adianta.
11: Mas falávamos há pouco na questão dos governos civis. Na altura foi uma medida um pouco contestada.
12: Pouco contestada. Havia, de facto, essa ligação do governo da República, não é? Do governo central. Havia essa proximidade e perdeu-se, de facto. Bom, isso é incontestável. Perdeu-se. Portanto, no fundo, essa presença. Ou seja, eu acho que isso ajudou a que hoje nós falamos muito no discurso público, político, de percepções, não é? Eu acho que há uma percepção de afastamento cada vez maior, que nós sentimos muito aqui, não é? Eu venho cá muitas vezes, o Bruno Pereira também, o David ainda mais, não é? Mas está na Covilhã sediado. Mas há uma sensação de distanciamento entre quem cá vive, entre quem cá está e o tal poder do Terreiro do Paço. Agora já não é bem do Terreiro do Paço, é mais do edifício da sede da Caixa Geral de Depósitos, no Campo Pequeno, em Lisboa. Mas há esse distanciamento e a criação de regiões administrativas seguramente também teria vantagens a esse nível, mas a principal vantagem é a proximidade com problemas que precisam desse nível de governação regional. Continuaria a haver autarquias locais, autarquias, leia-se municípios e freguesias, claro. Aí também podemos pensar, se não é preciso, há pouco já referiu aí o tema da desagregação e da agregação, também podemos refletir se não devia haver agregações de municípios, desde logo, mas com incentivos efetivos do poder público central a que isso ocorra, não há? Até me vou abster de dar um exemplo do que é que poderia ser um município com alguma dimensão aqui próxima da nossa
11: realidade. Município da Cova da Beira, Covilhã Fundão.
12: Mas, exatamente. Não é por... Enfim, haverá muitas resistências, seguramente. Também haveria muitas vantagens. Mas por que não discutirmos isso? Na base teria que haver um quadro legal que não seja como foi com as freguesias. Não se pode obrigar. Tem que se dar incentivos a isso, porque vai haver resistências óbvias, não é? Não sei se essas resistências, ou tenho quase a certeza que não têm que ver com aquilo que são os interesses das pessoas, são de outro tipo, essas resistências, mas teria que haver um quadro tal de incentivo, de modo a que esses municípios ganhassem escala. Nós precisamos de, e no interior em particular, precisamos de ganhar escala.
11: O professor falava na questão das freguesias e eu dou-lhe um outro exemplo. Olhamos para uma realidade de um distrito, Castelo Branco, que neste momento estava dividido em três comunidades intermunicipais diferentes e houve uma decisão do poder político no sentido de quer o município da Sertã, quer o município de Vila do Rei, passarem a integrar a comunidade intermunicipal da Abra Baixa. No fundo, o túnel da Gardunha, a Gardunha acaba por funcionar aqui quase como um separador entre os municípios que estão na cima, Beiras e Serra da Estrela, e na cima da Beira Baixa. É isto que era necessário, na sua opinião, evitar?
12: Pois, lá está. Aí também entramos na questão do mapa, como é que se no mapa, há sensibilidades. Uma coisa eu tenho a certeza é que os problemas, independentemente da linha onde ela separa uma comunidade e de outra, são muito próximos no interior do país. São muito próximos e por isso eles precisam de respostas comuns. Precisam de respostas comuns. O que nós precisamos discutir é qual é que é o modelo de organização administrativa que dá, em termos de eficiência, a melhor resposta a esses problemas, de eficiência, de interesse das populações, não é? a esses problemas. Não é? Portanto, não basta criar estruturas, depois torná-las muito complexas, é preciso clareza nas atribuições que elas prosseguem, nas competências, não haver, insisto nesse ponto, não haver sobreposições. Não haver sobreposições entre uma fase ou outra. E isso hoje não é claro no quadro legal hoje em dia.
11: Mas acha que, por exemplo, agora na redistribuição e na atribuição de novas competências às comissões de coordenação e desenvolvimento regional, passaram a ter competências que não tinham, por exemplo,

0: eu e o Bruno Pereira já escrevemos um texto de opinião sobre isso, precisamente sobre, até lhe chamámos, se as CCDRs podiam ser, no fundo, uma espécie de substituto da antecâmara das regiões. E não, porque é que é falhada? Até porque houve ali, de facto, um primeiro pacto político do chamado Bloco Central na atribuição de personalidade jurídica às CCDRs, porque não tinham. As CCDRs eram, de facto, Estado central, era um serviço do Estado. E agora são institutos públicos, de natureza especial. Mas porque é que eu digo que é uma tentativa falhada? Porque, na verdade, apesar de serem institutos públicos, são uma extensão do governo. Porque, com exceção do presidente, que de facto é eleito não diretamente pela população, mas depois por um colégio, não é, composto pelos presidentes de Câmara, a grande maioria dos membros dos conselhos diretivos das CCDRs são nomeados pelo governo. Portanto, isso é a antítese da regionalização. A base da regionalização tem que passar por haver estruturas intermédias regionais com o voto popular. Isso é absolutamente central. E isso não está garantido nas CCDRs. O que se fez aí foi, bom, assumir que, de facto, o Estado estava um bocadinho longe nessas áreas, e então atribuir a um dos vice-presidentes de cada Conselho Diretivo das CCDRs esse pelouro, mas há ali claramente, os institutos públicos em Portugal funcionam, não é isso que a lei quer, mas na prática funcionam, como estando sujeitos a poder de direção do governo. Desde logo, se é o governo que nomeia esses vogais dos conselhos diretivos, na prática há ali uma relação de subordinação. Não me parece que seja isso que nós precisamos neste momento em Portugal. Não me parece que as catástrofes deste ano demonstrem que seja esse o modelo. As CCDRs foram decisivas, nem antes, ou melhor, no contexto contemporâneo do evento, e depois foram. Todos nós sabemos o que as dificuldades burocráticas que têm sido depois na obtenção das indemnizações, das quantias.
1: A questão que lhe coloco, professor, e olhando aqui, por exemplo, para o lado, para a vizinha Espanha, que é um país que há vários anos tem uma experiência de regionalização e que ainda não há muito tempo culminou com conflitos nas ruas, pela autonomia da Catalunha, já sem querer recuar mais alguns anos no tempo, inclusivamente ao terrorismo armado no País Vasco com a ETA. Esta regionalização, de alguma forma, poderia ou não colocar em causa aquilo que é a unidade do país?
0: Esse é um dos grandes argumentos, não é, contra a regionalização. Esse e depois um argumento que eu diria populista, que é o argumento vamos criar mais lugares. Não é? Acho que não se deve criar mais lugares, como há pouco falámos. Acho que deve haver uma rearrumação das estruturas existentes. Acho que esse caso é um caso que tem raízes históricas, que, enfim, de algum modo ajudam a explicar esses fenómenos que nós não temos e que não creio, sinceramente, que em Portugal isso ocorresse. Porque lá está, o que estamos a falar é de uma rearrumação. Como é que nós queremos arrumar a casa, o poder político-administrativo? É disso que se trata, não creio. Quer dizer, veja, nós já temos uma experiência consolidada de anos. Não de regiões administrativas, mas de regiões autónomas. Temos tido algum problema digno verdadeiramente de nota a esse nível? Não, felizmente não. O Estado português é um Estado unitário. É isso que determina a Constituição e é isso que, na prática, eu acho que temos vivido verdadeiramente, e ainda bem, com voz crítica, quando tem que haver, por parte das regiões autónomas, e como eu acho que também essa seria uma das vantagens. Cada região ter, de Portugal continental, porque as regiões autónomas não terão regionalização, por razões óbvias, não é? Desde logo de dimensão, haver uma voz audível própria, não é? Com força e com força junto ao poder central. Isto não significa um apagamento do poder central. O poder central deve focar-se em políticas públicas de âmbito nacional, mas as exigências de hoje. As tais necessidades, os tais problemas, que as pessoas sentem, precisam de respostas, vou utilizar uma expressão,

0: precisam de respostas personalizadas, não é? À medida, como se fosse um fato à medida. Aquilo que é uma boa política pública regional na Beira Interior pode não ser, ou não é seguramente, em Lisboa.
1: Ou no Algarve.
0: Ou no Algarve. Há especificidades regionais. Ora, o Poder Central está longe, não sabe, e por muitas vezes, esta parte é a parte que mais me choca, não quer saber. Não é só não saber das especificidades regionais. Não quer saber. Os resultados desta organização atual, ou desorganização atual, estão à vista. Nós temos um país claramente dividido. Portanto, no fundo, este estado de coisas é que levou a uma situação, essa sim, problemática. Não é a regionalização que me parece que vai trazer problemas, até de conflituais. Nós hoje temos um país claramente desigual. Claramente desigual.
1: Entre o litoral e o interior.
0: Entre o litoral e o interior. Com todas estas... Não são desafios, não é? Desafios será quando, felizmente, espero que ainda assista a isso, à existência de regiões administrativas. Aí haverá depois desafios, mas o que há hoje são problemas, efetivamente, estruturais desta dicotomia litoral e interior, não é?
1: Responsáveis eleitos diretamente pelas populações. É concretizar-se essa criação.
0: Sim. Isso para mim tem que ser ponto assente. Tem que ser ponto assente. E repare, é até interessante falarmos disso, porque estamos este ano comemoram-se em dezembro, dia 12 de dezembro.
1: 50 anos do Poder Local
0: Democrático. Tivemos as primeiras eleições democráticas. De algum modo também ainda estamos a comemorar o próprio cinquentenário da Constituição. E aqui, em matéria de regionalização, a Constituição está por cumprir. Porque, curiosamente, os nossos constituintes tiveram essa visão. Perceberam que tinha que haver regiões administrativas. Portanto, as regiões administrativas constam da Constituição de 76 desde a versão originária. Ora, passados todos estes anos, onde é que as regiões administrativas estão? Estão lá. Estão na Constituição e estão numa lei um bocadinho estranha, de 91, que ainda está formalmente em vigor, onde se define uma arquitetura de regiões administrativas. Bom, mas as regiões administrativas em Portugal só existem nas folhas do Diário da República. Ou seja, há um falhanço a esse nível no cumprimento da Constituição. Mas é muito interessante ver que os nossos constituintes tiveram essa visão. Eles acharam que, ao nível das autarquias locais, as regiões administrativas são autarquias locais de base democrática, convivendo com os municípios e com as freguesias. Ora, nós ficámos apenas com os municípios e com as freguesias.
1: Seria necessário um novo referendo? Ou a Assembleia da República pode, per se, legislar sobre esta matéria?
0: No quadro atual, não. Ou no quadro constitucional atual, é preciso referendo. O que podemos também discutir é se fez sentido a revisão constitucional de 97, onde se estabeleceu essa obrigatoriedade do referendo. Eu acho que isso levou a tal trauma, não é? À existência do referendo e o trauma que tem perdurado, ou seja, podemos questionar, também há caras, não é, para bem conhecidas, todos nós, para essa exigência constitucional da necessidade de referendo. Portanto, se a questão tivesse que ser decidida agora pelo povo português, necessariamente tinha que haver referendo. Primeiro, eu acho que, e o Grupo Cívico, aqui posso falar pelo Grupo Cívico, acha que este debate tem que ser prolongado. Não é um debate para fazer apenas num dia, ou numa semana, ou num ano sequer. É um debate que vai ter que demorar e vai ter que analisar a figura da regionalização de várias prismas, não é? Já aqui dei um exemplo claro, regionalização e juventude, por exemplo. Depois podemos analisá-lo de vários prismas. Mas também não nos podemos esquecer, e no final deste ano o tema vai estar em cima da mesa e vai ser um tema quente, onde se vai discutir novamente a necessidade de haver uma revisão constitucional. Ora, eu confesso que fico um bocadinho surpreendido, e isso é um tema até que vou querer debater com os meus alunos este ano, onde estou de volta ao direito constitucional. Quer dizer, eu acho que se discutem temas que alegadamente precisam de revisão constitucional, que não precisam, e outros que precisam, não se discutem. Este é um deles, eu acho que se devia discutir com seriedade, se faz sentido haver um referendo à regionalização. E, portanto, se entendesse que não, então que se alterasse a Constituição nesse sentido, e aí haveria um processo puramente parlamentar, não é? Uma criação pelo próprio Parlamento, mas no quadro atual não é isso que vigora. Portanto, mas, como lhe digo, acho que esta reflexão tem que prolongar, e não há neste momento um quadro político ainda que permita avançar de modo, não digo consensual, mas de modo maioritário.
1: Quais é que são as expectativas do grupo, e neste caso do professor Tiago Serrão, para aquilo que vai ser este pós-debate, este pós-conferência em Peramacor?
0: Desde logo, reparar que outro aspecto, isso entronca na sua pergunta, este é um debate que vai ser feito no interior. Não é um debate feito em Lisboa a discutir a regionalização. Não. Claro que há aqui a ligação do grupo à beira interior, e claro que isso foi decisivo, mas não é só isso, não é? Podia perfeitamente, e seria até fácil em termos logísticos, não é? Para os oradores, desde logo, organizá-lo num centro urbano, fora da beira interior. Não, há esse sinal que nós queremos dar também, não é? É preciso debater o tema do interior para o resto do território. E por isso a nossa expectativa é que se inicie um caminho frutífero, o tal caminho de reflexão. Não é? Que no dia a seguir, todos os que estivemos lá, e o Nuno está evidentemente mais do que convidado, já foi convidado, mas agora reafirmo aqui em direto, e todos os que nos ouvem, a nossa expectativa é que se tenha dado um passo. Ou seja, que se tenha dado um passo e que haja motivos para continuar esse caminho de reflexão.
1: Ou seja, o próprio grupo, e esquecendo agora um bocadinho só a temática da regionalização, está aberto a receber novos elementos para poderem colocar em cima da mesa um conjunto de outros temas de interesse para a região, e não só.
0: Plenamente. Plenamente, aliás, posso, nem sequer é propriamente confidenciar, mas posso partilhar, que já tive várias manifestações de pessoas da nossa beira interior interessadas, e não só. É interessante ver e é importantíssimo, pessoas que nem sequer têm uma ligação tão efetiva ao interior, que têm todo o interesse em discutir o tema e que vão estar em Penamacor a assistir, que vêm propositadamente a Penamacor, vindos de Lisboa, por exemplo, não é? Assistir e querer debater. Portanto, é muito relevante isso.
1: E pode passar de deixar de ser um grupo cívico para ser algo mais?
0: Não. Isso posso responder com segurança.
1: Uma das outras questões que tem vindo a ser abordada pelo grupo, e nomeadamente através de vários artigos publicados, todos eles assinados por si, diz respeito à criação do Tribunal Central Administrativo em Castelo Branco. A decisão foi aprovada em Conselho de Ministros em 2023. Passado pouco tempo, também foi aprovada pela Assembleia da República. E no próximo dia 31 de outubro, o Governo tem de apresentar ao Parlamento um relatório sobre a execução deste projeto. E as últimas declarações públicas que foram feitas neste sentido, nomeadamente por parte de responsáveis políticos, quer na Assembleia da República, quer por parte da Câmara Municipal de Castelo Branco, é que os desenvolvimentos não existem. Uhum. Ou são muito poucos. Uhum. É isso que se está a passar, professor Tiago Serrão.
0: Esse é um tema que me é muito caro. Também só uma pequena precisão. Esse é um tema que tem preocupado a mim e ao Bruno Pereira. Não é propriamente um tema... O Grupo Cívico tem, de facto, um objeto de regionalização. Sem prejuízo, lá está, como acabo de referir.
1: Mas e alguns dos seus elementos terem...
0: Alguns dos seus elementos têm tido outras preocupações que também com impacto na interioridade e na nossa zona. Esse tema, a mim, então, em particular, toca muito porque eu fiz esta semana, dia 15 de setembro, 20 anos de advocacia, de início do estágio na altura ainda era longo, E era 3 anos, mas no dia 15 de setembro de 2006 comecei este meu percurso e aliás, essa foi uma das razões que me fez ir para Lisboa. Isso até nos pode levar a outras reflexões relacionadas com o que temos falado. Foi para trabalhar só nesta área do direito público, nesta área do direito administrativo. E portanto, é isso que eu faço fora da faculdade, é trabalhar em tribunais administrativos, não é? Que enfrentam muitos desafios, não é? Mas repare, muitas vezes o cidadão comum nem tem presente o quão relevantes são os tribunais administrativos e o seu bom funcionamento. Nós estamos muito habituados a séries televisivas e da maioria até dos canais televisivos a dar relevância aos assuntos criminais e depois aos assuntos mais relacionados com a nossa vida privada, dos divórcios e da regulação do poder paternal. Mas os tribunais administrativos são absolutamente vitais na vida das pessoas porque resolvem todos os conflitos que nós temos com a administração pública. Uma licença camarária que não é atribuída ou que é indeferida ilegalmente, um subsídio do IFP, o que seja, tudo o que tenha do lado da administração pública. E esses tribunais têm tido muitas dificuldades de funcionamento, e foi nesse âmbito que o governo de então, o governo anterior ainda do Partido Socialista, resolveu, e bem, corajosamente, criar um novo Tribunal Central, mas não é aí tanto que está a coragem está em sediá-lo em Castelo Branco, com a ministra Catarina Castro, Catarina Sarmento e Castro, que tenho também o gosto de conhecer. E foi, como lhe digo, uma decisão corajosa, essa opção por Castelo Branco, muito corajosa. Porque havia, obviamente, como há em todas estas coisas, havia outras escolhas, havia quem preferisse outros locais. E houve essa opção. Ora, e isso está na lei desde 2023. Sucede que, entre, mais uma vez, aquilo que há pouco falávamos. Uma coisa é o que está na lei, outra é a realidade prática. E desde aí, já estamos quase em 2027, não se vê o Tribunal Central Administrativo. Eu já fui ver onde é que se projeta fazer a reabilitação do edifício. O edifício parece-me, pelo exterior, não fui ao interior, mas pelo exterior, parece-me um edifício interessante. Mas eu acho que o problema aqui é mais fundo. Eu gostava de saber também a posição da Câmara Municipal de Castelo Branco. Como é que está o protocolo que foi celebrado, de facto, entre o Ministério da Justiça e Castelo Branco? Como é que está a execução desse protocolo? Em que estado é que está a reabilitação do edifício? Já houve concurso público? Não houve empreitada? Quer dizer, não se têm essas informações. O que sei é que aquilo que é público me deixa preocupado, porque ainda recentemente foi apresentado um pacote de revisão, vários diplomas legais nestas matérias. Houve uma conferência de imprensa, quando esse pacote foi aprovado em Conselho de Ministros, em julho, e houve uma pergunta diretamente de um jornalista da TSF sobre o TCA Centro e que não teve resposta. E já dias antes, tinha havido, também umas declarações do Sr. Secretário de Estado da Justiça. Que tiveram, aliás, foram replicadas no Reconquista, no jornal Reconquista dele, tem dado atenção também a este tema. E a resposta vai no sentido de: bom, não sabemos se isso é decisivo para resolver os problemas dos tribunais administrativos, porque passa muito a ideia, por muitas pessoas em Lisboa, que o que é preciso é aumentar o número de juízes dos tribunais centrais que já existem, do de Lisboa e do Porto. E não criar outro tribunal. Bom, e se esquece que a criação deste tribunal em Castelo Branco cumpre também um objetivo central de coesão territorial. Não é? Obviamente que é um instrumento para resolver problemas da jurisdição administrativa e fiscal, mas é também uma ferramenta de justiça
1: Ou seja,
0: para com o interior.
1: não seria só uma valência importante para o distrito de Castelo Branco, mas sim para toda a arquitetura judicial do país.
0: Isso, para toda a arquitetura judicial do país, mas é um instrumento de justiça em sentido também social para com o interior, para com as suas gentes, que precisam de sentir que o sistema de justiça também está próximo. Veja bem, dou-lhe outro exemplo, este então ainda mais recente. Foi anunciado muito, muito recentemente pelo governo, aliás, por estes dias irá já a discussão na generalidade, no Parlamento, uma iniciativa legislativa do governo, para a criação de uma Câmara de Resolução de Litígios na contratação pública. A iniciativa prevê expressamente que a sede vai ser onde? Os ouvintes e o Nuno já sabem a resposta. Lisboa.
1: O que contraria até uma das recomendações que foi dada ainda antes da criação de um Ministério da Coesão Territorial, quando foi constituída a Unidade de Missão para a Valorização do Interior, liderada pela professora Helena Freitas, da Universidade de Coimbra, que recomendava que quaisquer organizações que viessem a ser criadas fossem criadas fora das cidades de Lisboa ou Porto, e recordamos-nos perfeitamente da polémica que envolveu a transferência do Infarmed de Lisboa para o Porto e que depois acabou por não se concretizar.
0: Que não ocorreu. Ora, exatamente, é isso mesmo. Ou seja, é difícil deslocalizar entidades que já existem, mas caramba, criar uma entidade de raiz, como é o caso desta entidade na área da justiça pré-contratual, em Lisboa, mas porquê? Mais um artigo de opinião que o Dr. Bruno Pereira e eu escrevemos já a criticar esta opção quase natural, está a ver? É isso que me preocupa. Parece que é natural. Mas depois o que não se pode é, nas campanhas eleitorais, vir ao interior e dizer, não é? E fazer-se campanha pela coesão territorial, e que agora é que vai ser, e que vamos estar atentos ao interior. Isso é que não pode ser, não é? Porque depois isso não tem tradução prática.
1: Estava a ouvi-lo quase a lembrar-me daquele adágio popular: Portugal é Lisboa, o resto é paisagem.
0: pois, não é? E não pode ser, portanto, não podemos. Primeiro, não pode ser assim, depois não podemos brincar com as pessoas, não é? Não podemos dizer que vamos promover a coesão territorial e depois no dia-a-dia não promovermos.
1: Professor Tiago Serrão, outra das matérias que tem merecido alguma reflexão por parte sua e também do Dr. Bruno Pereira, e já que estamos a falar na área do direito e dos tribunais, prende-se precisamente com a questão da formação. E os senhores já inclusivamente publicaram mais do que um artigo onde defendem abertamente a criação de um curso de Direito numa instituição de ensino superior do interior e, neste caso concreto, da Universidade da Beira Interior. Ora, tendo como base de que esta proposta fazia parte do programa apresentado e sufragado pelo Conselho Geral da UBI pela atual reitora, a professora Ana Paula Duarte, enquanto candidata, aliás, pergunto-lhe se, quer o senhor, quer o Dr. Bruno Pereira, ou os dois em conjunto, já tiveram a oportunidade de abordar este tema com a senhora reitora?
0: Já informalmente, mas, enfim, só num breve encontro informal, praticamente. Mas mais importante, eu diria, do que isso é reiterar, de facto, a nossa convicção, embora nem o Dr. Bruno, nem eu, estamos envolvidos na gestão da UBI em nenhuma medida, mas estamos envolvidos no nosso interesse pelas nossas raízes, não é? Mais uma vez. E o que nós achamos é que a UBI tinha a ganhar, esse é que é o ponto mais importante, a UBI tinha a ganhar atualmente, não é? Nós temos que fazer sempre reflexões, tal como a regionalização, adaptadas ao momento em que se vive. Nós estamos em crer que a UBI tinha a ganhar com o curso de Direito. Não só pelo curso de Direito em si, mas pelo que ele pode trazer para os outros cursos e depois para o tecido social, para o tecido económico, compreendido em sentido lato. Claro que não basta ser um curso de Direito como uma réplica dos que já existem, isso não traria nada de novo. Teria que ser um curso, um programa de estudos, um plano de estudos adaptado aos tempos atuais e adaptado às tais necessidades da Beira e da própria universidade, não é? Porque hoje o direito é uma realidade cada vez mais interessante, mas cada vez mais complexa, extremamente especializado, Mesmo, repare, eu que já sou alguém especializado e só acredito num direito especializado, mas mesmo na minha área já há várias subespecialidades. Não, por exemplo, o direito do ambiente é uma especialidade do direito público. Já não é, eu não me considero um especialista em direito do ambiente, longe disso, não é uma área que domino. Portanto, só para ver o grau de detalhe hoje da especialização, portanto, aquela ideia de um generalista em termos jurídicos é algo complicado. Ora, esse curso de Direito devia adaptar-se, a nosso ver, a estes tempos modernos, dando aposta a cadeiras que verdadeiramente não constavam dos planos clássicos, sem perder essa matriz clássica. O direito ao ambiente, por exemplo, o direito às novas tecnologias, isso é absolutamente fundamental, e outros direitos emergentes, no fundo oferecendo um produto diferenciado, não é, que os outros não oferecem, e aproveitando essa mais-valia para dentro da própria universidade. Não é? Repare bem, creio que este ano a UBI criou, entre outras licenciaturas, uma nova licenciatura em cidades sustentáveis, creio que é esta a designação.
1: Na Faculdade de Engenharia, correto. Faculdade de Engenharia.
0: Interessante. Bom, mas faz sentido que não haja uma cadeira de Direito de Urbanismo nesse plano de estudos. As próprias cidades inteligentes são hoje estudadas também do próprio prisma jurídico, porque há questões jurídicas a estudar, a desenvolver nesse prisma. Parece-me que sim, não é? Portanto, o curso podia servir também de alavanca para esse estudo jurídico em áreas que a universidade já oferece. Na saúde a mesma coisa, o direito da saúde é importantíssimo hoje em dia. A propriedade intelectual para vários cursos da UBI seria relevantíssimo. Bom, e portanto a UBI podia diferenciar-se por um programa ele próprio diferenciado daquilo que já existe, e depois muito relevante, o corpo docente também convinha que fosse um corpo docente ele próprio diferenciado, não é? Para que de facto o curso conseguisse singrar.
1: Mas se já teve a oportunidade, como disse, de informalmente abordar este assunto, o que lhe pergunto é se existe a intenção de o apresentar de forma mais formal.
0: Ah, não, do nosso prisma não. Nós como lhe digo, nós limitamos a uma intervenção cívica, o que eu acho que a UBI devia fazer, mas mais uma vez isto é uma opinião cívica, devia constituir um mecanismo qualquer interno que levasse a cabo essa reflexão. E os órgãos próprios da universidade, de modo mais fechado ou de modo mais aberto. Eu acho sempre que estas discussões, tal como a regionalização, devem ser feitas de modo aberto e deve haver períodos de possibilidade de qualquer um de nós que tenha interesse na nossa região poder intervir, mas isso já é uma questão mais de política interna da UBI, não me vou imiscuir.
1: Professor, conforme tive a oportunidade de referir no início desta nossa entrevista, quero recuar a 2013, ao período em que exerceu funções entre 2013 e 2021 como Presidente da Assembleia da União de Freguesias de Cazegas e Orondo. Que experiência foi esta?
0: Olha, antes de mais foi um orgulho. Foi um orgulho ter servido a minha aldeia, das minhas origens mesmo, para onde vou a seguir. Portanto, é um grande orgulho. Devo esse convite a um ouvinte atento, e estou certo que irá ouvir este programa, o amigo César Craveiro, que na altura, nesse contexto muito próprio, não é? Porque, no fundo, houve uma agregação, houve um casamento forçado. Antigamente nós falávamos, não é, de casamentos forçados, onde os pais obrigavam...
1: Ou combinados,
0: exatamente. Aqui foi um bocadinho as duas coisas. Foi combinado e foi forçado. E isso, tende a não correr bem, ou vai ser um casamento muito atribulado, não é? Foi o que aconteceu. Foi um casamento atribulado, sobretudo... Eu acho que eu estava a presidir ao órgão deliberativo, não é? À Assembleia, mas acho que o órgão, os órgãos executivos, no caso deste casamento, entre aspas, não é? Entre Cazegas e Orondo, os órgãos executivos conseguiram, de facto, fazer um trabalho absolutamente exemplar, liderados pelo meu amigo César Craveiro. Mas repare, é interessante porque depois tive o gosto, também o privilégio, de colaborar no divórcio. O casamento, enfim, foi o que foi. Depois, felizmente, houve um regime legal que aprovado na Assembleia da República entre o PS e o PSD, que permitiu às freguesias que assim o desejassem, que não foram assim tantas quanto isso, achou-se que iam ser muitas mais. Aqui na Covilhã tivemos 4 casos.
1: Peso Valdes do Rio, Casegas Orondo, Barco Cotada,
0: Vila do Carvalho,
1: Cantargal.
0: Exatamente. Em Castelo Branco também tivemos alguns. Mas enfim, não foram. Não foi
1: no fundo, não houve nenhum.
0: No fundo, não houve nenhum. Não foi uma avalanche, contrariamente também ao que algumas pessoas achavam. Mas tive o gosto também de colaborar na hora do divórcio e, de, sobretudo, de ver satisfeita aquilo que foi uma questão também de justiça para com as populações que se viram forçadas com o casamento. Não quer dizer, só mesmo para rematar em linha com o que já há pouco referi, não quer dizer que não deva haver agregações de freguesias. Agora, o procedimento tem que ser outro e, sobretudo, a vontade das pessoas tem que ser ouvida.
1: Ficou seduzido pelas funções autárquicas?
0: Não diria seduzido. Foi uma boa experiência. Mas gostei, quem sabe um dia, noutra fase da minha vida, pode haver outro tipo de experiências autárquicas, mas porque acho que é aí que está o verdadeiro poder, no sentido da proximidade aos problemas, da proximidade às pessoas, é um poder mais puro, não é? Do que o tal poder longínquo, do poder central, são poderes diferentes. Não é? Mas na minha fase da minha vida eu estou muito concentrado na universidade e na advocacia. A advocacia faço, estou muito concentrado nesses
1: ou seja,
0: matérias. Regressa, mas também no civismo.
1: Regressar à vida política num curto, médio prazo não é algo que esteja nos seus planos?
0: não, nunca se sabe, mas no curto prazo não. Estou mais interessado nesta intervenção cívica e porque acho que tenho esse dever. Acho que é um dever.
1: Via-se, por exemplo, ser candidato à presidência da Câmara ou da Assembleia Municipal da Covilhã?
0: Ah, não vou colocar as coisas nesses termos. Porque lá está, porque a vida por vezes leva-nos para caminhos que nós não conseguimos antecipar. O que lhe posso garantir é que tenho um grande amor, mais do que paixão, pelas minhas raízes.
1: Professor Tiago Serrão, agradeço-lhe mais uma vez a sua disponibilidade em ter estado no flagrante direto da Rádio Cova da Beira. Foi um gosto e, naturalmente, que ficaram aqui muitas portas e pistas lançadas para, nos próximos tempos, podermos voltar a conversar. Muito obrigado. Um bom fim de semana.
0: Muito obrigado.
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1: É nosso convidado nesta edição do programa flagrante direto da Rádio Cova da Beira, o primeiro reitor da Universidade Politécnica de Castelo Branco. Luís Farinha foi eleito para o cargo no passado mês de junho, tendo encabeçado então o projeto Mais IPCB, Impulsionar o Futuro, Valorizando as Pessoas. Tomou posse do cargo em julho para, no final desse mesmo mês e no âmbito da aprovação do novo regime jurídico das instituições de ensino superior, ter anunciado que o anterior Instituto Politécnico passaria então a designar-se a partir do dia 1 de agosto como Universidade Politécnica de Castelo Branco. Sr. Reitor, queria antes de mais agradecer a sua disponibilidade em ter aceito o convite da Rádio Cova da Beira para estar nesta edição do flagrante direto e queria começar por questioná-lo justamente sobre esta alteração. Quando a tornou pública, o professor Luís Farinha afirmou que não se tratava apenas de uma mudança de nome, mas sim o pronúncio de uma alteração mais profunda em toda a instituição. E por isso queria começar por lhe perguntar que transformação é essa que vai ocorrer na Universidade Politécnica de Castelo Branco. Bom dia e mais uma vez muito obrigado.
3: Muito bom dia. Antes de mais agradecer o convite que me foi formulado. É sempre com um enorme gosto que estou aqui. De facto, existem alterações, não é apenas uma alteração do nome, existe uma transformação institucional que tem que ser efetivada e essa transformação visa, acima de tudo, apostar fortemente na formação técnica avançada em estreita ligação com as necessidades do território e dos agentes, ou seja, do tecido empresarial, mas também apostar fortemente na investigação aplicada, no desenvolvimento tecnológico, na inovação, com a ligação ao território que, sem essa ligação, não nos permite o enquadramento necessário para nos afirmarmos como uma verdadeira universidade politécnica. Significa também nestes domínios, e de acordo com as nossas três missões, digamos, ensino, aprendizagem, investigação e desenvolvimento e criação de valor, temos necessariamente uma orientação estrita para as profissões, para as necessidades do território, olhar também para as carreiras do futuro, olhar para as necessidades emergentes do nosso território. Do ponto de vista da investigação, temos que olhar para a ciência aplicada, com impacto real no território e, no fundo, também assumir aqui um novo desígnio para aquilo que é a inovação, que visa, numa fase seguinte, a criação de valor. E essa criação de valor tem que ser assumida como um motor central do desenvolvimento dos territórios. Portanto, temos que olhar para as necessidades dos territórios, para capacitarmos as pessoas, para que essas venham a desempenhar de uma forma mais ágil e, no fundo, também de maior sucesso as diferentes profissões que existem. Temos que conseguir inovar, criar valor, diferenciarmos, criarmos novos produtos, participarmos na inovação dos processos dessas mesmas empresas. Temos que ter esse potencial de inovação articulado com as necessidades do tecido empresarial. Isto significa sabermos trabalhar em cocriação, trazermos cada vez mais para a academia os problemas do território, transformarmos ou participarmos no processo de criação de soluções para dar resposta a essas necessidades, a essas lacunas, a esses problemas não satisfeitos, através da transformação do conhecimento, ou seja, da transferência de conhecimento, da transferência de tecnologia, no fundo, da academia para o território. E isto permitir também, por outro lado, a criação de valor, seja através de uma maior sofisticação dos negócios já instalados, dos seus processos, dos seus produtos, etc., da forma como também comercializam os seus produtos, hoje em dia também muito ligado àquilo que é o mercado eletrónico, com ferramentas de aprendizagem no âmbito da inteligência artificial ou outras áreas que temos que apostar fortemente também nesse processo, para conseguirmos criar riqueza, empregabilidade, atrair novos jovens para os nossos territórios e este ecossistema, digamos, de ciência, de inovação, de criação de valor, conseguir fixá-los no território. E isto é tanto mais importante quando estamos a falar do interior do nosso país, a que tem assistido a um despovoamento contínuo ao longo das últimas décadas e temos que inverter, no fundo, este resultado, importando, atraindo pessoas para o nosso território, porque temos qualidade de vida, porque ainda assim é mais barato estudar no nosso território, no interior do país, do que nos grandes centros urbanos ou no litoral, e portanto temos de ter essa capacidade de apostar na excelência no ensino e na aprendizagem, na investigação aplicada e conseguirmos, através da criação de valor, fixar as pessoas ao território.
1: No que diz respeito à área do ensino, o IPCB, atual Universidade Politécnica, sempre denotou ao longo dos últimos anos, pelo menos dos últimos 20 anos, uma ligação forte ao tecido empresarial, até no sentido de adequação de formações, abertura de novos cursos, exatamente para dar resposta àquilo que são as necessidades das empresas, sem esquecer, obviamente, aquelas que são as formações base de qualquer uma das seis escolas. Esse é um caminho que, por aquilo que o professor acabou de dizer, o IPCB, ou a UPCB, quer aprofundar ainda mais a partir de agora.
3: Sem dúvida nenhuma. Acima de tudo, queremos uma universidade politécnica para transformar, ou para ajudar a transformar o território, a região, e não apenas para formar diplomados para o mercado, sem ser baseado na procura, sem ser baseado nas necessidades. Daí que temos que estar em estreita ligação com o tecido empresarial, com as instituições sem fins lucrativos e todos os outros agentes do nosso território, para conseguirmos este grande objetivo, que é atrair e fixar talento, apoiar as empresas, tudo aquilo que já referi, através da criação do emprego qualificado e, no fundo, também transferir esse tal conhecimento para soluções concretas. E, acima de tudo, temos que olhar, de facto, também para a caracterização do nosso território, fazermos uma caracterização daquilo que é o nosso setor empresarial, quais são as áreas dominantes do mesmo e quais são as necessidades efetivas que existem. Portanto, nós estamos a falar num território em que, no fundo, o tecido empresarial é constituído de micro, e pequenas empresas, temos algumas médias, temos muito poucas empresas de grande dimensão, ou muito poucas que sejam multinacionais, e de facto temos que nos especializar nessas áreas do conhecimento e dando resposta a essas necessidades concretas que o nosso tecido empresarial tem. E como Universidade Politécnica temos de ter, como já referi também anteriormente, um ensino aplicado e com investigação também aplicada.
1: Era aí que eu ia chegar a seguir. A questão da investigação aí acaba por ser determinante. A transferência do conhecimento académico, daquilo que se produz dentro da universidade, para o próprio mercado, tendo em vista a concretização do tal terceiro objetivo, que é a criação de valor.
3: Sem dúvida nenhuma. E, aliás, isto só é possível se nós conceptualmente conseguirmos ver a Universidade Politécnica como um laboratório vivo, um living lab, se quisermos hoje assim, falar, ou seja, de fazer a tal investigação aplicada em função das necessidades sentidas pelo mercado e pelas nossas empresas para as capacitar, para as ajudar nos seus processos de inovação, que muitas vezes são processos de inovação aberta e que não são fechadas sobre elas próprias, em que há no fundo aqui a colaboração, o espírito também do associativismo no meio de todo este processo, em que a academia é mais uma parte neste domínio, se quisermos, da tripla ou da quádrupla hélice, que é a academia, que é o tecido empresarial, que são os decisores políticos que nos permitem o acesso aos fundos e, no fundo, também a sociedade, porque, no fundo, são quem constitui os outros agentes da nossa economia. E se trabalharmos neste domínio, conseguimos gerar soluções que vão dar resposta às necessidades efetivas do mercado. Portanto, nós próprios também não podemos funcionar dentro das nossas paredes e numa perspectiva fechada de oferta da nossa capacidade para o mercado. Temos que, sim, auscultar as necessidades do mercado. Ou seja, Henry Ford permitia dizer que todos podem escolher a cor do seu automóvel desde que seja preto, mas hoje em dia não é essa a vertente que o mercado pede. Portanto, existe a personalização e não a padronização. Temos que olhar para as necessidades efetivas a cada momento e estarmos atentos à evolução do mercado e da sociedade e, no fundo, conseguirmos dar uma resposta efetiva. Temos que conhecer a economia muito bem, saber qual é o tecido empresarial que temos, quais são os setores de atividade que estão a trabalhar connosco, os que sentem mais dificuldades, quais são as profissões do futuro para as quais temos que trabalhar no nosso território. Portanto, deve ser esta a nossa posição enquanto instituição de ensino superior, sempre atenta às características do nosso território.
1: Caso existam empresas do território que vão, e desculpar-me ao à vontade, bater à porta da UPCB definindo a área A, B ou C como prioritárias ao nível da formação, existe a receptividade por parte da Universidade Politécnica de Castelo Branco de vir a ministrar formações que atualmente, por exemplo, não dispõe? E faço-lhe esta pergunta porque muitas vezes é falado que hoje as instituições de ensino superior estão a formar profissionais, muitos deles para profissões que ainda nem sequer existem, ou seja, há essa disponibilidade para, como já disse, da adequação para poder mesmo articular isso diretamente com o meio empresarial?
3: É uma questão muito, muito, muito pertinente e daí agradeço-lhe já a sua questão. Aliás, deve haver essa flexibilidade. Há e deve haver e deve ser reforçada. O ensino superior politécnico, porque continua a haver este sistema binário, portanto o ensino universitário clássico e o ensino universitário politécnico de cariz mais aplicado. E, nesse sentido, hoje a formação não é apenas o primeiro ciclo conducente da licenciatura, ou grau de licenciado, nem de mestrado, nem tampouco só apenas o doutoramento, como agora nós também já temos, mas temos também os cursos técnicos superiores profissionais e as microcredenciais, que ainda são cursos mais específicos, que podem resultar de unidades curriculares isoladas ou, no fundo, outros módulos estudados a pensar na resolução de problemas concretos do nosso tecido empresarial e podemos capacitar as pessoas em função das necessidades efetivas e não olhar apenas para o mercado e fazer um curso porque temos professores com aquelas valências ou com aquela formação. E, para além do mais, também nos podemos deslocalizar, ou seja, podemos dar microcredenciais dentro do tecido empresarial noutros concelhos do nosso território, como podemos também formar técnicos superiores através destes cursos, que são os técnicos superiores profissionais,
1: os CETESPs,
3: neste mesmo território. e trabalharmos neste domínio e em conjunto com as necessidades do tecido empresarial. Portanto, de facto, é isso que nós queremos fazer, é isso que nós queremos, no fundo, aprofundar e também trazendo à Academia esses mesmos profissionais, não só apenas para nos darem a conhecer as suas necessidades, mas também desafiá-los eles próprios a participarem na formação não condescente a graus, para que conheçam os equipamentos, que conheçam as dificuldades, colaborarem em conjunto com a instituição de ensino superior, nas áreas onde nós internamente temos a capacidade para formar num contexto mais teórico, ou também, somando aqui a investigação aplicada, trabalharmos num processo de cocriação para colmatar as dificuldades do território. E essa é a grande vantagem.
1: A área da investigação tem merecido, aliás, por parte da Universidade Politécnica, anterior IPCB, também uma atenção muito própria. Foram vários os projetos que foram candidatados. Lembro-me, por exemplo, na altura do Covid, onde houve várias iniciativas na área da saúde que foram candidatadas e apoiadas por instituições externas para o desenvolvimento de várias soluções na altura, mas isso não se aplica só apenas à área da saúde. Em todas as áreas, ou não tivesse, por exemplo, uma Escola Superior de Tecnologia, como é óbvio, não é? Ou seja, essas solicitações são cada vez mais recorrentes, nomeadamente a nível de investigação.
3: Sem dúvida nenhuma. Aliás, essas colaborações, e eu começava por dizer que nós temos 6 escolas, não é? Portanto, temos a Escola Superior Agrária, temos a Escola Superior de Educação, onde funciona também o desporto, temos a Escola Superior de Tecnologia, como bem referiu, temos a Escola Superior de Saúde, Dr. Lopes Dias, temos a Escola Superior de Artes Aplicadas, onde temos a parte da música e a parte do design, e temos a Escola Superior de Gestão, em Idenha Nova, a única que não está, digamos, na cidade de Castelo Branco. E para cada uma destas áreas temos as nossas unidades de investigação, quer internas, quer em cooperação, onde temos os nossos investigadores também a cooperar, a trabalhar de forma integrada ou em cooperação nessas unidades de investigação e desenvolvimento, e através dessa componente realizamos os nossos projetos. Projetos esses que têm fundos comunitários por trás, portanto são projetos muitas vezes de natureza europeia, portanto os programas Horizonte Europa ou outros quaisquer que de financiamento. Temos os projetos nacionais e porventura até temos outras soluções mais regionais também no domínio da prestação de serviços e no fundo acabam por vezes estar ligado a projetos, outras vezes de forma autónoma. Sim, as redes de projetos são nacionais, mas são também acima de tudo internacionais, e quando digo internacionais é de toda a Europa onde requer aqui o financiamento, mas muitas outras vezes vão para além da Europa, portanto no domínio dos programas Erasmus, Erasmus+, e por aí fora.
1: Olhando para aquilo que foi a primeira fase do Concurso Nacional de Acesso ao Ensino Superior, Sr. Reitor, de acordo com os dados que foram tornados públicos, a Universidade Politécnica de Castelo Branco preencheu 630 das vagas que tinha concurso nesta primeira fase, mais 140 do que no ano anterior, portanto, no arranque do ano letivo 2025-2026. São números que o deixam satisfeito ou há margem para continuar a crescer?
3: Nós estamos sempre contentes quando os números são positivos, mas devemos ter sempre uma ambição que nos permita melhorar, e é esse o nosso dever. Ou seja, não nos devemos contentar com o resultado positivo que hoje temos, temos que pensar no amanhã e no depois da amanhã e querer sempre mais e melhor, porque se conseguirmos formar mais estudantes, significa que estamos a capacitar mais empresas, mais instituições, mais e melhor. Portanto, é esse o trabalho que nós temos que fazer também. Tivemos efetivamente um conjunto, digamos, bom a nível de colocados. Se somarmos a primeira fase do concurso nacional de acesso, se somarmos também o regime especial, os estudantes internacionais, os cursos técnicos superiores profissionais, portanto, nesta fase, à data atual, nós teremos matriculados já mais de 1.160 estudantes.
1: Novos.
3: Portanto, novos estudantes. Portanto, primeiro ano, primeira vez.
1: Se somarmos a isso os alunos que já estão na instituição, estamos a falar mais ou menos de um universo de que ordem, Sr. Reitor?
3: A nossa ordem de grandeza no total, todos os anos, ronda os 5 mil estudantes, mas é um objetivo que nós queremos ultrapassar com as estratégias que temos definidas para os próximos anos, não descurando também as dificuldades que é estar no interior e todo o esforço acrescido que temos que ter por estar inseridos neste território.
1: Já iremos detalhar um bocadinho mais à frente essa questão, mas queria para já perguntar-lhe se está satisfeito mas ao mesmo tempo insatisfeito ou a reconhecer que pode ser feito algo mais. Quais as expectativas do reitor da Universidade Politécnica para a segunda fase, que vai terminar agora a fase de candidaturas no dia 20 de setembro?
3: Eu estou convencido que a segunda fase irá ser também uma fase positiva para nós, aliás, como acredito que também o venha a ser para todas as instituições do interior, porque no fundo também há o reconhecimento que o interior tem coisas boas, o interior tem qualidade de vida e o interior consegue capacitar as pessoas para o mercado de trabalho de igual forma como o litoral ou os grandes centros também o conseguem fazer. E se avaliarmos pelas posições que ocupam os nossos antigos estudantes, consegue-se verificar que eles ocupam cargos de extrema importância, de topo, nas organizações onde estão inseridos. Isso é uma vantagem e é algo que temos que reforçar também a comunicação. É obviamente que não podemos estar parados, ou seja, temos que trabalhar mais no domínio da comunicação e comunicar com impacto também. É assim que também estamos a trabalhar para a segunda fase, a desenhar as nossas campanhas, mas também temos que pensar, no fundo, numa reflexão sobre como melhorar o futuro. Isto é algo que nós tivemos numa reunião da última semana, da semana passada, com os nossos diretores das diferentes unidades orgânicas, em que lhes pedi uma reflexão sobre que novas ofertas formativas é que vamos ter para o futuro, que cursos é que vamos reestruturar nos diferentes níveis e como melhorar a capacidade de resposta ao tecido empresarial e ao território. Portanto, trabalhando nestas perspectivas, eu acredito que vamos conseguir melhorar para o futuro.
1: Ou seja, a perspectiva de novas formações e de reestruturação de cursos durante este mandato, Sr. Reitor?
3: Seguramente. Portanto, reestruturar os cursos que têm menos procura, obviamente que sim, temos que olhar para eles, temos que perceber o que é que não está a funcionar bem, ou se faz sentido, apesar de terem a acreditação máxima por 6 anos, se faz sentido continuarmos com este programa, com esta oferta de cursos, digamos assim. Também, por outro lado, se temos procura de outros cursos, por que não lançá-los? Por que não também capacitarmos-nos para conseguirmos oferecer esses mesmos cursos? Apostar também em cursos que não sejam apenas conferentes de grau, como já referi, para além das microcredenciais e dos CTESPs, podemos também avançar em novas pós-graduações, mas também novos mestrados, e estamos a abrir novos mestrados, inclusive este ano a própria Escola Superior de Gestão abriu 2 novos mestrados. Temos neste momento 3 doutoramentos, um na área das ciências agrárias, portanto, sustentabilidade agroambiental e, portanto, agroalimentar e ambiental. Temos um outro em ciências do desporto. Temos um novo também em design para a inovação regional. Portanto, e é tudo um conjunto de ofertas que nós temos que potenciar para o futuro, aumentar para o futuro, sempre alinhado com as necessidades do território.
1: Dentro daquilo que é o preenchimento destas vagas da primeira fase, denota-se que a escola menos procurada foi a Escola Superior Agrária.
3: Nós tivemos 2 escolas menos procuradas, que foi, por um lado, a Escola Superior Agrária, porque, de facto, é um setor de atividade que também está a atravessar aqui no fundo, uma dificuldade acrescida e provavelmente vai nos obrigar a olhar para esta escola de uma outra forma, cruzando as áreas da tecnologia com as ciências agrárias e, se quisermos, também com outras áreas, com a inteligência artificial, para tratar dados, ciência de dados e tudo mais, ligar a outros setores ligados à agricultura, ligados também à alta gastronomia, portanto, no fundo, também são setores e também um pouco à bioeconomia, portanto, outras áreas que nos são aqui transversais, mas também temos cursos que tiveram menos procura na Escola Superior de Tecnologia e que também estamos a olhar para esta situação. Um dos cursos que tem vindo a acontecer com menos procura é o curso de Engenharia Civil, a transversal ao país, mas temos que encontrar outras soluções, desenvolvimento de materiais, o que seja, novos modelos construtivos, ir para outras áreas. Foi também um pedido de reflexão que temos internamente para conseguir encontrar mais procura. Mas também nas escolas onde temos forte procura, e as escolas estão perfeitamente cheias, também temos que olhar para elas e olhar como podemos melhorar ainda mais ou como é que podemos crescer, sempre na perspectiva estratégica da especialização inteligente da oferta formativa.
1: A expansão do campus da Talagueira foi fundamental para a Universidade Politécnica. Deixou de estar tão constrangida em termos de crescimento, nomeadamente em áreas que são procuradas, como a saúde ou as artes aplicadas.
3: Sim, sem dúvida. Isso foi também uma estratégia dos meus antecessores, nomeadamente do professor Walter Lemos, que teve um papel fundamental com a criação da Escola Superior de Saúde Dr. Lopes Dias e a Escola Superior de Artes Aplicadas, teve essa visão também estratégica que o conseguiu operacionalizar, obviamente com a ajuda transversal da Academia, mas não basta ficarmos por aqui, portanto temos que crescer ainda mais, temos que ir para outras áreas e no facto, neste momento nós temos três campos consolidados e uma escola que no fundo está próxima, que é a Escola Superior de Educação, que também mais ou menos está ali no território de Castelo Branco, mas temos a Senhora de Mércules, onde temos as Ciências Agrárias, e temos efetivamente a Talagueira, e depois temos a Idenha Nova, que é uma escola específica, pronto, mas que continua no fundo a ter o seu sucesso e a formar muita gente para este país fora.
1: Quando fala em novas ofertas, fala também na possibilidade de uma nova escola, ou é prematuro falar nisso, Sr. Reitor?
3: Ainda é prematuro falar nessa situação, mas há essa hipótese e temos que aproveitar também a possibilidade da transformação estatutária dentro do regime jurídico das instituições de ensino superior para podermos ambicionar a criação de uma nova escola com outras infraestruturas de apoio ao desenvolvimento dessa nova área.
1: Que escola é que gostaria de ver criada?
3: Eu gostava de ver criada uma escola na área do desporto, porque existe muito potencial, mas tem que ser bem trabalhada e tem que ter uma ligação, mais uma vez, muito forte àquilo que são as infraestruturas do território.
1: E até porque é uma aposta que está este ano pela primeira vez a ser ministrada na Universidade Politécnica.
3: O doutoramento, sim, é a primeira vez, portanto nós temos todas as condições, temos todos os ciclos de estudo, temos todas as áreas e por que não pensarmos numa escola nesse domínio?
1: Foi por isso que disse na sua cerimónia de tomada de posse que este não é um projeto de uma presidência, mas um projeto de uma comunidade?
3: Claramente. As presidências vêm e vão, e as escolas e as instituições de ensino superior ficam, e só fazem sentido se conseguirem trabalhar em proximidade com os territórios e para os territórios. De outra forma, não faz sentido a sua existência e devemos pensar sempre nessa perspectiva. Uma escola ou uma instituição de ensino superior ou uma universidade aberta à comunidade para ouvir os seus problemas e para encontrar soluções para dar resposta a esses problemas.
1: Dentro daquilo que tem sido o concurso nacional de acesso, e para encerrar este dossiê das vagas, este ano houve uma deslimitação, se a palavra existir nesta nossa conversa, relativamente ao número de vagas, sendo que muitas delas ficaram concentradas no eixo entre Braga e Setúbal. Isso pode ou não ser no futuro uma dificuldade acrescida para as instituições que estão assediadas no interior? E pergunto-lhe no futuro porque este ano, no Concurso Nacional de Acesso 2026, as duas universidades politécnicas da Beira Interior, Castelo Branco e Guarda, e a Universidade da Beira Interior, tiveram mais procura e mais alunos colocados na primeira fase. Isto foi um sinal, na sua opinião, de quê, professor Luís Farinha?
3: No fundo é um resultado de várias variáveis, onde se tem vindo a trabalhar algumas internamente e outras também têm a ver com questões políticas, como os exames de acesso ao ensino superior, que no fundo também mudam, digamos, as regras de contexto, digamos assim, do acesso. Mas é uma desvantagem clara para o interior quando se permite a abertura de vagas adicionais concentradas nas regiões com maior procura. Se já são regiões com maior procura, devemos ter uma discriminação positiva para as regiões do interior se queremos continuar a ter pessoas no interior e ter uma capacidade de atrair e fixar pessoas no território. Seguro que nós temos que ter um esforço sempre acrescido para convencer as pessoas e os jovens que querem estudar para o litoral, muitas vezes vão para ficar até têm origens no interior, não só pela qualidade do ensino que eles se deslocam para lá, mas também porque querem sair da casa dos seus pais, ir para outros territórios e tudo mais. E um dia mais tarde, até poderão acabar por voltar. Mas a minha questão é, porque é que não fazem os seus ciclos de estudos, nomeadamente licenciatura, o primeiro ciclo, e até mestrado, muitas vezes no interior, e depois não podem ir a seguir para outros ciclos de estudo, terceiro ciclo, doutoramentos, para o litoral ou até para o estrangeiro. Portanto, essa é a ideia que nós temos que começar também a passar, que no fundo o que nós queremos é criar oportunidades para os nossos diplomados para eles conseguirem ficar nas empresas com as quais estabelecemos protocolos de cooperação, de estágios, de empregabilidade, para que os possa fixar aqui no nosso território. E por isso o que nós temos que também reivindicar é medidas de discriminação positiva, como estava a referir, para o interior, e também mostrarmos, passarmos a mensagem que estudar no interior é mais barato do que estudar no litoral, basta ver o preço das casas ou o resto do custo de vida associado a um estudante fora de casa, fora do interior. E por outro lado também, se existe procura de mão de obra, se existe falta de mão de obra por parte do nosso tecido empresarial, mais uma prova que faz falta formar e reter talento altamente qualificado nos nossos territórios. Não faz sentido ir para longe. Inclusive, muitas vezes, isto é uma realidade, instituições mais pequenas existe uma maior proximidade entre o estudante e o professor, ou o professor e o estudante. Numa universidade de

0: no ensino e na aprendizagem.
1: Mas este crescimento registado pelas três instituições este ano, uma delas a Universidade Politécnica de Castelo Branco, desculpar-me ao à vontade, não foi obra do acaso.
0: É o fruto de um trabalho também desenvolvido, é de um esforço promocional, é de revisitar as ofertas formativas, é de tentar ligar essas ofertas formativas às necessidades do território, é também aumentar a capacidade investigativa, nomeadamente também em áreas, ou seja, através da cooperação internacional, onde se faz uma aprendizagem e uma comparação de boas práticas, e também a este nível dizer que todas as instituições aqui do interior, e nós também somos um exemplo dessa natureza, estamos numa aliança europeia, numa universidade europeia, neste caso Bauhaus for EU, em que estamos com um conjunto de parceiros da União Europeia, onde trabalhamos não só para fazer duplas titulações ou formações partilhadas, mas também o nosso propósito é trabalharmos a investigação de uma forma colaborativa. E essas partilhas de boas práticas, essa aprendizagem, queremos trazer para o território para capacitar o nosso tecido empresarial, como nós estávamos a referir. Portanto, é esse trabalho que nós estamos a fazer e temos também a obrigação de publicitar, de promover esse trabalho e, de certa forma, também ser compreendido pela população, pela comunidade, e aumentar assim o número de vagas e de colocações.
1: A fixação de jovens no interior continua a ser uma dificuldade, sente isso?
0: Sim, isso é transversal ao país, não é? Portanto, desde Bragança até Beja sente-se de facto essa dificuldade. Mas nós temos de ter a resiliência necessária para cada vez mais estabelecer mais e melhores protocolos de cooperação internacional e termos também capacidade de trazer para o nosso país esses estudantes internacionais, sejam da América Latina, sejam também de PALOPES, porque, no fundo, eles também têm muitas necessidades nos próprios países, e falo designadamente dos PALOPES, e nós podemos capacitar também esses técnicos para um dia mais tarde irem desenvolver ou ajudar a desenvolver os seus próprios países. Mas, por outro lado, se falarmos, por exemplo, de outros países da América Latina, conseguimos atraí-los para o nosso território e até fixá-los no nosso território. Portanto, isso é muito importante, não só alargar a comunidade estudantil no interior do país, mas também criar condições para que eles possam fixar cá.
1: E essa é a questão neste momento chave. Tem faltado uma estratégia comum às três instituições e que possa também envolver os municípios, não só de Covilhã, Guarda e Castelo Branco, mas todos os outros municípios à volta, no sentido de definir uma verdadeira estratégia de atração que permita ter resultados, não no imediato, mas a 10, 15, 20 anos?
0: Eu não diria que tem faltado uma estratégia comum, mas consigo identificar uma necessidade de reforçar essa estratégia. Nós já colaboramos entre todos, aliás, até temos um projeto com a Universidade Politécnica da Guarda e também com a de Tomar, que chamamos Rede Politécnica A23, portanto, desenvolvimento de cursos conjuntos, e também temos com a Universidade da Beira Interior muitas colaborações, no domínio da investigação e também pontualmente noutros domínios, mas provavelmente temos ainda que reforçar mais essa colaboração. É fundamental, no mesmo território, não olharmos uns para os outros como competidores, mas como parceiros, que conseguimos alavancar mais as nossas capacidades internas e, por outro lado, podermos contribuir para um território melhor.
1: Até porque a grande, se poderei chamar-lhe assim, reivindicação que se ouve, nomeadamente por parte dos mais jovens, é de que terminamos a nossa formação, seja ao nível do primeiro, segundo ou do terceiro ciclo, mas não tenho possibilidade de fazer o que quero nesta região. Aqui está outra dificuldade. A falta de, não de profissionais qualificados, mas sim a falta de um tecido empresarial mais forte que possa, digamos que, dar uma resposta mais eficaz aos profissionais que saem qualificados ao nível do ensino superior.
0: Trabalhar num território com as características do nosso é diferente de trabalhar num território, num grande centro, como o Porto ou como Lisboa. A proximidade entre a academia aqui e os decisores políticos tem que ser muito maior, independentemente das cores políticas ou das vertentes ou das ideologias. Temos que estar mais próximos e trabalhar, articular o nosso trabalho no mesmo domínio estratégico. Ou seja, o nosso objetivo será sempre de capacitar o território e trabalharmos conjuntamente e haver aqui um apoio de ambas as partes, digamos assim. Temos que olhar para as necessidades do território, como eu estava a referir, mas temos que também nos saber articular, tanto a academia e os decisores políticos, no sentido de conseguirmos cumprir a nossa missão.

0: e isso é fundamental. Nós temos que capacitar o tecido empresarial, mas tem que ser também criadas condições para a academia para que ela possa permitir a capacitação desse mesmo tecido empresarial e institucional. E se nós conseguirmos trabalhar nesse domínio, também sabemos que, para além disso, temos que criar as condições de investigação. Muitas vezes é necessário investimento, ou quase sempre é necessário investimento, junto de quem tem o poder da decisão de, no fundo, facilitar o acesso a esses fundos comunitários ou até nacionais. Portanto, há necessidade de fazer chegar, de passar essa mensagem que no interior tem que haver esse investimento para conseguir dar resposta. E quando esse caminho ou as instituições não é feito ou as instituições estão de costas voltadas, seguramente que o sucesso vai ser muito inferior do que se estivermos todos de mãos dadas e a trabalhar na mesma perspectiva.
1: Mas sem estarem de costas voltadas, e o professor já disse que não estão,
0: não
1: seria importante que, por exemplo, os presidentes de Câmara e os reitores das instituições de ensino superior se reunissem mais vezes no sentido de definir essa tal estratégia comum que o professor Luís Farinha há pouco falava?
0: Na minha perspectiva, sim. Aliás, na minha própria tomada de posse, convidei todas as fontes políticas e passei essa mesma mensagem, que a partir daquele dia tínhamos que trabalhar em conjunto e com o mesmo propósito, e teve uma aceitação global nessa perspectiva. Portanto, todos estamos interessados para o progresso do nosso território, todos temos que trabalhar conjuntamente nesse alinhamento e não há outra forma. Portanto, temos que cumprir os nossos objetivos. E os nossos objetivos é um crescimento sustentável, seja económico, seja social, seja ambiental. Portanto, queremos criar riqueza, queremos criar valor, que ainda vai além da criação da riqueza, a empregabilidade, aumentar a qualidade de vida nos nossos territórios, para conseguirmos passar uma imagem mais positiva ainda para as gerações vindouras, para virem estudar para o interior, para se fixarem no interior e para desenvolvermos, através dos processos de criação de valor, mais emprego, mais empresas, para fixarem este mesmo talento que se vai formando. Portanto, o empreendedorismo de base científica e tecnológica é fundamental nestes territórios. Não é apenas fazer compotas, mas temos que acrescentar valor. E acrescentar valor significa permitir o pagamento de salários mais elevados, através de uma maior diferenciação para o mercado. E essa especialização, essa diferenciação, permite também atrair mais jovens para o interior. E quando começarem a perceber que se podem formar aqui, que têm oportunidades de emprego aqui, com bons salários, provavelmente não querem ir para outros territórios. Isto acontece no país, noutros setores, como o setor dos moldes, por exemplo, na Marinha Grande, e outros, não é? Que são onde existem empresas portadoras líquidas, e é isso que nós temos que também fazer acontecer aqui no nosso território.
1: Olhando para aquilo que é a própria realidade do Instituto, a questão do subfinanciamento tem sido transversal às instituições de ensino superior que estão assediadas no interior do país. Inclusivamente, no último mandato do professor António Fernandes como presidente do Instituto Politécnico de Castelo Branco, chegou a ser colocada em cima da mesa a possibilidade de existirem salários em atraso devido ao déficit que existia das transferências por parte do Orçamento Geral do Estado relativamente ao funcionamento do então IPCB. Essa situação mais complicada do ponto de vista financeiro está definitivamente ultrapassada, Sr. Reitor?
0: Nós nunca podemos dizer que essas situações estão definitivamente ultrapassadas, porque se nós tivermos um conjunto de investimentos projetados, significa que as fontes de financiamento raramente são a 100%, existe sempre um esforço de capital próprio que é necessário colocar nos investimentos que estamos a projetar. E obviamente que quando o Orçamento de Estado não cobre a totalidade da massa salarial, mas que muitas vezes mal chega aos 80% das exigências de pagamento da massa salarial, significa que temos que cobrir os outros 20% com receitas provenientes de outras fontes, seja obviamente de bolsas, seja obviamente de propinas, de taxas, ou ainda de prestação de serviços, ou então complementado também com os projetos que fazemos de forma autónoma e conseguir, no fundo, imputar aqui a recursos humanos e fazer outras aquisições de equipamentos por via desses mesmos projetos que conseguimos candidatar. Obviamente que, se estivéssemos a falar no litoral, nós sabemos que temos cursos, nomeadamente ao nível do segundo ciclo, para não falar já do terceiro ciclo, onde as propinas são elevadas, se estivermos a falar no interior, não podemos ter um mestrado, por exemplo, com uma propina de 10 mil euros, ou 7, ou 8, ou 15, porque não teríamos procura. Portanto, estamos a falar dos valores de tabela mínimos para conseguir, no fundo, garantir a ocupação, tanto com as taxas de ocupação nesses cursos. Então, significa que, por aí mesmo, já temos uma dificuldade acrescida e, enquanto não se pensar o interior com medidas de discriminação positiva, não conseguimos sair deste ciclo vicioso. Portanto, temos mais dificuldades, temos que trabalhar mais, temos que adiar a promoção dos professores nas suas carreiras ao longo dos anos, trazendo descontentamento aos mesmos, fazendo que, porventura, os melhores e aqueles que sentem que têm outras capacidades possam ir para o litoral. Aliás, tem acontecido isso em todas as instituições também do interior e aqui da nossa região. E é uma dificuldade que temos e temos que admitir que temos que trabalhar com ela. Porque mesmo para termos uma maior capacidade de captar financiamentos a nível internacional, temos que ter estrutura, temos que ter pessoas disponíveis para fazer os projetos. E para ter pessoas disponíveis, significa que primeiro temos que olhar para os nossos limites, mas também temos que olhar para as nossas capacidades financeiras. Portanto, são sempre dificuldades acrescidas que temos de saber gerir ao longo dos tempos. Mas, porventura, se não fizermos investimento, também não conseguimos ser suficientemente atrativos para os nossos estudantes quando olham para os nossos laboratórios que, porventura, possam estar menos equipados ou ser mais obsoletos que outros dos grandes meios, e é um fator de perda de competitividade que nós temos.
1: Mas pergunto-lhe, professor Luís Farinha, olhando para aquilo que é a realidade dos montantes que são transferidos, quer para a Universidade Politécnica de Castelo Branco e para a da Guarda, quer também para a Universidade da Beira Interior, há um custo de valor por aluno que é inferior nas regiões do interior às regiões do litoral. O Sr. Ministro da Educação já disse que quer corrigir ou que tem vindo a adotar alguns critérios de correção, mas pergunto, na sua perspectiva, enquanto reitor da Universidade Politécnica de Castelo Branco, era ou não necessária uma nova lei de financiamento para as instituições de ensino superior?
0: Sem dúvida. Muito já foi escrito e já foi falado nas rádios, nos jornais, em todos os médias, sobre essa situação. Todos os reitores já falaram, e antigos presidentes já falaram disso, dessa questão aqui no interior, e ela é conhecida. Portanto, há um subfinanciamento crónico nas instituições de ensino superior.
1: Baseada no tal histórico?
0: Baseada no histórico, e que, no fundo, tem que atender às características do território, às dificuldades acrescidas do território. E enquanto isso não acontecer, significa que a velocidade de crescimento ou de capacitação das instituições do interior é menos acelerada do que é nos territórios do litoral. Aliás, mesmo que se quiserem estabelecer parcerias público-privadas, como acontece em algumas instituições de ensino superior, mais no litoral, o tecido empresarial no interior também é igualmente mais fraco, mais débil, mais deficitário financeiramente. Portanto, isso não é possível. Estamos a falar de micros, estamos a falar de pequenas empresas, que a sua grande preocupação é a sobrevivência. Não temos grandes grupos económicos, ou temos poucos, não temos grandes empresas, e, de facto, também não podem apoiar a academia da mesma forma como é feito no litoral. Portanto, é uma dificuldade que é conhecida por todos e tem que haver, essencialmente, medidas de discriminação positiva se queremos contrariar estas tendências e impulsionar o ensino superior no interior para atrair mais pessoas, para fixar mais talentos e para não permitir o despovoamento completo nas próximas décadas do nosso interior.
1: Um aluno que esteja colocado na Universidade Politécnica de Castelo Branco, qual é o valor que recebe do Estado por essa...
0: Existe uma fórmula para esse valor, não lhe consigo agora dizer com precisão porque depende também do tipo de curso. Portanto, nomeadamente nas áreas da saúde, na área da música, portanto, são ensinos mais individualizados, não é feito, portanto, não é a mesma forma utilizada para um aluno de um curso mais teórico, mas seja num ponto ou seja no outro, existe um subfinanciamento do ensino superior.
1: Olhando para a parte dos investimentos, há uma questão que lhe queria colocar e que tem a ver justamente com uma das principais preocupações dos estudantes não naturais da região e que escolhem a região para prosseguir os estudos, e que diz respeito à questão do alojamento. Houve um conjunto de projetos que foram apoiados pelo PRR, o Plano de Recuperação e Resiliência, exatamente na Universidade Politécnica de Castelo Branco, para reforçar essa oferta. Qual é a realidade atual da instituição dentro desta área do alojamento, Sr. Reitor?
0: Muito bem. Portanto, essa é uma situação preocupante que, no fundo, nos merece...
1: E precisa de investimento, não é?
0: Sim, claramente, que nos merece a nossa melhor atenção. Portanto, nós temos intervenção neste momento em... São dois projetos, mas intervenção em três residências estudantis. Dois investimentos são de requalificação e um é uma nova residência que está a ser construída. Obviamente que houve um atraso no desenvolvimento desses trabalhos com o fim do PRR, que aconteceu nomeadamente nos nossos projetos no mês de agosto. Temos que encontrar soluções para continuar a executar esses mesmos trabalhos de uma outra forma. Temos estado constantemente a falar com a tutela e com as instituições que regulamentam a nossa instituição e, no fundo, estão-nos a ser dadas indicações de que esse assunto vai ser resolvido e vai ter outra forma de financiamento para continuarmos a resolver o problema, porque, na verdade, tem que se dizer também que a região, mais uma vez, não tem mão de obra e não consegue realizar todas as obras que foram candidatadas em sede do PRR. E, portanto, é uma dificuldade que temos. Portanto, fechando o PRR, as obras estão a meio, em alguns casos, ou pouco mais do que isso, e temos uma dificuldade e não teríamos estrutura financeira para as concluir. Mas eu penso que iremos encontrar soluções muito em breve, porque não paramos as obras, continuamos a executar essas obras. Esperamos ter uma das residências que está a ser requalificada pronta no final de setembro, a outra no final do ano, e provavelmente a outra, se conseguirmos esses fundos de captação, portanto, que seja resolvida esta situação, o primeiro trimestre, mais tardar o primeiro quadrimestre do próximo ano, teremos a nova residência também concluída, e esta nova residência tem 153 camas novas.
1: No total, quantas camas existem nas três residências?
0: Portanto, são 300, 400, quase 500 camas.
1: É um número suficiente?
0: Nunca é suficiente, mais a residência de Idenha Nova. Estamos também a ver outras soluções ainda, portanto já é uma boa ajuda, portanto estamos a falar de 10% face ao número total de estudantes, e obviamente depois também temos o outro mercado do arrendamento dos quartos, portanto que é a economia privada a funcionar, mas mesmo assim já tivemos conversas também com a autarquia para encontrarmos outras soluções para o futuro, para também já, no alinhamento com uma estratégia de crescimento da nossa instituição, podermos dar resposta aos estudantes que queiram vir para Castelo Branco neste caso.
1: Ou seja, há a possibilidade de a autarquia complementar a oferta que já é disponibilizada pela UPCP?
0: Sim, é isso que estamos a trabalhar. Vamos ver o que é que o futuro nos diz e também quais são os fundos que estão disponíveis ou que possam vir a estar para esse motivo.
1: Neste momento, quanto é que é necessário para terminar as obras das duas requalificações e da construção da nova residência?
0: Como lhe disse, nós estamos a apostar agora portanto, a dar prioridade a uma dessas residências que está a ser requalificada, embora que haja equipamentos que sejam comuns, mas nós teremos neste momento uma delas num estado mais avançado e que queremos terminar em setembro, e a outra, como disse, terminarmos até ao final do ano. Estamos a falar de um total das três residências, quase 8 milhões de euros.
1: Do projeto inicial?
0: Do projeto global, sim.
1: Estão executados, por aquilo que disse, cerca de 4 milhões, sensivelmente.
0: Não,
1: 4, 5 milhões. Serão precisos 4 milhões de euros para terminar estas intervenções?
0: Sim, mas pronto, que já estavam previstos no PRR, neste caso, e agora tem que ser outro mecanismo de financiamento a permitir a sua conclusão.
1: E vai ser disponibilizado esse
0: mecanismo?
1: Pronto,
0: é isso que estamos a falar com a tutela, tem-nos sido dito que sim, portanto esperamos mesmo que se concretize, porque de outra forma não somos caso único, existem outras instituições de ensino superior no país e não só no ensino superior, portanto no setor social, então o problema ainda é mais agravado.
1: E ao nível das escolas, que melhorias há ainda a fazer em termos de infraestruturas?
0: Há tudo a fazer, portanto, nós temos que estar sempre cientes que o nosso processo é de melhoria contínua. Portanto, nós queremos, no fundo, criar cada vez mais melhores condições para os nossos estudantes, não só para os atrairmos, mas também para os retermos e para termos uma taxa de sucesso superior no final e também permitir um ensino de excelência, que é essa a nossa missão. E, de certa forma, o investimento contínuo, quer seja em laboratórios, quer seja em espaços de estudo, são fundamentais. Permitir também a criação de salas de cocriação, permitir novas condições para as áreas da criação do valor, de criação de valor e empreendedorismo, são fundamentais também em todas as escolas. Claro que as escolas nem todas também são recentes, há escolas mais antigas e algumas têm problemas estruturais, de infiltrações de água, telhados têm que ser substituídos, pronto, mas isso faz parte do processo da maturidade dos próprios edifícios que temos também que melhorar.
1: Mas há prioridades neste mandato para executar?
0: Sim, temos essas prioridades perfeitamente alinhadas. Aliás, posso lhe dizer que, inclusive, um dos vice-reitores, neste caso uma senhora, que temos a trabalhar na minha equipa, é exatamente para a área das infraestruturas, pensar não apenas na melhoria destas infraestruturas, mas também para a área da inovação, que é uma aposta forte que temos que ter neste mandato.
1: Ou seja, as prioridades estão elencadas, podemos conhecê-las?
0: Sim, as prioridades são criar as condições ou melhorar as condições em cada uma das
1: escolas. Mas em cada uma das escolas?
0: Em cada uma das escolas. Portanto, há escolas em que temos que beneficiar telhados, há escolas onde temos...
1: Por exemplo, mas...
0: Escola Superior de Educação, temos ainda alguns telhados de fibrocimento que temos que substituir. Também existe um projeto desenhado de ampliação, de construção de novas salas. Também tivemos agora situações resultantes da tempestade Christine, que no fundo levantou painéis solares e que degradou ou provocou estragos, grandes estragos em telhados, em coberturas, mas temos necessidade de reformular laboratórios na Escola Superior de Tecnologia, também queremos fazê-lo na Escola Superior Agrária, portanto, queremos fazê-lo na área do desporto, queremos ampliar as escolas, nomeadamente na Escola Superior de Artes Aplicado, porque é necessária, portanto, maior espaço, por exemplo, para aumentar o número de estudantes e criar outras condições para os estudantes da área da música. Queremos também criar novos espaços para a Escola Superior de Saúde. Portanto, estas necessidades estão todas elencadas e a fase em que nos encontramos agora é encontrar financiamento para conseguirmos cumprir com estes objetivos que temos delineados.
1: Não são objetivos só para um mandato, Sr. Reitor?
0: Nós não podemos pensar nisso. Nós, quando construímos, quando fazemos um planeamento estratégico, ele é plurianual. Temos é que desenhar o projeto para ele ser concretizado modularmente. Quem vier a seguir, se quiser dar continuidade, pelo menos ter o projeto feito, idealizado, inclusive muitas vezes com os financiamentos desenhados para cumprir aqueles projetos, penso que é a missão que todos nós devemos perseguir.
1: O mandato, antes da sua tomada de posse, ficou também marcado por alguma polémica em termos públicos relativamente ao que poderia acontecer na reorganização das escolas do Instituto e um potencial encerramento das instalações da Escola Superior de Gestão em Idenha Nova. Esse assunto está definitivamente fora da mesa?
0: Sim, a Escola Superior de Gestão de Idenha Nova é uma escola que é para continuar a existir. Não significa que nós não tenhamos que melhorar também a própria escola, as infraestruturas, ou que não tenhamos também que fazer uma reflexão estratégica sobre novas necessidades formativas e novas ofertas que temos que lançar para o mercado, no fundo, ligadas às profissões, ligadas às necessidades do território. Portanto, é um trabalho que temos que fazer. A Escola Superior de Gestão é uma escola que tem sido conhecida ao longo das décadas por uma escola capaz de capacitar muitos dos técnicos que hoje temos nas nossas organizações, na área da gestão, e também formados muitos solicitadores para o mercado e que hoje têm um mérito reconhecido, no fundo, não só no nosso território, mas como no país. Portanto, a escola faz falta e também é uma questão de coesão territorial. Temos que olhar para esta escola, que foi criada com um propósito, com estreita ligação também com a autarquia, com o município de Idenha Nova, e de tal forma que temos muitos pontos a melhorar, nomeadamente nas infraestruturas, nomeadamente na área da investigação, na inovação pedagógica, mas temos que continuar a apostar nesta escola.
1: Sem esquecer que o IPCB, na altura, chegou a ter a funcionar um curso superior de turismo na cidade do Fundão.
0: Sim, e aliás, todas as localidades onde for possível termos cursos, sejam CTEs, sejam microcredenciais, portanto, irá continuar a haver essa formação deslocalizada, como eu já disse no início, assim o mercado o procura. Portanto, nós temos de estar atentos e conseguir dar respostas, no fundo, ao mercado.
1: Sem querer, naturalmente, fazer futurologia, o senhor está em início de mandato. No final deste mandato, quais seriam os principais objetivos, projetos que gostaria de ter concretizado?
0: No final deste mandato, gostaria de ter uma instituição de ensino superior com mais cursos, com mais alunos, com uma investigação aplicada mais forte, mais ligada, no fundo, ao território, com mais protocolos concretizados, com mais obra feita na perspectiva de criação de valor, de maior, mais criação de emprego, com as pessoas satisfeitas, com uma instituição mais moderna, mais internacionalizada e mais forte. Portanto, eram essas as grandes ambições.
1: Regressamos quase ao início e à transformação. Essa transformação de Instituto Politécnico para Universidade Politécnica, que mais-valia é que traz agora à instituição, passados um mês e meio, sensivelmente, já da implementação do novo regime jurídico, e quando é que essas alterações, porque haverá muito a fazer, há estatutos a adequar, haverá naturalmente que todo um trabalho administrativo forte, mas em termos práticos, quando é que essas mudanças vão poder ser visíveis pela região?
0: É assim, essas mudanças são contínuas e devem ser contínuas, não apenas no fórum legal ou administrativo, ou seja, essa transição estatutária existe um ano para ser concluído o processo, um ano a partir do dia 1 de agosto, mas isso é apenas uma das partes deste todo processo de transformação institucional. Obriga-nos a refletir sobre a instituição, sobre a capacitação da instituição, a procurar oportunidades de melhoria nos vários eixos da nossa missão, sejam eles o ensino-aprendizagem, refletir sobre as tais ofertas formativas mais orientadas para o nosso território, para o nosso tecido empresarial. Portanto, obriga-nos também a um maior contacto com os agentes do território, portanto, fóruns, reuniões, intervenções, chamar mais à academia essas pessoas. Isso vai ser num processo contínuo, mas visível a partir de agora. Mais investigação. Essa investigação é vista, por um lado, através do número de publicações, do número de citações, do número de projetos, do impacto que esses projetos conseguem refletir no território, nas empresas, nas organizações, no desenvolvimento de produtos, por exemplo. Portanto, isso também é visível. O número de alunos internacionais, portanto, que queremos crescer e em determinadas áreas, não apenas numa ou noutra área, ou seja, nós não queremos crescer no número de estudantes internacionais em áreas onde não temos procura dos nacionais, queremos crescer em áreas onde já somos muito bons, onde temos fatores críticos de sucesso, onde no fundo nos conseguimos distinguir pela positiva, queremos continuar a ter na área da música, apostar muito em alunos internacionais. Hoje já temos alunos da Europa de Leste, da Polónia, da Rússia, etc. Portanto, continuar a crescer nessas áreas. Portanto, é uma outra área e é uma área também, portanto, uma das apostas que nós também queremos, no fundo, conseguir atingir é o reconhecimento do mérito da nossa capacidade por parte da própria comunidade. Ou seja, que falem bem de nós, que os estudantes se orgulhem de estudar na nossa instituição, isso é muito positivo e é isso que nós temos que trabalhar.
1: E mas esse reconhecimento não existe já.
0: Mas queremos melhorá-lo e queremos que a comunidade, que os nossos estudantes sintam a instituição como uma instituição que é deles e uma instituição onde têm muito orgulho em continuar a colaborar. Porque, aliás, outra coisa onde queremos apostar é trazer novamente para a universidade os antigos estudantes. Isso é muito importante. Para criar oportunidades de emprego a quem cá está, trocar partilhas de conhecimento, de experiências que também têm e criar novas oportunidades para o futuro.
1: Nesse aspecto e na ligação aos estudantes, que ligação espera ter o reitor da Universidade Politécnica com a direção da Associação Académica de Castelo Branco, que foi constituída depois de um processo longo com as associações de estudantes, uma federação académica, e que finalmente acabou por culminar com a criação desta associação académica?
0: Olha, posso lhe dizer que a ligação é de tal forma intensa que tenho aqui uma chamada para devolver assim que saia desta entrevista. Portanto, significa que tenho uma reunião agendada com todos eles, no sentido de prepararmos os tempos que aí vêm, da integração, da inclusão dos estudantes, para que eles se sintam completamente integrados, para que sintam que são o coração da nossa instituição. O estudante é a centralidade. O estudante é a nossa razão de existir. Se não tivermos estudantes, não estamos cá a fazer nada. Nem docentes, nem pessoal técnico, de gestão, especialista. Portanto, não estamos cá a fazer nada. Portanto, os estudantes são a nossa centralidade. Então, para nós conseguirmos manter os estudantes contentes, satisfeitos, motivados, envolvidos, comprometidos, é, no fundo, ouvi-los em primeiro lugar e depois também desenvolver, no fundo, todas as dinâmicas da Universidade Politécnica a pensar no estudante, a pensar numa forma mais expedita de os integrarmos, de os envolvermos, de lhes darmos voz e, no fundo, também de lhe permitir criar novas oportunidades. Criarmos eventos para os estudantes, a pensar no futuro dos estudantes, a pensar nas necessidades dos estudantes, ouvi-los quando vamos criar novos cursos, que é fundamental, sejam eles cursos de conferências de grau, sejam outros cursos. E, no fundo, o reitor tem que estar em permanência no meio dos estudantes.
1: Olhando para a realidade, esta passagem das associações de cada uma das escolas para a Federação, para a Associação, também deixa um bocadinho mais caminho aberto nesse sentido?
0: Neste momento, o nosso modelo é híbrido nesse sentido. Nós temos, no fundo, a associação académica, mas continuamos a ter associações de estudantes ou núcleos de estudantes. Ou seja, nós queremos estar mesmo em proximidade com cada estudante e o estudante tem que ter uma vida própria dentro da sua própria unidade orgânica. Portanto, o que nós queremos é colaborar com o estudante nos seus diferentes domínios e níveis. Portanto, temos que ter essa ligação em permanência com o estudante e os estudantes sentirem-se cada vez mais pertença da Universidade Politécnica e, no fundo, também estarem unidos e sentirem-se incluídos neste grande projeto académico.
1: Professor Luís Farinha, estamos quase a terminar. Queria só abordar um último assunto consigo e que tem a ver precisamente também com a qualificação do pessoal docente. Houve uma aposta forte que foi feita pela Universidade Politécnica ao longo dos últimos anos, no sentido precisamente de reforçar essa qualificação. Neste momento há alguma área que esteja ainda deficitária ou a UPCB está apta para fazer face a todos estes desafios que já falámos e a outros que possam ainda surgir?
0: Nós temos um grande, um elevado número de profissionais, neste caso docentes, doutorados, portanto, que é um nível superior, já com vários docentes em topo de carreira, também significa que fizeram a agregação e passaram para a fase seguinte. E, no fundo, temos identificadas todas as áreas, de uma forma transversal à própria instituição, para percorrermos este caminho que tem que ser feito para nos conseguirmos afirmar no domínio internacional como uma universidade politécnica de referência, não só no interior, mas como no país. E para isso temos que reforçar as ligações internacionais, temos que apostar também mais na participação em projetos de investigação internacionais, temos que trabalhar em todos esses desígnios, alargar as nossas redes de cooperação para a investigação, para o desenvolvimento, para a criação de valor, que também é fundamental, e esse é um trabalho que tem vindo a ser feito e também não esquecer a grande contribuição da Universidade Europeia, onde estamos inseridos, para alargar também essa perspectiva. Mas também desafiamos cada vez mais, através do Gabinete de Relações Internacionais, que o nosso pessoal técnico, especialista e de gestão também faça as suas mobilidades e que, no fundo, vá também se capacitar junto dos seus parceiros internacionais para trocar aqui experiências, para trazer novos conhecimentos, novos olhares do mundo e da forma do modus operandi que cada instituição trabalha e poder também trazer essa aprendizagem para dentro. Isto é fundamental, ainda mais quando nós estamos a crescer também em alunos internacionais, estamos cada vez a abrir mais as portas a alunos Erasmus, provenientes de vários países do mundo. Portanto, cada vez mais nós temos que ser uma instituição internacionalizada e internacional.
1: Professor Luís Farinha, reitor da Universidade Politécnica de Castelo Branco, agradeço-lhe mais uma vez a sua disponibilidade em ter aceito o convite da Rádio Cova da Beira para estar nesta edição do Flagrante Direto e ficam naturalmente aqui abertas várias portas para nos próximos tempos podermos voltar a conversar. Bom dia e mais uma vez muito obrigado.
0: Muito obrigado.
2: Está completa a edição deste fim de semana de Flagrante Direto, programa que volta dentro de 8 dias com novos temas, novos protagonistas. Até lá.
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2: Boa noite, são 22 horas.
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Boa noite. Bem-vindos ao Giradisco, na sua rádio de proximidade, RCB. Aos domingos à noite, voltas completas a 33 rotações por minuto. Daqui a pouco, escutamos Herbie Hancock. Agora, abertura para Mesoforte.

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Hoje à escuta no giradisco Ed Hunters, o eclético Herbie Hancock, mestre fundador do som Fender Rhodes, num trabalho de 1973, para ouvir na íntegra na edição de hoje.

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Chegamos ao fim desta escuta na íntegra de Headhunters com o norte-americano Herbie Hancock. O jazz de fusão a marcar presença no Giradisco. Por hoje é tudo. Bem-haja pelo empréstimo dos vossos ouvidos. Como sempre, na sua rádio de proximidade, RCB. Boa noite.

0: Boa noite, são 23 horas.
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0: Ora, viva! Bem-vindo a mais uma temporada do Porque Hoje é Domingo, na Rádio Cova da Beira. Estreamos a nova temporada deste programa de conversas informais aqui na rádio, com a conversa com Chico Gaiato, o nome artístico de Francisco Barata, um fundanense que por estes dias está na ribalta, pois está a percorrer o país para apresentar o seu novo disco, depois de um percurso que começou há algum tempo, que o levou a programas de caça-talentos na televisão, que o levou ao Festival da Canção, que o levou a lançar EPs e a estar nas plataformas de música, plataformas digitais de música, também na playlist de algumas rádios. E agora é um gosto receber o Chico Gaiato aqui na rádio a propósito do seu novo disco A Cada Passo Que Sou. Esta conversa é gravada 24 horas depois da estreia do novo disco no Palco da Moagem, no Fundão. Francisco, Chico Gaiato, olá, obrigada.
1: Alô.
0: Obrigada por vires ao meu programa. Era uma falha ainda não te ter trazido cá, embora a rádio tenha já várias vezes dado destaque ao teu percurso. Como é que estás 24 horas depois daquela avalanche de público, de energia, de emoções na Moagem, no Fundão?
1: Olha, ainda não tive tempo para refletir, só tive tempo para ver os vídeos nas redes sociais e vídeos em que me mencionaram, e me identificaram. Então, toda a percepção do concerto que eu tenho é um bocado a partir daí. Claramente que a minha vivência do concerto foi algo mágico, porque também aprendi muita coisa sobre mim e sobre a forma como estou em palco. Consegui perceber várias questões que estava a precisar de ter a certeza
0: O que é que
1: que era aquilo.
0: aprendeste? O que é que ficou dessa aprendizagem?
1: Eu acho que o que ficou desta aprendizagem de lançar um primeiro disco e fazer um primeiro concerto de lançamento foi mesmo só deixar-me levar e ser só eu e não pedir licenças e não pedir permissões para a minha existência em palco. Porque nós artistas muitas das vezes, quando estamos em palco, começamos a pensar o que é que estamos a passar para o outro lado, o que é que será que devo ou não fazer isto, será que devo falar desta forma ou não. Começamos a pensar demasiado. E isso estava-me a acontecer antes deste concerto. E na verdade é que quando entrei em palco, acho que me consegui despir de todos esses pensamentos e consegui simplesmente seguir o meu coração, seguir a minha intuição, e seguir o que o álbum me diz e o que cada música me diz, e lá está, sou eu que escrevi as canções todas, mas cada vez que as canto consigo senti-las de formas diferentes e consigo interpretá-las também de forma diferente. E então, ontem acho que foi uma prova disso, de que a minha música também se vai mutando ao longo do tempo e ao longo de cada apresentação. E foi mágico perceber isso.
0: É essa magia e esse teu toque de leveza e sentindo-te mais solto, é esse registro que vais levar para os próximos concertos em Coimbra, em São João da Madeira, no Porto, antes disso no Palácio de Belém, em Lisboa e também depois na Casa Capitão. É esse registro que tu queres levar para outro público que não é o teu público? Ontem estavam na Moagem, no Fundão, muitas pessoas, mas estava fundamentalmente gente da nossa gente, do
1: Sim,
0: nosso chão.
1: claro. Eu quero levar este espetáculo da forma mais orgânica e mais honesta possível para toda a gente. Então, tanto que neste concerto de lançamento fizemos esta colaboração com o Zaca Lela, e quando estava a fazer as partituras e os arranjos para o concerto para o coro, surgiu-me logo a ideia que acho que faz sentido, que é vender o espetáculo também às comunidades e convidar os coros locais a virem atuar também comigo e haver a oportunidade de eu estar com o coro, ensaiar o coro e depois estarmos todos juntos em palco, porque lá está, acho que o concerto e o próprio álbum é sobre estarmos juntos e é sobre conseguirmos apercebermos que todos nós erramos e todos nós caímos e todos nós conseguimos nos levantar, às vezes com coisas menos boas e com coisas que claramente às vezes deixam cicatrizes, mas a verdade é que a vida continua sempre e o que importa é de conseguirmos dar a mão ao próximo e dar amor ao próximo. Acho que isso é o mais importante.
0: Porquê que sentes essa necessidade que ficou bem patente no teu concerto, essa necessidade de nos chamar à terra, de nos fazer perceber que as relações se constroem face to face e não na linguagem digital? Porquê que tu sentes isso do alto dos teus 23 anos? É essa a tua idade, Chico
1: Sim,
0: Caiado.
1: sim, sim. Lá está, nós artistas não podemos pensar, e para mim isto é uma grande falha para os artistas que andam a fazer música hoje em dia. Hoje em dia, é muito fácil uma pessoa dizer-se ou autonomiar-se de artista ou de músico. É muito fácil, porque temos as redes sociais, não é? Tu para chegares a algum lado basta dedicar-te às redes sociais que chegas. E isso para uma pessoa como eu, que estudei música durante a vida toda, é ingrato e não me faz sentido. E deixa-me claramente com muita coisa atrás do ouvido e com muitos senãos. E então para mim é muito importante deixar claro que a vida não se passa nas redes sociais e a
0: Deixar
1: vida.
0: claro que as carreiras, o êxito, a afirmação, notoriedade e credibilidade que cada um de nós pode ter nas nossas profissões, que não vem com um estalar de dedos, nem com essa comunicação digital onde tu dizes e muito bem que hoje em dia as pessoas atrás de um Facebook desta vida se acham que são o suprassumo na sua área.
1: Sim.
0: Vamos falar do disco A Cada Passo Que Sou. É o título que parece falar de identidade, mas também de movimento. Quem é hoje o Chico Gaiato a cada passo que dá?
1: É sempre diferente. Não gosto de ser o mesmo sempre. Acho
0: Isso é
1: que isso.
0: ótimo, isso sentido
1: Sim,
0: de evolução,
1: claro,
0: evolutivo, de
1: claro.
0: crescimento.
1: E mesmo que não haja esse crescimento ou evolução, às vezes é preciso regredir para evoluir, não é? Então, eu todos os dias não sou o mesmo, acho que ninguém é, e acho que se formos todos a mesma pessoa todos os dias, sempre,
0: É
1: é
0: melhor
1: chato.
0: questionarmos-nos, não é?
1: Sim, e é melhor pormos-nos algumas questões e percebermos então qual é a nossa função aqui na Terra, qual é a nossa missão aqui, com estas pessoas, com esta comunidade, o que é que nós estamos cá a fazer, qual é o nosso papel. E para mim, eu questiono-me sempre isso todos os dias, porque eu acho que é importante, não podemos só servirmos a nós próprios, enquanto temos mais pessoas à nossa volta que estão a precisar igualmente de ajuda, e enquanto estamos a viver num mundo em que, sinceramente, fica mais difícil de respirar e fica mais difícil de estar com a consciência tranquila e de estarmos em paz. É difícil.
0: Francisco, eu acompanhei esta semana pela primeira vez um espetáculo ao vivo teu. Conheço o teu trabalho dos vídeos, designadamente quando estiveste no Festival da Canção, dos vídeos quando estiveste no Got Talent e no Portugal, não sei das quantas. Conheço a tua música do Spotify, que ouço, mas ver-te ao vivo é completamente diferente. E fiquei com a ideia de que tu estás em transformação. Tu não és o mesmo Francisco, o mesmo Chico Gaiato que eras lá atrás. Há uma mudança de forma, de apresentação, há uma mudança das próprias canções. Não sei se é a minha percepção ou se isso corresponde ao teu crescimento como artista.
1: Sim, é isso. Acho que isso é super transparente e é algo que eu próprio não, eu tento não esconder, porque a verdade é essa, estamos todos a evoluir, estamos todos a crescer. Então acho que mostrar esse crescimento estar claro para as pessoas, para mim até é um alívio e até me dá a sensação que a minha missão está a ser cumprida,
0: Que
1: que é
0: há honestidade
1: e há
0: naquilo que
1: honestidade.
0: transportas para o palco.
1: Claro, claro.
0: Ainda é cedo para dizermos, para te perguntarmos qual é a tua identidade artística. Já encontraste a tua identidade artística? Hoje de manhã li um texto de um fundanense que falava, te comparava a um artista brasileiro, Ney Matogrosso. Já definiste a tua identidade? Bebeste nos Ney Matogrosso desta vida? O que é que podes dizer sobre isto?
1: Eu bebi de muita coisa. Mas,
0: beber a criatividade, é
1: sim,
0: que
1: sim,
0: a falar.
1: Sim, sim, bebe,
0: não
1: é
0: no
1: isso.
0: Sentido literal.
1: É isso, obrigado. É isso mesmo. Opa, eu claramente com o Ney Matogrosso é alguém. Eu não conhecia o Ney Matogrosso até há 2 anos. Então, todas as minhas referências, por exemplo, Lady Gaga é uma grande referência para mim. A forma como ela está a nível artístico e como ela se coloca no mundo é algo que me interessa muito. Mas depois tenho muitas outras referências, como José Mário Branco, não é? O Sérgio Godinho, Zeca Afonso, Fausto, Gal Costa, Caetano Veloso, Chico Buarque, Ney Matogrosso, Marisa Liz também. Depois tenho também a geração de músicos que temos em Portugal hoje que me inspiram e tive a oportunidade e sinto-me muito grato por poder colaborar com estes artistas. Colaborar com a Rossana é algo para mim grande, porque eu, antes de pensar em fazer colaborações, eu ouvia a Rossana todos os dias, e todos os dias ouvia a música dela e ainda ouço. E é uma pessoa que, e uma artista que eu admiro muito e me inspiro muito. Então, quando depois há esta abertura em Portugal de conseguirmos contactar com estes artistas e conseguirmos nos...
0: Eu desconheci essa colaboração, claro, com a Rossana. Podes contar-nos como é que foi essa experiência, ou como é que está a ser, ou o que é que vai acontecer?
1: A Rossana, em primeiro lugar, é uma artista que vive em Londres, que começou por fazer música em inglês, mas ao longo destes anos tem andado a entrar mais no mundo da música portuguesa.
0: Se calhar por isso é que eu a descobri só este verão.
1: Sim, mas eu fiz a música que eu tenho com ela neste álbum é A Roda da Máscara, e é, esta oportunidade vem, lá está, estou a viver em Lisboa, e em Lisboa claramente que as oportunidades são outras, e consigo estar com artistas muito facilmente e consigo trocar ideias, consigo conhecer, consigo aprender, e tive a oportunidade de estar com ela, convidei-a. E ela não hesitou em aceitar, e fizemos uma residência aqui no Cabeço do Peão, ao pé das Minas da Panasqueira. E foi lá onde criámos a música em 2 dias. E foi algo muito fluido. E com a Bia Maria foi igual, não foi aqui no Fundão, com a Bia Maria foi já em Lisboa. A música com a Bia Maria é na raiz. E trabalhar com estas pessoas e com estes artistas que nós admiramos e que ouvimos e que sabemos que também estão a fazer um trabalho muito importante em Portugal, principalmente no que toca à música portuguesa e na mistura da música tradicional portuguesa com outros géneros, ter a oportunidade de conhecer esse nicho, entre aspas, e de poder estar nele e poder compartilhar opiniões, ideias e gostos e poder trabalhar com estas pessoas é algo que me deixa muito feliz. E temos a sorte de ter um país que, ao mesmo tempo que é muito grande, é pequenino. Então é fácil conseguirmos nos chegar uns aos outros. E acho que este senso de comunidade que eu falo e este sentido de comunidade que eu falo neste álbum é algo que se sente e é algo que está vivo. E que nós, artistas que estamos a pegar na música tradicional portuguesa, estamos cada vez a sentir mais a necessidade de nos juntarmos todos e de fazermos música para a comunidade, para as pessoas, para não se perder algo que é tão ancestral e é tão
0: Francisco,
1: mágico.
0: Chico Gaiato, tu pertences a uma geração muito nova de artistas e que resulta da proliferação de escolas de ensino artístico e dessa elevação do elevador educativo em Portugal que te levou a ti e a outros jovens para a universidade, e se calhar essa sensibilidade leva-vos a valorizar algo que nos anos, se calhar, 80, as pessoas pareciam querer descartar. Era como se os artistas tivessem, não direi vergonha das suas origens, mas pelo menos não as valorizavam. E a mim, enquanto espectadora, enquanto mulher da beira, da serra, eu valorizo muito isso, e Tenho uma certeza que muitas das pessoas que nos estão a ouvir valorizam muito isso e o teu trabalho é muito importante, por isso é muito é um reforço muito grande na nossa identidade. Como é que isso se explica? O que é que mudou? Foi esse elevador educativo que vos deu essa sensibilidade? Como é que o paradigma da música muda e de repente aparece uma geração de malta que sabe ir às nossas raízes, beber de nossa ancestralidade e criar trabalhos magníficos como o teu?
1: Eu acho que é... Não te consigo responder a essa pergunta, na verdade. Porque é algo que eu não... não... Claramente que eu sinto que com a educação e com toda a vida que temos andado a ter, principalmente nós jovens, acho que nos faz... E lá está, a maior parte dos artistas que fazem depois trabalhos sobre as suas raízes e sobre as suas terras e sobre as suas gentes, acho que são artistas que saem e que vão para fora e que depois reparam que... E acho que foi isso que também me aconteceu. Eu fui para Lisboa estudar e eu não podia estar no máximo um mês em Lisboa. Eu tinha sempre que vir cá ao Fundão porque... lá está, é a minha zona de conforto, é aqui que eu conheço, é aqui que eu tenho a minha família em primeiro lugar, é aqui onde eu tenho a serra.
0: Mas tu podias ter escolhido outra geografia para fazer residências artísticas e para escreveres o teu álbum para lá das donas e dos chãos e das minas da Panasqueira e não o fizeste, e portanto isso é valiosíssimo.
1: Sim, claro, porque para mim era importante estar a levar num primeiro trabalho meu, acho que seria. Não quero muito dizer esta palavra, mas acho que seria um bocado estúpido se eu não
0: Seria ingrato, pelo
1: seria
0: menos.
1: ingrato eu não estar a pegar na cultura que me fez crescer e na cultura onde eu vivi e cresci. O meu pai, não é? Crescer e ter logo acesso a teatro ao ar livre pelo Fundão, de fazer-se a marcha dos andadores, não é? De descer à avenida a protestar, e que é algo que eu já não vejo no Fundão há muito tempo, dá-me vontade de
0: Encoraja-te.
1: querer voltar, e de querer, dizer que o Fundão tem cultura viva, e
0: E
1: temos os
0: tem.
1: bombos de lavacolhos, temos os pífaros, temos os calhos, temos tanta coisa. E acho que cada região do país, na verdade, tem muita coisa. É por isso que eu digo que Portugal é grande. Parecemos muito pequeninos, mas em cada região é um mundo
0: É um
1: diferente.
0: manancial de tradições e património imaterial a valorizar. Não queria deixar a questão da Rossana e da Bia Maria. Há a possibilidade de alguma delas participar nos teus próximos concertos de apresentação do disco A Cada Passo Que Sou?
1: Sim, há grande possibilidade. Estou a pensar. Estou aqui a tentar perceber se isto é possível ou não, mas em Lisboa, pelo menos na Casa Capitão, tentar ter as duas presentes neste concerto, acho que seria mágico e tenho todo o interesse em poder cantar estas canções com elas e dividir palco com elas, e acho que isso, na verdade, vai dar uma experiência ainda mais acrescida ao público que vê o concerto.
0: Portanto, malta da região que está em Lisboa, que me tem perguntado se há concerto do novo disco do Chico Gaiato em Lisboa, fixem a data 2 de outubro, Casa Capitão, com a possibilidade de ouvirmos o nosso Chico Gaiato com a Rossana e com a Bia Maria. Neste disco, como já vimos dizendo, há uma fusão entre aquilo que é a nossa tradição e sonoridades com aquilo que eu chamei de eletrónica e pop, e há também um espetáculo visual maravilhoso. Como é que nasceu esta ideia, no dia da estreia do teu disco? Não poupaste agradecimentos ao teu produtor, que assim de repente esqueci-me aqui do nome. Como não poupaste agradecimentos a estas pessoas todas que ajudaram a criar uma noite estupenda, cheia de energia? Porquê a necessidade desta fusão? O que é que isto acrescenta ao artista Chico Gaiato?
1: Acrescenta tudo, porque Chico Gaiato, sou eu que levo o nome, não é? É a minha cara, são as minhas músicas, são as minhas canções, mas lá está, eu adoro quando há trabalho colaborativo, Adoro trabalhar com pessoas e adoro trabalhar com pessoas que eu admiro e que quero aprender com elas e tenho a oportunidade de poder me sentar e discutir ideias e experimentarmos coisas. E o Daniel Constantino, o produtor deste álbum e o diretor musical do concerto, eu acho que é uma pessoa fulcral neste álbum. Este álbum não existia de todo se eu não estivesse ao lado de um produtor tão bom.
0: O Daniel Constantino é teu contemporâneo na universidade? Tem alguma ligação à Beira? Só para percebermos também Sim. a sua sensibilidade.
1: Claro, ele é de Leiria. Ele cresceu lá. Ele tem a formação na música clássica, como eu. Ambos estudámos música erudita.
0: Na ESMAE, não é?
1: Eu fiz na ESMEL, ele fez no DECA. Perdão. Ele fez no DECA, em Aveiro. Pronto, eu fiquei-me pela licenciatura, ele ainda fez o mestrado, e eu conheci-o em 2024 por causa do Tiago Matos, que é um grande amigo, que na verdade foi com o Tiago Matos que começámos o caminho do Chico Gaiato. Foi com ele que eu decidi o nome do projeto também, e foi com ele que começámos
0: que
1: a decidir.
0: O que é Chico Gaiato? Certamente já te perguntaram isso, mas eu nunca ouvi essa resposta e tenho essa curiosidade.
1: Olha, Chico Gaiato.
0: Vem de Francisco.
1: Sim, Chico é óbvio. Eu, durante toda a minha vida, toda a gente me chamou sempre de Chico. Toda a gente, os meus colegas. Gaiato foi.
0: Por ser jovem, foi... miúdo.
1: Não, mas sim ao mesmo tempo. Gaiato foi, primeiramente, porque não sabíamos nenhum segundo nome para Chico, e começámos a pesquisar deuses e deusas míticas, e foi aí que eu tive um primeiro contacto com a deusa Gaia, e eu fiquei, na altura, super comovido, porque nunca tinha ouvido falar, se calhar já tinha ouvido falar, mas não tinha pesquisado a história e o poder desta deusa, não é? A
0: deusa Gaia.
1: E quando me deparei com a história, eu emocionei-me muito eu soube logo que Gaia tinha que ser algo que tinha que estar e que tinha que estar presente, algo natural, algo ambiental, algo cru, algo animal.

0: também mais pelo lado de estar sempre a crescer e estar sempre a aprender e estar sempre curioso com tudo e querer experimentar e querer fazer e querer
1: Portanto,
0: brincar.
1: cai-te que nem uma luva.
0: Sim.
1: Ainda não falamos que neste teu espetáculo e nos outros, o teu corpo também canta, também dança. É como se tu estivesses agora a tirar partido de uma outra aprendizagem ao longo da vida, quando fizeste dança e teatro, quando foste um jovem artista nas escolas da Estação Teatral da Beira Interior. Como é que é esta conjugação? Como é que tu tens energia para estar 50 minutos, uma hora em palco, a cantar, a tocar bombo, a ser narrador, a pôr-te a dialogar com a plateia e a alertar-nos para como o mundo está todo ao contrário e ao mesmo tempo fazeres essa performance física e trocares de roupa? Conta-me.
0: É muito intenso. É muito intenso. Mas logo no início do projeto, e eu sabia que isto era uma coisa que eu queria fazer, era misturar tudo o que me apaixona pela arte, e tudo o que eu fui digerindo, com o teatro. Para mim era outra vez esta palavra, era estúpido se eu não fosse pegar em algo que eu tive desde os meus 6 anos até aos meus 18 a aprender. Tive desde os meus 6 anos nas classes de teatro, como é que eu iria avançar a minha vida sem retirar daí material e coisas claras para depois eu conseguir colocar-me em palco. E a mesma coisa com a dança. A dança, na verdade, é algo mais. Nunca estudei dança, nunca tive. Tive um ano, uma experiência de estar em aulas de dança de hip-hop, mas de resto nunca mais tive. Então a dança simplesmente desde sempre, porque eu lembro-me desde miúdo de estar fascinado com a Floribela, eu subia para cima das cadeiras, na Gradunha Viva ainda, em almoços e jantares de convívio dos meus pais, em que eu subia e começava a dançar e a cantar Floribela. E a dança também é algo que é
1: Portanto,
0: muito intuitivo para mim.
1: a dança será certamente no futuro algo em que vais apostar
0: Sim,
1: do
0: sim.
1: ponto de vista formativo, quiçá ao pé de um Luís Antunes, que também é do Fundão e que dá cartas na dança.
0: Sim.
1: Quando é que percebeste que o teu corpo podia ser um instrumento, que o teu corpo podia reforçar a atenção do público naquilo que está a acontecer em palco?
0: Lá está, isso aí são aprendizagens que eu aprendi com a este. De ver os espetáculos, de ver como os atores trabalham, de ver as próprias encenações e claramente nas classes de teatro há esse ensinamento de como estar em palco, regras simples de como apanhar o público e de como passar uma mensagem ao público mais clara com o nosso corpo. E aí esta é uma companhia de excelência nesse sentido, porque é uma companhia que sabe trabalhar muito bem com o corpo e não é uma companhia que nós vemos por aí no sentido de serem mais comuns as companhias em que se guiam mais pelos textos e pelos guiões e é mais pelo sentido da palavra e pela missão da palavra. A este sempre foi um jogo ao inverso, de começar pelo corpo e depois pelo corpo, sim, então o que é que o corpo pode dar à palavra? E com isso aprendi muita coisa e deu-me
1: Como é que
0: muitas
1: te
0: ferramentas.
1: preparas? Como é que te preparaste para este concerto? Como é que te estás a preparar para os que se seguem? Porque deve ser extenuante do ponto de vista físico. Para quem não assistiu e vai assistir, preparem-se, porque o Francisco vai quase com a sua performance tirar visibilidade àquilo que nos entra pelo ouvido.
0: Sim,
1: Como é que te preparas? Como é que te preparaste?
0: olha, vou-te ser o mais sincero possível. Eu, para este concerto, não consegui preparar-me como eu queria. Porque lá está, sou jovem, tenho 23 anos, estou a viver em Lisboa, onde as rendas estão caríssimas, onde é difícil ter dinheiro para viver. Então, claramente que eu tenho que ter um trabalho. E não é um trabalho em algo que eu gosto e que me tira muito tempo e que me tira muita energia. Então, na verdade, este ano foi uma missão e foi um desafio a conseguir fazer este concerto desta forma, porque não tive. Lá está, eu saía do trabalho todos os dias muito cansado e não conseguia encontrar energia para pôr o meu corpo em prática e exercitar-me e até mesmo cantar e todo.

0: toda a preparação que eu queria ter feito, não foi feita na sua totalidade. Claramente que me preparei, não é?
1: Claro, os
0: Claramente que eu
1: movimentos
0: fui.
1: não apareceram do nada, não
0: Sim,
1: é?
0: claramente que eu
1: Há uma
0: treinei.
1: linguagem, há uma conexão. Quem não viu vai ver e vai perceber essa obra de arte. E o percurso, no início desta nossa conversa, no Porque Hoje é Domingo, eu sinalizei que o Chico Gaiato começou na Academia de Música e Dança do Fundão, passou pelas escolas de teatro da Estação Teatral. Licenciou-se na Escola Superior de Música de Lisboa, não sei se é assim que se chama, mas
0: É
1: é
0: isso.
1: ESMEL. Olhando para este percurso, percebe-se que cada uma destas experiências já estava a preparar-te para seres o que és hoje, ou foi só uma fusão de acasos, uma conexão de vivências que se transformam naquilo que tu és hoje?
0: Para mim, acho que são os dois, porque em cada parte da minha formação aprendi muita coisa e aqui na academia acho que foi o momento em que eu soube que era isto que eu queria fazer. E era música o meu caminho e era por aqui que eu deveria ir. E a escola superior também foi algo em que aprendi muito, claramente numa área que não é esta. A cada passo que dou não tem canto lírico, não estou a cantar ópera.
1: Que foi a tua
0: A
1: formação
0: minha,
1: base.
0: sim, a minha formação base é em canto lírico e sou licenciado nisso, mas lá está, acho que para mim o interesse desta formação foi aprender a raiz da música, na sua raiz, não é? De como é que as partituras apareceram. Quais são os vários estilos de música que existem, como é que eles conseguem coabitar, mesmo o canto lírico para mim interessou-me, porque é a base do canto, não é? Foi a primeira forma em que os cantores apareceram,
1: Estás
0: com o
1: a fazer
0: papel
1: alguma
0: de.
1: coisa em canto lírico? Ainda tens tempo para fazer alguma coisa em canto lírico? Ou tens tido tempo? É melhor.
0: Não, eu gostava de ter mais e quero muito voltar desde que eu acabei a minha licenciatura, deixei um bocado o canto lírico para trás, porque também queria me focar no álbum e queria focar-me na minha criação. Mas o canto lírico é algo que eu quero muito voltar, na verdade, e quero muito poder ter a oportunidade de experimentar misturar o canto lírico com outras coisas, se calhar até com a música tradicional portuguesa e com a eletrónica, porque não misturar canto lírico com rock? Não, pronto, dá para brincar e lá está, como eu já tenho a base do canto lírico e como o próprio canto lírico e a formação de música já me deu literalmente todas as ferramentas para conseguir construir uma canção de início ao fim, para conseguir construir uma canção a partir de uma imagem. Deu-me todas estas ferramentas. Lá está, agora é brincar e agora sei qual é o campo onde eu posso mexer e brincar. E lá está, tive esta formação, mas em paralelo com esta formação fui bebendo também de muitas outras coisas. Lá está, Lady Gaga, José Mário Branco,
1: Há
0: tudo isso.
1: uma curiosidade que eu tenho do espetáculo de estreia do novo disco, que é quando, não posso precisar o tema, mas achei divinal, quando entra pela coluna um poema, uma narrativa de algo que me pareceu ser nosso, quem são essas vozes off? Que narrativa é essa? Ou que poema é esse? Que eu fiquei vidrada, foi maravilhoso.
0: O primeiro poema que aparece neste concerto e no álbum foi um poema que eu escrevi há muito tempo e era um poema que dava um mote para este álbum, que é esta coisa de não saber quem é que eu sou mas de ter alguma nostalgia do que é que foi a minha vida no passado e tentar voltar aí e mergulhar aí e tentar perceber o que é que eu estou cá a fazer? E depois no Cartas, que é a meio do álbum, tenho uma música que fala um bocado sobre voltar à beira e voltar cá com outros olhos, voltar cá com os olhos que já viram outras coisas. E até conta com um poema escrito pelo meu pai, e foi ele que o disse, está no álbum, é a voz dele. E fui eu que lhe dei esse desafio de eu tinha esta música e sentíamos falta de uma mensagem mais direta. E então eu pedi ao meu pai: olha, esta música é
1: Portanto,
0: sobre
1: esse
0: isto.
1: tema de nome Cartas, a voz off que nós ouvimos, e o poema tem o cunho do José Alexandre Barata, ator e diretor de produção na Estação Teatral. Neste teu disco há também um tema maravilhoso dedicado à tua mãe, que é de
0: Sim.
1: nos emocionar até às lágrimas.
0: Sim, é o Olhos de Gata Ladra. Acho que foi assim, foi a música que eu escrevi na residência nos Chãos, que
1: Que é a
0: para
1: terra da
0: mim
1: tua mãe, da
0: que é a
1: tua
0: terra da
1: avó.
0: minha mãe, da minha avó, e escrever essa canção lá foi mágico, porque estávamos em residência a preparar o álbum, a gravar os bombos, os adufes, chamámos o Bruno Fonseca para vir tocar pífaro. Estávamos a gravar as coisas e depois o meu manager na altura, o Tiago, ele disse-me: olha, experimenta ir lá fora, escreve uma música nova. Tu agora tens aqui tempo livre, vai. E foi isso que eu fiz. Eu fui, ainda por cima foi naquele largo ao pé da capela, com a fonte, e depois, se tu fores pelo caminho, vai dar até ao grupo desportivo das Donas. E nesse largo, que era a antiga escola primária. Tenho muitas memórias de infância aí. Acontecia a festa da sopa, em que a minha mãe participou várias vezes e ganhava e o prémiozinho da melhor sopa, toda fofa. E foi lá que também tive a oportunidade de pegar num bombo pela primeira vez e tocar, e do nada poder-me sentar naquele ambiente a ouvir a fonte, a ouvir os pássaros e escrever uma música para a minha mãe, sobre a minha mãe, sobre uma história que a minha avó me tinha contado recentemente, na altura. Poder escrever e tentar contar essa história, mas com a minha perspectiva, foi bonito. E lá está, a música é para a minha mãe, mas ao mesmo tempo é uma música de empoderamento feminino. E é uma música que fala sobre o poder feminino na beira, principalmente. E é algo muito especial para mim, essa canção.
1: É caso para dizer que todo este álbum do Chico Gaiato tem gente dentro, tem história, enfim. Este álbum aparece um ano e tal depois. Eu não sei muito bem destas coisas dos festivais da canção, sou uma pessoa um bocado distante dessa realidade, mas direi que este álbum aparece um ano e tal depois de ter estado no Festival da Canção. Esse festival ajudou a encontrar o Chico Gaiato. Obrigou-te a perceber quem não querias ser, ou o festival é uma coisa passada que não teve qualquer influência naquilo que é hoje o teu caminho?
0: Tem muita influência. Foi a primeira canção que eu lancei. Foi o meu
1: Ai,
0: primeiro.
1: senhor!
0: Ai, senhor, foi a primeira.
1: Olilalela!
0: Foi a primeira canção que eu lancei, então é muito especial. E lá está, o Festival da Canção deu para, em primeiro lugar, atirar-me assim para a piscina dos tubarões, sem saber onde é que me estava a atirar, não é? E com isso aprender muita coisa, aprender o que não fazer, aprender o que fazer. Aprender por onde é que eu não quero ir, deu para aprender muita coisa, e com isso aprendi, na verdade, a conseguir construir este álbum de outra forma, porque lá está, apareço com o Ai Senhor no Festival da Canção, mas a verdade é que eu tinha 22 anos aí, foi há um ano. O projeto era muito recente, era muito recente. Eu ainda estava muito a descobrir-me, então foi assim uma experiência muito brusca e foi muito violenta a nível emocional e pessoal, mas que me deu muitas ferramentas para agora estar aqui e para agora
1: Portanto, há
0: conseguir,
1: um antes e um depois do festival,
0: claro.
1: na tua carreira. Para além de, aos 22 anos, se calhar poucos sabem para onde querem ir, mas sabem o que não querem. Tu próprio o verbalizaste. Essa presença e essa exposição, mediática, o que é que te trouxe? Acabou com a tua, como é que hei de dizer? Com um menino reservado, metido no seu casulo, que ainda por cima abomina redes sociais e isso, acabou com a tua paz e trouxe um mediatismo porventura exigente e chato. Desse ponto de vista, o que é que o festival mudou na tua vida, ou acrescentou, ou piorou?
0: Fez-me perceber que, lá está, para mim as redes sociais, antes do festival, era algo mais como um diário pessoal, onde eu publicava o que eu queria. Opa, claramente que às vezes gostava de cantar para as redes sociais, opa, para mostrar também e mostrar o que é que eu estava a fazer. Mas depois do festival e com a experiência do festival, claramente que eu fiquei muito feliz por toda a exposição e por todas as mensagens de carinho que eu fui recebendo do mundo inteiro, recebi mensagens de vários países, de pessoas de vários. Pronto, foi assim algo muito grande e ter que lidar com isso e depois perceber-me que, ok, mas então agora eu tenho que aguentar isto, agora eu tenho que alimentar este algoritmo, não é? Tenho que fazer vídeos para as redes sociais, para as pessoas verem, para me seguirem, não sei o quê. E acho que isso foi algo que me foi tirando algum gosto e tirando alguma. Foi-me tirando
1: Foi
0: vontade,
1: nessa
0: na verdade.
1: altura que percebeste que se quem não aparece esquece, ou quem não está no algoritmo não existe.
0: Sim. Há esse confronto em que eu sentia-me obrigado a fazer. E estava-me a obrigar a fazer os vídeos e os conteúdos e editar as coisas, mas depois eu estava a perceber-me que é um tempo que eu estou a tirar da minha vida,
1: Da tua sanidade
0: da minha
1: mental.
0: sanidade mental, onde, enquanto eu poderia estar a ler um livro, onde eu poderia estar com amigos a divertir-me, onde eu poderia estar a aprender com alguém, a conversar com alguém e estar agarrado ao telemóvel, a olhar para o ecrã, a editar e a fazer estas coisas todas. Para algo que depois às vezes não compensava e publicava e depois, epá, não teve o resultado que eu queria. Não, isto não está. É algo que tem que ser muito constante e tenho-me andado a perceber que o meu lugar nas redes sociais é algo que ainda está muito por descobrir e estou ainda a tentar encontrar um equilíbrio porque eu sei e tenho a plena noção que eu não posso parar de publicar coisas porque senão, lá está, o meu trabalho não vai ser visto.
1: O teu trabalho, eu disse no início que o teu trabalho passa na rádio, pelo menos nas rádios locais passa, julgo que estar também em airplay nas rádios nacionais. Como é que tem sido essa aceitação? Tem havido solicitações das antenas 1, antenas 13 desta vida, ou ainda não estamos nesse patamar?
0: Não, ainda não estamos nesse patamar. E também a verdade é que não estou muito preocupado com isso. Estou preocupado com uma coisa, que é fazer o meu álbum chegar a quem precisa de chegar. Não quero. Lá está. Quero muito que chegue a toda a gente e quero muito que toda a gente possa ver o meu álbum, mas ao mesmo tempo acho que o álbum tem o seu caminho e claramente que eu faço muito para que o álbum chegue ao máximo de pessoas, mas às vezes, pronto, recebemos sempre nãos também na vida e está tudo bem. E acho que desde que as pessoas que ouvem o álbum se identifiquem e fiquem felizes ou levem alguma coisa do álbum para casa, nem que seja uma pessoa, opá, fico feliz. Acho que esta coisa da fama e de querer aparecer e de querer estar cá é algo que tem desaparecido um bocado na minha cabeça.
1: Isso pode significar que tu tens medo da fama, que tens medo da exposição mediática, ou que eventualmente a tua presença no Festival da Canção ou naqueles concursos da televisão te trouxeram algum dissabor. Foi uma experiência que, desse ponto de vista, não gostaste de ter.
0: Atenção, eu nunca
1: De
0: disse que não
1: ter,
0: gostei, nunca
1: não
0: disse que não
1: gostar do
0: gostei.
1: ponto de vista do mediatismo, de.
0: Eu gosto do mediatismo, atenção, eu gosto de ver o meu trabalho em todo o lado
1: Não queres é
0: e fico
1: tornar-te
0: feliz.
1: dependente dessa pressão
0: Sim,
1: mediática?
0: fico muito feliz que o meu trabalho esteja a ser visto pelas pessoas, que esteja a passar em rádios, que haja publicações em várias plataformas de cultura que partilham este álbum, mas é algo que eu acredito que ele partilha-se por si próprio e claramente que também da minha parte também quero partilhar, mas Não meto aí um foco gigante. Acho que o foco gigante é na música, é nos próximos trabalhos que eu tenho para fazer, é no próximo álbum que eu tenho para escrever, que já está a ser escrito, e estou-me a focar aí. E quero-me focar na minha arte. E lá está, eu sou músico, sou artista, sou performer. Eu tenho que viver disso, não é?
1: Podemos
0: Não
1: saber se o teu
0: é
1: trabalho tem
0: mais.
1: alguma coisa a ver com o mundo artístico?
0: O meu
1: O teu
0: trabalho.
1: trabalho, o teu ganha-pão,
0: O meu
1: digamos assim.
0: ganha-pão, não é.
1: E isso é
0: Não é.
1: frustrante, digo
0: Claro,
1: eu.
0: claro. Eu trabalho numa padaria. Trabalho numa pastelaria a vender pão e a vender bolos. Ao mesmo
1: Como é que
0: tempo
1: se explica?
0: dou aulas de canto.
1: Ah.
0: Atenção, tenho um escape, dou aulas de canto. No ano passado estava a dar aulas só em uma escola, poucos alunos. Poucos alunos significa que não te paga uma renda. Mas este ano tenho a oportunidade de estar a trabalhar em duas escolas e ser professor de canto em duas escolas. E isso já me dá um alívio e sei que se eu sair deste trabalho, desta
1: E eleva a
0: padaria,
1: tua autoestima.
0: sim,
1: Ninguém
0: muito.
1: vai para uma universidade, ninguém se licencia em canto lírico para depois, para pagar as contas, ter de acrescentar ao seu know-how e à sua competência académica, um pescate para pôr pau na mesa.
0: Claro, e que é um trabalho físico que para a minha carreira e para o que eu quero fazer não ajuda. Eu desde que comecei a trabalhar na padaria tenho uma tendinite no ombro, tenho as costas lixadas, tenho o meu próprio corpo começou a
1: Como é que
0: sentir
1: uma
0: isso.
1: pessoa qualificada no Portugal do século XXI, nas artes, na cultura, olha para esta realidade? É isso que te faz ser tão firme, na inquietação que levas para o palco, como ainda esta semana dizias, a habitação, o pão, recorrendo aos clássicos dos anos 70?
0: Claro, porque ser artista em Portugal está mesmo é algo que está a ser muito difícil. E eu sei que não é só para mim. Eu
1: Claro.
0: conheço os meus colegas, eu tenho colegas de trabalho e eu sei que para os meus colegas de trabalho é muito difícil viver da música. E eu sei que até eu conseguir viver só da música vai demorar e estou em paz com isso, mas lá está,
1: Não deveria ser
0: não
1: assim
0: deveria ser
1: num
0: assim
1: Portugal moderno.
0: e cria muitas frustrações a todos os artistas, principalmente jovens artistas que estão a começar agora e que em que o mundo não está favorável para nós jovens de todo.
1: Que isto seja um desabafo, que é uma realidade comum a tantos Chico Gaiatos do panorama artístico em Portugal e que sensibilize quem giza as políticas públicas na perspectiva de as pessoas que estudam artes poderem viver das artes. Vamos agora partir para um conjunto de questões eventualmente mais íntimas, se é que as que tivemos até agora não o foram. O que é que ainda te assusta quando sobes a um palco?
0: O que é que
1: Se é
0: ainda
1: que
0: me
1: te, se é
0: assusta?
1: que te assusta alguma coisa.
0: O que é que me assusta? Olha, assusta-me, por exemplo, ficar sem voz. Assusta-me ter algum esticão no corpo, no sentido em que estico demasiado. Algo no meu corpo que não estava bem aquecido e magoou-me, tenho medo disso, e porque sei que depois disso isso vai afetar a minha performance. Tenho medo de tropeçar, tenho medo de cair, mas ao mesmo tempo acho que cair
1: Nunca
0: seria
1: tiveste
0: engraçado.
1: medo de chegar a um sítio e a sala estar
0: Vazia.
1: vazia?
0: Já me aconteceu no ano passado, já me aconteceu ir acho que foi a Gouveia, fui ao Cine Teatro de
1: Sim,
0: Gouveia.
1: lembro-me disso.
0: Foram 20 pessoas não é num cine teatro grande com muitos lugares, mas sou-te sincero que isso não me dá medo, não é algo
1: O
0: que
1: que é que disseste
0: me
1: quando percebeste que eram só aquelas dezenas de pessoas em Gouveia?
0: fiz um
1: Abstraíste-te.
0: espetáculo não fiz um espetáculo como faria para uma
1: E
0: pessoa.
1: não disseste nada.
0: Não é algo, lá está, as pessoas que vão ao concerto vão porque querem. E então, opa, mesmo que vá uma pessoa, eu sei que aquela pessoa está ali para me ver e
1: Claro.
0: para absorver
1: E
0: tudo.
1: portanto,
0: Então vou dar
1: nunca
0: sempre o meu melhor.
1: dás o teu melhor e nunca fazes qualquer comentário.
0: Não, não,
1: Ok.
0: não.
1: O que é que o público, o que é que nós, ainda não conhecemos do Francisco Barata, o Francisco que está por detrás do Chico Gaiato. O que é que não sabemos do Francisco, que é o dono do nome artístico Chico Gaiato?
0: O que é que não sabemos? Olha, eu próprio não sei muitas coisas sobre mim, não é? Acho que estamos sempre em constante aprendizagem e estamos sempre a conhecer-nos melhor a cada dia que passamos, a cada passo que dou. Mas, opa, acho que o que ainda não se conhece de mim, acho que é uma ótima questão, sou-te sincero. Porque para mim, lá está, ainda é difícil encontrar acho que a diferença entre Chico Gaiato e Francisco Barata é que lá está, Francisco Barata é o criador. O Francisco Barata é quem desenha, é quem faz a música.
1: O Francisco Barata é quem usa o cérebro.
0: Sim, sim. O Chico Gaiato é o corpo e é a alma.
1: É o cidadão poético.
0: Sim, sim.
1: E transformador. Guia para o mundo... Para o belo, não é? Como
0: sim,
1: se o
0: sim,
1: mundo fosse bélico, mais belo e menos bélico.
0: Sim, Chico Gaiato é todo o empoderamento e toda a força que Francisco Barata não consegue ter sozinho. E
1: ok.
0: É isso.
1: Se a vida é feita de passos e este disco é um retrato do homem e do artista que és hoje, para onde está a dar o próximo passo o Chico Gaiato?
0: Perguntas difíceis.
1: Isto é assim uma espécie de filosofia do futuro, filosofia do ser humano.
0: Acho que o meu próximo passo é descansar um bocado. Estou a precisar descansar. No sentido isso... em que, claramente que tenho muitos passos mais à frente que eu sei que quero muito fazer, que já estou com muitas músicas novas escritas e que eu quero começar a produzir com o Constantino. E sei que esse, a nível profissional, vai ser o próximo passo, mas acho que, mesmo também a nível profissional e a nível pessoal, acho que o passo mais inteligente para eu ter neste momento é descansar um bocado e ter tempo para mim, para também poder criar mais e poder inspirar-me outra vez.
1: Pronto, e esse descanso acontecerá depois da leva de concertos em que o Chico Gaiato vai apresentar o seu novo disco A Cada Passo que Sou em muitas salas de Portugal. Uma última mensagem para essas pessoas que encontrarás ou que ainda não compraram um bilhete para ir a essas terras todas. Lisboa, Porto, São João da Madeira e a outra já me esquece, e Coimbra, que é já agora de repente.
0: Sim, é já na próxima semana. A mensagem que eu quero dizer é para virem. Vai ser bonito, vamos estar todos juntos. Acho que, lá está, a arte hoje em dia tem que ser feita ao vivo e temos que estar uns com os outros, por isso só vos faço este convite desta forma, bora estar juntos, e bora curtir, e bora dançar, e bora chorar, se calhar, e bora estar num safe space, onde possamos ser da forma mais livre possível.
1: É também essa a expectativa para a presença na Feira do Livro do Palácio de Belém, que acontece agora também por estes dias. Ir a um evento da Presidência da República é o quê para um jovem do fundão?
0: Estou muito grato e sinto claramente que me sinto de certa forma visto. E quando este contacto foi feito, acho que lá está, não, acho que não poderia dizer que não. Vai ser um concerto claramente mais pequenino, vai ser um concerto só de 45 minutos e vai ser só com o Constantino em palco, mas é muito gratificante poder sentir que esta instituição, que esta Presidência da República está a dar olho e está a dar atenção a novos artistas que estão a surgir e dar palco a eles.
1: E é mais uma espécie de coincidência, falámos aqui de há um ano atrás estares no Festival da Canção, há um ano atrás, no 20 de setembro, estavas nos Chocalhos a atuar, é extraordinário.
0: Sim.
1: Francisco Barata, Chico Gaiato, bem-ajas por
0: Obrigado.
1: teres vindo conversar comigo. Dulce Gabriela, ou porque hoje é domingo na Rádio Cova da Beira, desejo-te o melhor. E que continuas a surpreender e a sentir e a fazer-nos sentir que és um talento seguro que orgulha o Fundão e que orgulha o território. Muito obrigada, Francisco.
0: Bem-aja, bem-aja.
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